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1: A arrecadação do governo federal chegou a 289 bilhões e 300 milhões de reais no mês de julho.
0: Um aumento de quase 9% em relação a julho de 2025.
1: O mês foi marcado pelo desempenho favorável de setores como indústria, serviços e arrecadação de impostos.
2: Na comparação com julho do ano passado, o resultado representa crescimento real de quase 9%, já descontada a inflação. Entre os fatores que contribuíram para o resultado estão o aumento da arrecadação da Previdência Social e o crescimento das receitas com PIS e COFINS associado ao aumento das vendas. Destaca Claudemir Malaquias, chefe do Centro de Estudos Tributários e Aduaneiros da Receita Federal.
3: Os fatores que contribuíram para o resultado do mês de julho, na comparação com o mesmo período do ano passado, foram os seguintes: o desempenho da indústria, um crescimento de 1,05%. A venda de bens, um crescimento de 4,93%. A venda de serviços, um crescimento de 2%. A massa salarial teve um crescimento nominal de 10,19% em relação ao ano passado. E o valor em dólar das importações, um crescimento de 12,16%.
2: O desempenho também é positivo no acumulado do ano. De janeiro a julho, a arrecadação chegou a 1,876 bilhões de reais. Em valores corrigidos pela inflação, o crescimento foi de quase 7% em relação ao mesmo período de 2025. Reportagem Pablo Mundim.
0: O Índice Nacional de Preços ao Consumidor Amplo 15, o IPCA 15, considerado uma prévia da inflação oficial do país, ficou em menos 0,4% no mês de agosto.
1: Contribuíram para o resultado os setores de habitação, com queda de 1,41% nos preços, transportes com redução de menos 1% e alimentos e bebidas com queda de 0,57%.
0: No setor habitação, o destaque foi para a redução no valor da conta de luz. E nos transportes, a queda no preço da gasolina.
1: Já no setor de alimentos e bebidas, os destaques ficaram por conta do tomate, batata inglesa, cenoura e café moído, que ficaram mais baratos no período.
0: Crianças e adolescentes estão no centro de uma ação civil pública contra a plataforma de comunicação Discord.
1: O motivo são possíveis falhas na proteção desse público, que teriam resultado em crimes e situações de violência.
0: A ação prevê obrigações para que a empresa aprimore mecanismos de prevenção e proteção.
4: A ação civil pública cobra que a plataforma Discord adote medidas efetivas para a proteção de crianças, adolescentes e mulheres no ambiente digital. Voltada inicialmente para as comunidades de games, hoje a ferramenta é usada por públicos variados e permite o compartilhamento de textos, arquivos de voz e vídeo e transmissões de modo público ou privado. Porém, segundo o governo, tem apresentado falhas na segurança e mecanismos de proteção a menores, como explica o advogado-geral da União, Jorge Messias.
5: Não há, por parte da plataforma, a adoção de requisitos mínimos estabelecidos na legislação brasileira, em especial no ECA Digital, e a ausência dessa rede de proteção tem levado a situações de ordem absolutamente criminal, envolvendo crianças, adolescentes, mulheres e animais. Tentamos, por 2 semanas, construir um termo de ajustamento de conduta. A empresa, num primeiro momento, demonstrou o interesse de assumir compromissos significativos com o Estado brasileiro, mas, infelizmente, recusou a assinatura do termo no último momento.
4: O fato mais grave e recente envolvendo a plataforma foi a morte de uma adolescente de 13 anos no Mato Grosso do Sul, que tirou a própria vida durante uma transmissão ao vivo pelo Discord. O secretário nacional de Direitos Digitais, Vitor Fernandes, diz que a plataforma demorou a agir, mesmo quando foi notificada.
6: Essa live durou mais de 2 horas, ela começa por volta de 2h20 da manhã, 4h15 da manhã, já completando quase 2 horas, servidor foi derrubado. As contas dos investigados envolvidos só foram banidas da plataforma 24 horas do ocorrido.
4: O ministro da Justiça e Segurança Pública, Wellington César Lima e Silva, lembrou que as plataformas digitais devem se adequar ao país.
7: É uma resposta que busca fazer valer que qualquer plataforma, nacional ou estrangeira, não venha a descuidar dos limites impostos
6: pela lei.
4: A ação pede que a plataforma reforce os mecanismos de controle parental, amplie a cooperação com autoridades brasileiras e implante sistemas que identifiquem situações de riscos para menores. É exigida ainda a criação de mecanismos específicos de detecção e moderação de conteúdos com práticas de maus tratos, violência, mutilação e crueldade contra animais. A plataforma tem até 15 dias para se adequar, sob pena diária de R$500 mil. Também é pedida a condenação da empresa em R$500 milhões por dano moral coletivo, valor que poderá ser revertido ao Fundo de Defesa de Direitos Difusos. Reportagem Graziele Bezerra.
1: Crianças e adolescentes devem ser orientados sobre os riscos existentes na internet e estimulados a conversar com adultos de confiança sempre que sentirem desconfortáveis durante interações online.
0: Caso alguém solicite sigilo sobre conversas, fotos ou qualquer outro conteúdo, o fato deve ser comunicado imediatamente aos pais ou responsáveis.
1: São orientações do delegado Alessandro Barreto, coordenador do CyberLab, o Laboratório de Operações Cibernéticas ligado ao Ministério da Justiça e Segurança Pública.
0: Em entrevista à Voz do Brasil, o delegado falou comigo e com a Mariana Jungmann sobre a atuação do CyberLab no combate a crimes cibernéticos e ameaças no ambiente digital. Vamos ouvir.
8: Delegado Alessandro Barreto, bem-vindo à Voz do Brasil, um prazer ter o senhor conosco aqui. Vamos falar então sobre o CyberLab, o trabalho de inteligência que ficou concentrado nele a partir da sua criação. Explica para o nosso ouvinte que trabalho é esse.
9: Bom, bom estar aqui com vocês, obrigado pelo convite. Bom, o que o CyberLab faz? O CyberLab é uma unidade da Secretaria Nacional de Segurança Pública e ele é um laboratório de operações cibernéticas. A pessoa acha que é até um super laboratório estilo Matrix, mas não, nós temos lá policiais capacitados, a grande parte do time são de meninas cyber girls, então assim são as meninas que fazem um trabalho espetacular nessa área e essa unidade ela apoia as polícias estaduais trazendo informação qualificada para ajudar em diversos contextos, como por exemplo no enfrentamento a fraudes eletrônicas, em ameaças contra escolas. Então se tem esse trabalho qualificado que ajuda certamente a salvar vidas e a evitar tragédias.
0: Quais são os crimes mais identificados pelo laboratório e nesse contexto o que tem chamado mais atenção?
9: Bom, o que a gente tem visto aí nos últimos anos e principalmente pós pandemia, a migração do crime do espaço físico para o espaço virtual. Então a gente tem visto um aumento considerável de crimes de principalmente envolvendo fraudes e golpes online, como invasão de conta de WhatsApp, de redes sociais, falsa central. A gente tem visto isso muito. Nós temos visto também vários problemas, principalmente o extremismo digital, crimes de ódio. Eu fico indignado como policial e principalmente como cidadão. Muita misoginia, um ódio contra mulheres e meninas que dá nojo, que dá asco dessas pessoas. Então a gente tem visto muito esse contexto também. E de maneira geral, a gente tem visto o crime migrar da rua para internet. E nesse contexto, o CyberLab está ajudando as polícias estaduais a identificar pessoas que se achavam, a pessoa se achava acima de qualquer suspeita e se escondia por detrás de conexões de internet.
8: Bom, o senhor mencionou crimes como fraudes, né? Estelionatos e tal. Esses a gente já imagina quem são as pessoas por trás, são os bandidos comuns, vamos dizer assim. Mas o senhor mencionou também crimes de ódio, crimes de misoginia. Quem são as pessoas por trás desses crimes e qual é o perfil dos criminosos e das vítimas, delegado?
9: Isso, bom, o perfil das vítimas, boa parte, principalmente relacionada a crime de ódio, a gente encontra de mulheres, meninas, entendeu? Às vezes até meninas novas, adolescentes. E o criminoso, o que que a gente tem visto antigamente que eu falo, há pouquíssimos anos, porque muda muito rápido na internet, a gente via maiores aliciando menores para cometer delitos. Hoje a gente já está vendo menores aliciando menores para cometer delitos. Quando se fala de internet, de uma maneira geral, quando vai se tratar de vítimas de fraudes, antes falava que o pessoal idoso, pessoal com a idade um pouco mais avançada, estava mais suscetível para isso. Hoje é todo mundo ele pode ser vítima de um golpe. Crimes de ódio, a gente tem visto muitos adolescentes, até crianças com 11, 12 anos fazendo parte de grupos, e isso tem chamado muita atenção, que nós precisamos reforçar o trabalho para identificar ainda mais rápido, e principalmente aqueles que estão por trás do processo de radicalização dos menores.
8: Sim, porque uma criança de 11 anos, ela não chega ao ponto de praticar um crime de ódio na internet sozinha, eu suponho, né?
9: A gente tem visto pessoas desvirtuar redes e serviços que são utilizados. Então, assim, qual é o nosso papel? Identificar essas pessoas. Então, elas utilizam mídias sociais de uma maneira geral, utilizam plataforma para encontrar esses garotos e radicalizar. Então, nosso papel é antecipar cada vez mais, identificar esses grupos e evitar que crianças de 11 anos sejam atraídas para um caminho terrível como esse.
0: A partir do monitoramento, o CyberLab dá um alerta e colabora para o desencadeamento de operações importantes de combate ao crime nesses ambientes digitais. Quais são as operações dessas que contaram com a colaboração do laboratório? Que operações o senhor destacaria, por exemplo?
9: Tem algumas, principalmente a proteção de crianças e adolescentes. Eu vejo pessoas falando, salvamos tantas vidas. Para mim é impossível mensurar isso. Eu só tenho certeza que tragédias foram evitadas, meninas que estavam sendo abusadas online foram libertadas. Aí essas operações, elas nos orgulham muito em fazer parte de um time e a gente trazer ter resultados como estamos salvando vidas. Isso é muito gratificante para mim.
8: Delegado, o senhor mencionou, né, que é um trabalho conjunto com as polícias civis dos estados. Se alguém quiser fazer um alerta para o CyberLab, fazer uma denúncia, como é que essa pessoa pode proceder? De repente, um pai, uma mãe que identificou ali com seus filhos uma situação desse tipo? Enfim, pessoas que queiram fazer algum tipo de alerta para o CyberLab, como é que pode proceder?
9: Eu recomendo que procurem no teu estado canais de denúncia online, a própria delegacia mais próxima, que quando chegar a informação qualificada, a gente está conversando com as polícias e consegue desencadear essas grandes operações. E um ponto relevante que você falou, o pai e a mãe. O que a gente tem visto? O pai e a mãe deixa o filho passar 10, 12, 15 horas na internet, não acompanha, e a internet tem muita gente má por trás das conexões. E a criança ou adolescente, ela dá sinais. E o pai e a mãe, eles conseguem entender e trazer essas informações para a polícia. Então, quanto mais informação, quanto mais dados chegar, mais pessoas vão ser identificadas e vão ser responsabilizadas. Até porque tem-se aquela impressão que a internet é algo que você fez algo lá e fica impune, não vai ocorrer nada. Muito pelo contrário. Tá? As polícias estão cada vez mais preparadas para identificar essas pessoas e responsabilizá-las.
0: Muito bem, nós conversamos com o delegado Alessandro Barreto, coordenador do Laboratório de Operações Cibernéticas, CyberLab. Muito obrigado, delegado, pela entrevista à Voz do Brasil.
9: Eu que agradeço.
1: O Ministério das Relações Exteriores emitiu nota de pesar pelas vítimas dos deslizamentos e inundações que atingiram o Nepal e o Tibete após o terremoto desta quarta-feira.
0: Equipes de resgate continuam as buscas por sobreviventes.
1: Até o momento, não há registros de brasileiros entre as vítimas.
0: A Embaixada do Brasil em Katmandu, no Nepal, e em Pequim acompanham com atenção os desdobramentos da situação.
1: Em caso de assistência consular, o telefone do plantão geral do Itamaraty é 61, código de Brasília, 98260-0610.
0: Aberto o período de escolha dos livros do Programa Nacional do Livro e do Material Didático, o PNLD, que serão usados por alunos do primeiro ao quinto ano do ensino fundamental no período de 2027 a 2030.
1: O prazo vai até 8 de setembro e a seleção deve ser feita de forma coletiva por professores e gestores. Confira na reportagem.
10: O período de seleção dos livros didáticos que serão utilizados por estudantes e professores do primeiro ao quinto ano do ensino fundamental já está aberto. As escolas públicas têm até 8 de setembro para selecionar os materiais que serão utilizados no triênio 2027-2030. A seleção deve ser feita com a participação da equipe escolar, levando em consideração a proposta pedagógica, as características e as necessidades da comunidade. O programa conta com 3 categorias, como explica a coordenadora geral de materiais didáticos da Secretaria de Educação Básica do Ministério da Educação, Jaqueline dos Santos Melo.
11: Na categoria 1, as obras são voltadas para estudantes e professores do primeiro e do segundo ano com foco na alfabetização. Na categoria 2, as obras são voltadas para o terceiro, quarto e quinto ano com foco no desenvolvimento do letramento e da escrita. Nesse ano, nós temos novidades como o livro regionalizado de história e geografia, a obra de produção de texto e livros voltados para educação digital e midiática. A categoria 3, ela é optativa para as redes e a seleção dela é para obras de língua espanhola e língua inglesa.
10: Antes de registrar a decisão, professores e gestores devem consultar o Guia Digital do Programa Nacional do Livro e do Material Didático PNLD, que reúne informações sobre as obras aprovadas, como resenhas, metodologias, organização dos conteúdos e orientações para a escolha. Depois, a seleção precisa ser formalizada em ata e registrada no sistema PNLD Gestão, com acesso pela conta GovBR. O preenchimento da ata sozinho não conclui o processo. Após o registro, a ata e o comprovante de escolha devem ficar disponíveis em local visível na escola. Em caso de dúvidas ou problemas no acesso, as escolas podem entrar em contato com o FNDE pelo e-mail livrodidático@fnde.gov.br. Reportagem Thaís de Araújo.
0: Instituições públicas do ensino superior e tecnológico que adotam práticas de prevenção e enfrentamento à violência de gênero vão ser reconhecidas com o selo de ambiente acadêmico seguro.
1: A iniciativa do Ministério da Educação vai conceder o título nas categorias ouro, prata e bronze.
0: Podem aderir ao programa instituições federais que atendam aos requisitos do MEC.
1: A diretora de desenvolvimento acadêmico da Secretaria de Educação Superior do Ministério, Lúcia Pelanda, fala sobre a iniciativa.
12: As mulheres já são maioria no ensino superior, então é muito importante criar ambientes cada vez mais seguros e livres de violência. Nesse sentido, o selo é um estímulo para que cada vez mais instituições se juntem a esse movimento de ter instituições verdadeiramente livres de violência.
0: Para mais informações, acesse gov.br/mec.
1: Estamos no mês da gestante. Nós já falamos aqui sobre a importância de cuidados com a saúde, como tomar vacinas e fazer o pré-natal direitinho para cuidar da mãe e do bebê.
0: Hoje nós vamos falar dos direitos assegurados por lei às gestantes.
1: Estabilidade no emprego, atendimento médico gratuito pelo SUS, prioridade em filas e serviços, e intervalo para a amamentação, além da licença maternidade.
0: Está tudo explicado na reportagem de Luciana Colares de Holanda, que ouviremos agora.
13: Maria Selma Pereira é empregada doméstica em Brasília. Grávida de 8 meses, ela espera a bebê para setembro. E junto com a chegada da filha, vem a licença maternidade de 4 meses, garantida pela carteira assinada. Um direito que Selma não teve nas outras 4 gestações, quando trabalhou na informalidade.
14: Vai ser bem melhor, porque vou acordar, cuidar da neném, né? Ficar os 4 meses em casa. Agora, por causa carteira assinada tá bem melhor agora, porque aí quando você ganhar o bebê, você vai receber, né?
13: No Brasil, as gestantes têm direitos fundamentais garantidos por lei, que se estendem até alguns meses após o nascimento da criança. É proibida a dispensa arbitrária ou sem justa causa da empregada gestante, por exemplo, desde a confirmação da gravidez até 5 meses após o parto. Por meio da licença maternidade, fica garantido o afastamento remunerado de 120 dias para trabalhadoras formais, empregadas domésticas e seguradas do INSS.

0: categoria da trabalhadora.
1: Entre as garantias previstas na legislação brasileira para gestantes e mães, também está previsto o direito à liberação do trabalho para realizar consultas médicas e exames. E elas podem ser transferidas temporariamente de função quando a saúde exigir. Os direitos podem ser acessados pelo telefone ou pela internet, de acordo com Márcio Lima, do INSS.
0: Os direitos são acessados através da central telefônica 135, que funciona de segunda-feira a sábado, das 7 da manhã até as 22 horas no horário de Brasília, sendo que recebe ligação gratuita ou ainda através do aplicativo Meu INSS.
1: Além dos direitos trabalhistas, as gestantes contam com atendimento prioritário e acompanhante no parto pelo SUS. Após o retorno ao trabalho, a mãe tem direito a 2 intervalos diários de 30 minutos para a amamentação até o bebê completar 6 meses. Reportagem Luciana Colares de Holanda.
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3: Fique agora com o Minuto do TCU. Em seguida, as notícias do Poder Judiciário e do Congresso Nacional. Boa noite.
2: Boa noite para você e até amanhã.
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5: 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Você vai ouvir agora notícias do Poder Judiciário.
7: Supremo julga a ação sobre o poder de requisição do Ministério Público da União a órgãos da administração pública.
8: Para o STJ, acesso a sistema com dados contábeis não dispensa dever de prestação de contas de bens em condomínio.
7: Justiça determina que o governo federal e o estado de Sergipe implantem serviço especializado em doenças raras.
8: Boa noite, eu sou Arthur Filho.
7: E eu sou Walter Lima.
8: Supremo Tribunal Federal julga ação sobre o poder de requisição do Ministério Público da União a órgãos da administração pública.
7: O julgamento busca definir até onde vai essa prerrogativa do Ministério Público da União e em quais situações ela pode ser exercida, delimitando se a administração pública é obrigada a atender integralmente ao pedido ou se pode recusá-lo.
8: Administrador de bens em condomínio, ou seja, em copropriedade, deve prestar contas ao outro condômino, mesmo que dados contábeis estejam disponíveis em sistema eletrônico.
7: Essa decisão é do Superior Tribunal de Justiça, o STJ. Fátima Uchoa.
9: Um irmão ajuizou ação contra o outro, pedindo a prestação de contas da administração dos imóveis de propriedade comum. A Justiça de Mato Grosso decidiu que o administrador tem o dever de apresentar as contas, e a terceira turma do STJ manteve esse entendimento. Segundo a relatora ministra Nancy Andrighi, o interesse de agir pressupõe a existência de controvérsia sobre a prestação das contas, e nesse caso, mesmo havendo sistema que permita o compartilhamento de informações, o administrador deve apresentar as contas de forma especificada e completa.
8: TST manteve condenação em caso de caseiro baleado durante assalto.
7: Empregador terá de pagar indenização por danos morais e materiais. Mila Amaral.
10: Um caseiro levou 3 tiros durante um assalto na fazenda onde ele trabalhava e morava, em Cruz Alta.

0: no interior do Rio Grande do Sul. Ele ficou com sequelas e capacidade de trabalho reduzida. O trabalhador entrou na justiça e contou que não foi a primeira vez que a fazenda foi assaltada. E a justiça deu razão a ele. O Tribunal Regional do Trabalho condenou o proprietário a pagar R$30 mil por danos morais e R$70 mil por danos materiais. A fazenda recorreu, dizendo que a culpa era de terceiros. Mas a primeira turma do TST manteve a condenação e destacou que o dono sabia dos assaltos anteriores e mesmo assim não tomou nenhuma providência para aumentar a segurança dos trabalhadores. A decisão foi unânime.
1: Justiça Federal determina que União e o Estado de Sergipe implantem serviço de atenção especializada em doenças raras.
2: Decisão atende a pedidos do Ministério Público Federal em ação. Sabrine Menezes.
3: De acordo com o inquérito civil instaurado pelo MPF, Sergipe possui cerca de 120 mil pessoas acometidas por doenças raras. Dessas, aproximadamente 36 mil apenas em Aracaju e a maioria delas crianças. Com a decisão, o Estado e o município devem organizar e pactuar a linha de cuidado da rede de forma imediata e em até 4 meses. Além disso, Sergipe e Aracaju, junto com a União, têm até 8 meses para habilitar e implementar pelo menos um serviço de atenção especializada em doenças raras, além de estruturar a rede de atenção integral para pessoas com doenças raras. Em caso de descumprimento, foi fixada multa de R$5 mil.
1: O Tribunal Superior Eleitoral recebeu um grupo de criadores de conteúdos digitais para uma iniciativa voltada a combater a desinformação sobre as urnas eletrônicas.
2: O encontro se estendeu por toda a tarde dessa terça-feira e foi viabilizado por meio de uma parceria do TSE com a organização Redes Cordiais. Vitor Struck.
4: Juntos, os influenciadores somam 45 milhões de seguidores nas redes sociais. O encontro fez parte da iniciativa Confirma 30 anos de urna eletrônica e foi promovido pela organização Redes Cordiais, em parceria com o TSE e com o apoio do YouTube e do TikTok. A programação contou com visitas a espaços importantes do tribunal, como o local onde as urnas ficam armazenadas, o Museu do Voto, e também incluiu uma demonstração detalhada sobre o funcionamento dos equipamentos usados nas eleições. Ao final, os influenciadores participaram de uma roda de conversa com o presidente do TSE, o ministro Cássio Nunes Marques.
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1: A você, uma boa noite.
2: E até amanhã.
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0: sou Paula Groba.
1: E eu sou Humberto Pinheiro.
0: E estes são os destaques de hoje do Jornal do Senado, que começa agora.
1: Governo e Congresso anunciam um acordo para votações prioritárias. Fim da escala 6x1, taxa das cozinhas, terras raras e PEC da segurança pública.
0: Congresso vai analisar duas medidas provisórias para reduzir impactos das tarifas americanas e alta do petróleo.
1: O projeto cria política nacional para apoiar adolescentes nos anos finais do ensino fundamental.
0: Boa noite.
1: Boa noite.
0: Após encontro com o presidente Lula e o presidente da Câmara dos Deputados, Hugo Mota, o presidente do Senado, Davi Alcolumbre, anunciou as prioridades do Congresso nos próximos dias. Entre os temas citados estão a votação da MP que acaba com a taxa sobre compras internacionais acima de $50. Alcolumbre afirmou que a MP da chamada taxa das blusinhas será votada na próxima semana.
1: Também terão prioridade de votação as propostas de emenda à Constituição que acaba com a escala 6x1 e a PEC da Segurança Pública, que devem ser analisadas pela Comissão de Constituição e Justiça na semana de esforço concentrado do Congresso a partir da próxima segunda-feira. Mais informações com o repórter Pedro Pincer.
2: O presidente do Senado, Davi Alcolumbre, afirmou que votará na próxima semana a medida provisória que acabou com a chamada taxa das blusinhas, imposto de importação de 20% sobre compras internacionais de até $50. O texto, segundo o senador, será analisado na Câmara e no Senado antes de perder a validade. Caso a votação não ocorra, o imposto voltará a ser cobrado em 9 de setembro. Alcolumbre reafirmou que a medida será pautada no esforço concentrado previsto para ocorrer entre 31 de agosto e 4 de setembro.
3: Nós vamos deliberar e ela virá lei para proteger milhões de brasileiros que usam desse instrumento para adquirir produtos muito baratos e terem qualidade de vida melhor.
2: Alcolumbre também disse que a Comissão de Constituição e Justiça vai analisar na próxima semana as propostas de emenda à Constituição que tratam da segurança pública e do fim da escala 6x1. Davi afirmou estar em contato frequente com o relator da mudança na escala de trabalho, senador Omar Aziz, do PSD do Amazonas.
3: Tem a compreensão da importância da matéria, me disse que já está construindo um relatório para ser apresentado na próxima quarta-feira na Comissão de Constituição e Justiça.
2: Outra proposta que deve ser pautada na semana que vem é a que cria uma política nacional para os minerais críticos e estratégicos.
0: E o relator da PEC da Segurança Pública, senador Rogério Carvalho, do PT de Sergipe, anunciou que o texto não deve sofrer mudanças no Senado.
1: Já aprovado na Câmara, a proposta está na Comissão de Constituição e Justiça. Repórter Herman Kulitz.
4: O texto altera diversas regras da Constituição para ampliar a atuação da Polícia Federal, endurecer o combate às facções e milícias e reforçar o financiamento do Fundo Nacional de Segurança Pública e do Fundo Penitenciário Nacional, além de aumentar a integração e a cooperação de sistemas e órgãos de segurança pública. Em análise na CCJ, a proposta recebeu diversas emendas, como a do senador Sargento Reginauro, do PSDB do Ceará, que recomendava que os homicídios praticados por organizações criminosas não fossem julgados pelo Tribunal do Júri. Já a emenda do senador Hamilton Mourão, do Republicanos do Rio Grande do Sul, defendia a previsão de um sistema de informação sobre antecedentes criminais. Ambas foram rejeitadas, com o entendimento do relator de que não cabe a implementação dessas mudanças no texto constitucional. Além disso, na opinião do senador, alterar o que já foi aprovado pelos deputados somente atrasaria medidas que precisam ser tomadas contra a criminalidade organizada e iria na contramão da expectativa da sociedade. Porém, as modificações podem ser apresentadas na Comissão de Constituição e Justiça até a discussão final da matéria. O texto ainda precisa ser aprovado em 2 turnos no plenário do Senado. Se passar sem alterações, será promulgado e começa a valer. Havendo qualquer mudança, a matéria deverá retornar para a Câmara dos Deputados.
0: O Congresso também vai analisar duas medidas provisórias editadas pelo governo federal para tentar reduzir os impactos das tarifas americanas e da alta internacional do petróleo.
1: As duas medidas provisórias já estão em vigor, mas precisam ser aprovadas por deputados e senadores para continuar valendo. Repórter repórter Patrícia Oliveira.
5: Uma das medidas permite que empresas afetadas pelas novas tarifas impostas pelo governo americano prorroguem por até um ano o cumprimento de compromissos de exportação, com a suspensão de tributos. Já a outra medida libera 3 bilhões de reais para subsidiar a produção e a importação de diesel e gasolina, diante dos efeitos dos conflitos no Oriente Médio sobre o preço do petróleo. Para Carlos Pio, professor de Relações Internacionais da UNB, as medidas são importantes neste momento de emergência, mas o país precisa também adotar estratégias a longo prazo.
6: A gente precisa aumentar a produtividade da economia como um todo, é reforçar as qualificações dos trabalhadores, ampliar o comércio com os outros parceiros de qualquer lugar do planeta, em qualquer setor.
5: As duas medidas provisórias já estão em vigor, mas precisam ser aprovadas por deputados e senadores para continuar valendo.
0: A adolescência é uma fase de muitas transformações e desafios que podem refletir diretamente no desempenho e na permanência dos estudantes na escola. Para apoiar o desenvolvimento dos alunos nessa etapa da vida, um projeto de lei propõe criar a Política Nacional Escola das Adolescências. A proposta é do senador Camilo Santana, do PT do Ceará, ex-ministro da Educação, e está em análise na Comissão de Educação. Pelo texto, a política será voltada aos anos finais do ensino fundamental, do sexto ao nono ano. A ideia é tornar a escola mais atrativa, acolhedora e conectada à realidade dos adolescentes, com estratégias de apoio técnico e financeiro.
1: A medida também busca reduzir as taxas de reprovação e abandono escolar, especialmente no período de transição para o ensino médio. O senador Camilo Santana destaca ainda a importância da educação em tempo integral. Segundo ele, ampliar a permanência de crianças e jovens na escola pode trazer mais benefícios não apenas para a educação, mas também para a segurança.
7: Que além de dar oportunidade para o nosso jovem passar o dia na escola, fazer as refeições, praticar esporte, é a maior política de prevenção à violência. É você ter a meninada toda na escola nesse país.
0: O Senado também analisa um projeto que cria o programa Escola Sem Partido. De autoria do senador Magno Malta, do PL do Espírito Santo, a proposta altera a Lei de Diretrizes e Bases da Educação para incluir novos princípios e regras para o ensino. O texto prevê a garantia da pluralidade de ideias, da liberdade de crença e da liberdade de consciência. Também proíbe professores de promoverem em sala de aula determinadas concepções ideológicas ou políticas.
1: A proposta está em análise na Comissão de Direitos Humanos, onde é relatada pelo senador Sargento Reginauro, do PSDB do Ceará. Depois, o projeto ainda deve passar pela Comissão de Constituição e Justiça e pela Comissão de Educação.
8: Eleições 2026.
0: As eleições deste ano vão contar com a participação de mais pessoas idosas em relação a 2022.
1: O aumento segue a tendência de envelhecimento populacional apontada pelo IBGE. Repórter Lana Dias.
9: O número de eleitores idosos cresceu cerca de 14% desde as eleições de 2022. Neste ano, 37 milhões e meio poderão votar. Para aqueles entre 60 e 69 anos, o voto é obrigatório, mas acima dos 70 anos, a participação é facultativa. O senador Fernando Dueire, do PSD de Pernambuco, reforçou a importância do voto da terceira idade.
10: A democracia precisa ouvir todas as gerações. Os mais jovens representam o futuro, mas aqueles que são mais experientes carregam uma parte importante da memória e da construção do nosso país.
9: Para a Dorci Antônia de Carvalho, de 83 anos, a participação não deve se limitar ao voto obrigatório.
11: Eu acho que todo mundo que tem mais de 60 anos, 70 anos, devia continuar votando. Eu tenho certeza, temos amigos também que já combinaram, vamos votar.
9: O aumento do eleitorado idoso segue a tendência de envelhecimento populacional no Brasil. De acordo com o IBGE, a população com 60 anos ou mais subiu de 11,3% para 16,6% de 2012 a 2025.
1: Com edição de Paula Groba e trabalhos técnicos Eliseu Caires, o Jornal do Senado fica por aqui. Acompanhe agora as notícias da Câmara dos Deputados. Boa noite.
0: Boa noite e até amanhã.
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12: Comissão analisa projetos que reduzem impacto ambiental de plásticos.
13: Deputados aprovam parecer da subcomissão sobre segmento de estética.
12: Parlamentares apresentam medidas de proteção à criança e adolescente.
14: Boa noite. Jefferson Rodrigues, do PSDB de Goiás, propõe novas obrigações para plataformas digitais no combate à exploração sexual de crianças e adolescentes na internet. Ele explica que o texto cria canais de denúncia e respostas rápidas às vítimas e aos órgãos de segurança.
12: Para facilitar a investigação desses crimes, a proposta de Jefferson Rodrigues inclui mecanismos de preservação de registros, metadados e informações de usuários suspeitos. O deputado avalia que a medida amplia a capacidade de identificar os responsáveis e reunir provas no ambiente digital.
14: Está em análise projeto que cria o Programa Nacional Ampara, voltado à prevenção da violência contra crianças, adolescentes e mulheres nas escolas. A proposta de Helena Lima, do PSD de Roraima, prevê formação de profissionais e articulação entre escolas, famílias e segurança pública.
12: O projeto de Helena Lima orienta estudantes sobre como identificar situações de violência e conhecer canais de denúncia e proteção. Para a deputada, a medida busca fortalecer a cultura de paz e o respeito no ambiente escolar.
14: A punição de crimes contra a dignidade sexual praticados com abuso de autoridade é reforçada em projeto apresentado por Samuel Viana, do União de Minas Gerais. A proposta aumenta pela metade a pena por importunação sexual quando o agressor se valer de posição de supervisão sobre a vítima.
12: Samuel Viana aponta que a mudança alcança relações em ambientes educacionais, esportivos, religiosos, culturais e assistenciais, mesmo sem vínculo formal de emprego. O texto também amplia as situações em que a autoridade exercida sobre a vítima pode elevar a pena dos crimes contra a dignidade sexual.
14: Doutor Ismael Alexandrino, do PSD de Goiás, apresentou o projeto que torna crime dar escondido ou à força substância química que reduz a capacidade de reação de alguém, prática conhecida como Boa Noite Cinderela. De acordo com o projeto, o autor poderá ficar preso de 3 a 6 anos.
12: Doutor Ismael Alexandrino alega que o Brasil ainda não possui tipificação penal específica para essa conduta, o que gera impunidade. Para o deputado, o projeto muda isso ao obrigar a coleta imediata de exames, criar um cadastro nacional de ocorrências e a elaboração de campanhas permanentes de prevenção.
8: Justiça.
14: Está em análise projeto de Fábio Choquete, do União de Santa Catarina, que estabelece restrições ao exercício da advocacia por cônjuges, parentes e sócios de magistrados. De acordo com o deputado, a proposta visa ampliar a transparência e evitar conflitos de interesse.
12: O texto de Fábio Choquete permite que partes questionem o patrocínio de causas diante de possíveis vínculos com magistrados. A proposta ainda estabelece sanções, incluindo a exclusão da OAB para advogados que descumprirem as vedações.
8: Saúde.
14: É de autoria de Juarez Costa, do Republicanos de Mato Grosso, projeto que estabelece diretrizes para o atendimento pelo SUS de mulheres que passam pelo climatério e menopausa. A proposta prevê acompanhamento integral com atuação da atenção primária e acesso a diferentes tratamentos.
12: Juarez Costa ressalta que a matéria prevê também oferta de terapia hormonal pelo SUS quando houver indicação clínica. O deputado acredita que a medida pode reduzir desigualdades no atendimento e ampliar o acesso das mulheres aos cuidados necessários nessa fase da vida.
8: Habitação.
14: Aline Gurgel, do União do Amapá, requer a criação de uma comissão especial para analisar o projeto que trata do financiamento de imóveis urbanos durante situações de emergência sanitária. A proposta suspende as parcelas de financiamentos durante esse período.
12: O projeto também determina que não sejam cobrados juros ou multas durante a suspensão e amplia o prazo para financiamento do Minha Casa Minha Vida. Aline Gurgel lembra que a medida foi apresentada durante a pandemia de Covid-19 para reduzir o impacto da crise sobre as famílias.
8: Esporte.
14: Milton Vieira, do Republicanos de São Paulo, quer garantir imunidade tributária para entidades esportivas sem fins lucrativos. O deputado defende equiparar essas organizações às instituições de educação e assistência social, desde que cumpram os requisitos previstos em lei.
12: A proposta de Milton Vieira abrange entidades certificadas dos movimentos olímpico, paralímpico, clubístico e educacional. Para o deputado, a imunidade pode fortalecer projetos esportivos, ampliar a inclusão social e contribuir para a formação de atletas e cidadãos.
8: Ciência e tecnologia.
14: Rui Falcão, do PT de São Paulo, apresentou relatório favorável ao projeto que amplia o uso de recursos destinados à ciência e tecnologia para financiar iniciativas inovadoras. Ele recomenda aprovação por considerar que a proposta aproxima a pesquisa científica do setor produtivo.
12: Rui Falcão avalia que a medida pode fortalecer empresas de tecnologia e aumentar a competitividade brasileira. O parlamentar afirma que a parceria entre universidades, empresas e governo contribui para a transformação de pesquisa em produtos e serviços para a população.
8: Economia.
14: A Receita Federal anunciou na Câmara mudanças no programa de compras do exterior para evitar a entrada de produtos irregulares. A repórter Silvia Munhato tem mais informações.
15: Ainda este ano, a Receita Federal deve adotar um sistema que vai excluir do seu programa de compras no exterior o remessa conforme as plataformas de comércio internacional que permitirem a venda de produtos subfaturados, falsificados ou que apresentem outros tipos de ilegalidades. A fiscalização das encomendas será aprimorada ainda este ano com o uso de inteligência artificial para analisar o conteúdo dos pacotes. Um dos objetivos é evitar a fiscalização apenas quando a encomenda chega no país, porque a quantidade de remessas não para de crescer. Também será minimizado o problema de vazamento de dados dos destinatários, que acabam sendo alvo de golpes. O deputado Júlio Lopes, do PP do Rio de Janeiro, elogiou o trabalho da Receita e afirmou que é preciso tratar a pirataria de forma especializada em todos os órgãos públicos e citou o problema de sementes fabricadas em desacordo com a regulação nacional.
16: Os caminhões de sementes transgênica feitas fora das regras e fora das normas são aprisionados e não há conhecimento da Polícia Rodoviária Federal, nem da Polícia Federal, nem de órgão nenhum para fazer a apreensão da mercadoria. Então, esses têm sido liberados e são casos gravíssimos porque essas sementes, quando feitas fora de norma, elas podem gerar pragas, gerar deformações nas colheitas brasileiras, enfim, no meio ambiente como um todo. Né?
15: O deputado sugeriu ainda que a Receita cruze dados dos 47 milhões de CPFs que fazem compras no exterior com as suas rendas declaradas. Segundo ele, isso deverá revelar irregularidades. De acordo com a Receita Federal, as encomendas do exterior passaram de cerca de 30 milhões de pacotes em 2019 para mais de 200 milhões em 2023. Para este ano, é esperado uma arrecadação recorde com as encomendas, equivalente a 10% de todo o volume importado pelo país, ou 5 bilhões de reais. Da Rádio Câmara de Brasília, Silvio Minhato.
12: Carlos Chiodini, do MDB de Santa Catarina, defende a transferência para Brasília da sede do órgão responsável por regular e fiscalizar o mercado de valores mobiliários no Brasil. O projeto prevê que a mudança da Comissão de Valores Mobiliários seja feita de forma gradual em até 4 anos.
14: Para Carlos Chiodini, a transferência aproxima a CVM de outros órgãos federais sediados em Brasília, facilitando a articulação entre as instituições. O projeto também assegura aos servidores da autarquia no Rio de Janeiro a opção de se transferir para Brasília ou de permanecer no estado.
12: Stefano Aguiar, do PSD de Minas Gerais, apoia a criação da Frente Parlamentar em defesa do mutualismo, sistema em que as pessoas se associam para compartilhar custos e oferecer proteção patrimonial umas às outras. A proposta, segundo o deputado, é uma alternativa aos seguros tradicionais.
14: A frente pretende reunir parlamentares, governo, empresas e entidades do setor para acompanhar a regulamentação da proteção patrimonial mutualista. Stefano Aguiar acredita que a iniciativa pode ampliar o acesso dos brasileiros a uma opção de proteção competitiva.
8: Comissões.
12: Comissão de Trabalho aprova relatório da subcomissão sobre o setor de estética. A repórter Maria Neves traz os detalhes da medida proposta.
17: A Comissão de Trabalho da Câmara aprovou o relatório final da subcomissão especial sobre o setor de estética, elaborado pela deputada Soraya Santos, do PL do Rio de Janeiro. Além de um projeto de lei que altera a regulamentação das atividades dos profissionais do setor, a relatora apresentou recomendações aos poderes executivo. Soraya Santos argumenta que as interpretações da legislação vêm dificultando o exercício dos profissionais profissionais de estética.
18: Estudante de faculdade de estética, migrando para outras carreiras, para biomedicina ou para medicina, passando dificuldades, por exemplo, com uma compra de insumos. Porque se eu não sou reconhecida, eu não posso comprar. É humilhante eu fazer um curso universitário regulamentado por um órgão público e eu ter que precisar de uma outra pessoa para assinar a compra do material que eu quero trabalhar. Para piorar, a Anvisa e as vigilâncias sanitárias não reconheciam a profissão quando a competência delas não é reconhecer. Quem reconhece profissão é a lei e o Congresso aprovou a profissão.
17: Como forma de solucionar interpretações divergentes, a relatora sugere inserir expressamente na lei que os esteticistas são profissionais da área de saúde para todos os efeitos legais. Outro problema detectado pela subcomissão, segundo Soraya Santos, foi a falta de um currículo nacional que padronize a formação de esteticistas e cosmetólogos. Por isso, ela sugere ao Ministério da Educação que elabore diretrizes curriculares específicas para todos os cursos da área, além de criar mecanismos de certificação técnica para profissionais já formados. A proposta também permite a atuação de profissionais formados em outras áreas da saúde, como esteticistas, desde que façam pós-graduação na área ou passem por exame de proficiência. Da Rádio Câmara de Brasília, Maria Neves.
8: Trabalho.
14: Nicolete, do PL de Roraima, apresentou projeto que permite a servidores públicos atuarem como microempreendedores individuais. A proposta condiciona a atividade à inexistência de conflito de interesses com as funções exercidas no serviço público.
12: Nicolete afirma que a proibição atual pode levar servidores que realizam atividades nas horas de folga à informalidade. Para ele, a mudança estimula a formalização de pequenos negócios e preserva o funcionamento do serviço público por meio de regras definidas por cada ente federativo.
8: Transportes.
14: Danley de Deus Interhols, do PSD do Rio Grande do Sul, pede a realização de uma audiência para discutir a concessão da BR-285 no trecho entre Passo Fundo e a região de Ijuí. A proposta prevê a participação de representantes do governo, de órgãos de transporte e de prefeitos.
12: Danley de Deus Interhols argumenta que a concessão pode acelerar investimentos como duplicação de trechos, construção de terceiras faixas e melhoria da sinalização. Ele afirma que as mudanças podem aumentar a segurança na rodovia e fortalecer a logística e a economia da região.
8: Desenvolvimento regional.
14: Júlio César, do PSD do Piauí, defende projeto que isenta permanentemente os consumidores que produzam a própria energia renovável de pagar pelo uso da rede de distribuição. O texto acaba com a cobrança gradual sobre a energia solar excedente devolvida ao sistema.
12: Júlio César entende que a medida corrige uma distorção que é a cobrança pela energia injetada na rede. Segundo o parlamentar, o objetivo é garantir segurança jurídica, democratizar o acesso à energia limpa e incentivar novos investimentos sem sobrecarregar o cidadão.
8: Agricultura.
14: Projeto de Paulo Teixeira, do PT de São Paulo, proíbe a exportação de animais vivos destinados ao abate ou à engorda. Ele explica que a medida busca reduzir o sofrimento dos animais durante transportes de longa distância e reforçar as políticas de proteção e bem-estar animal.
12: Segundo Paulo Teixeira, a proposta também pretende estimular o processamento da produção pecuária no país, contribuindo para a geração de empregos, renda e arrecadação. A proibição não se aplica a animais destinados à reprodução, pesquisa, melhoramento genético ou conservação de espécies.
8: Votação.
14: A Comissão de Desenvolvimento Econômico da Câmara aprovou dois projetos para reduzir o impacto ambiental no uso de plásticos. Uma das propostas prevê a diminuição gradativa dos microplásticos em cosméticos e produtos de higiene pessoal, como informa o repórter Luiz Cláudio Canuto.
19: Dois projetos sobre redução do impacto ambiental do uso de plásticos foram aprovados pela Comissão de Indústria e Comércio da Câmara dos Deputados. Um deles obriga a classificação dos plásticos usados em produtos produzidos no Brasil ou importados, e o outro projeto trata da redução de microplásticos em cosméticos e produtos de higiene pessoal. A proposta que trata da classificação dos plásticos trata também de reciclagem. O texto aprovado foi apresentado pelo relator, deputado Alexandre Lindenmayer, do PT do Rio Grande do Sul, e muda a Política Nacional de Resíduos Sólidos, com metas progressivas de reciclagem das embalagens. Pela versão aprovada, em até 5 anos, 10% das embalagens plásticas devem ser recicladas. O texto prevê ainda incentivos fiscais para indústrias que usem materiais com desempenho ambiental. A proposta foi inspirada em regulamento da União Europeia. Para o relator, Alexandre Lindenmayer, a regulação é necessária para evitar que o Brasil se torne um depósito de materiais banidos em outros países.
20: A poluição plástica não é apenas um problema visual ou ambiental, mas uma emergência de saúde pública. Estudos recentes têm confirmado a presença de polímeros em tecidos cardíacos humanos e na placenta, elevando o risco de doenças crônicas não transmissíveis, como doenças cardiovasculares.
19: O projeto ainda vai ser analisado pelas comissões de Defesa do Consumidor e de Constituição e Justiça. Já o outro projeto aprovado, sobre redução gradual e eliminação total do uso de microplásticos em cosméticos e produtos de higiene pessoal, foi para a Comissão de Meio Ambiente. A Comissão de Indústria e Comércio seguiu o voto do relator, deputado Marcelo Queiroz, do PSDB do Rio de Janeiro. O texto considera microplásticos as partículas sólidas, sintéticas, insolúveis em água e não biodegradáveis, com dimensões inferiores a 5 milímetros, de origem petroquímica e colocadas intencionalmente em cosméticos e produtos de higiene pessoal com funções esfoliantes, abrasivas, de limpeza ou de alteração de textura. São ingredientes comuns em esfoliantes faciais e corporais, shampoos, cremes dentais e sabonetes. O relatório de Marcelo Queiroz foi lido pelo deputado Alexandre Lindenmayer.
20: Esses microplásticos tão presentes em produtos cosméticos ou de higiene pessoal com funções esfoliantes e abrasivas, por exemplo, ao serem utilizados e descartados, geram um significativo fator de poluição em águas superficiais com grande potencial de risco à saúde humana. Nestes casos, uma das soluções recomendadas é justamente a de que o poder público atue de forma a regulamentar ou mesmo proibir as atividades responsáveis por causar esse dano coletivo.
19: Pela proposta, o cronograma progressivo de redução a ser cumprido por fabricantes, importadores e formuladores é de 30% em até 3 anos, 60% em 5 anos, 90% em 7 anos e a eliminação total em 10 anos. O cronograma pode ser ajustado com justificativa técnica quando não houver insumo alternativo com o mesmo desempenho, risco à segurança do consumidor na substituição ou impactos ambientais adversos do insumo que substituiria. A proposta ainda vai ser analisada pelas comissões de Meio Ambiente e de Constituição e Justiça. Da Rádio Câmara de Brasília, Luiz Cláudio Canuto.
8: Meio Ambiente.
12: Projeto de delegado Matheus Laiola, do União do Paraná, cria o programa local seguro para animais vítimas de maus tratos. A proposta prevê acolhimento imediato, atendimento veterinário e manutenção dos animais resgatados em ações policiais, fiscalizações ou decisões judiciais.
14: Delegado Matheus Laiola incluiu no texto que o responsável pelos maus tratos deverá arcar com as despesas de resgate e tratamento do animal. O projeto permite que hospitais e clínicas veterinárias, universidades e abrigos possam se credenciar para receber os animais resgatados.
12: A prevenção de maus tratos contra animais é o foco de projeto apresentado por Fábio Macedo, do Podemos do Maranhão. O texto inclui nos currículos escolares conteúdos sobre direitos dos animais, além de ações educativas voltadas ao respeito e à proteção da vida animal.
14: Fábio Macedo também propõe que adolescentes responsáveis por atos de violência contra animais cumpram serviços comunitários, de preferência em entidades de proteção e saúde animal. A proposta ainda institui o 4 de outubro como Dia Nacional da Proteção, Respeito e Empatia com os Animais.
12: Termina agora o jornal.
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1: Olá, já estamos por aqui, minha gente. Muito bom dia, muito bom dia. Uma ótima quinta-feira para todo mundo. Hoje é dia 27 de agosto de 2026. Hoje é o dia do corretor de imóveis e também é o dia do psicólogo. É dia do psicólogo. Temperatura na casa dos 17 graus. Estamos chegando para ficar por aqui até às 6 com o Acorda Brasil, com muita música boa. Informação, a sua participação também. Você, meu amigo, você, minha amiga, pode participar. Pode interagir a partir de agora aqui no Acorda Brasil com o seu bom dia, com o seu alô, seu recado, mensagem de texto ou de voz no 2102-6515. Vai lá, pode participar, tá bom? Titio Wilson Brugli tá esperando o seu recado aqui na programação, menina. Logo mais no bloco das 5 da manhã, eu também atualizo a condição do tempo, tá? Eu trago um resumão da previsão do tempo, comportamento do tempo para esta quinta-feira, eu conto logo mais, tá bom? Tá no ar o Acorda Brasil de agora até às 6 da manhã, com muita música boa pra gente curtir por aqui. E o programa de hoje começa com Diego e Dani Mar. A gente fica sem se amar. 4 horas, 4 minutos. Bom dia pra você.

0: Atuais, Rio Azul, aqui no Acorda Brasil. Nesta manhã de quinta-feira. Bonita música dos Atuais, hein? Você ouviu por aqui também Daniel e Michel Teló, Cuida de Mim. Alan, Aladim, Bruno e Marrone, Não Vá. Mococa e Paraíso, Ipeio, Prisioneiro e Diego e Danimar. A gente fica sem se amar. Daqui a pouquinho tem mais aqui no Acorda Brasil. Desta manhã de quinta-feira. Deixa eu atender por aqui a participação da nossa audiência. Ouvinte menina vai pro ar aqui na Menina, você sabe, né? O Elmar tá em Benedito Novo, sintonizado com a Rádio Menina, muito obrigado. Um abraço, amigo, tudo de bom aí. Uma ótima quarta-feira, tá? O Benedito tá por aqui também, ligado com a programação Menina, forte abraço. A Salverina Kreusch tá mandando um alô pro filho Márcio. Beijo, filho, te amo. Valeu. Obrigado pela participação. E a Marciana tá em Gaspar também ligada aqui com a 97,5. Valeu, Marciana, muito obrigado, um abraço, tudo de bom e uma ótima quinta-feira também.
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estamos por aqui, de volta com o Acorda Brasil, aqui na Menina, o tempo todo com você. Olha só que boa notícia. As duas crianças que foram encaminhadas ao hospital com ferimentos leves, após um acidente com um ônibus escolar em Rio do Oeste, no Alto Vale do Itajaí, no início da terça-feira, receberam alta no mesmo dia, viu? O veículo saiu da pista e tombou em uma ribanceira de aproximadamente 10 metros na estrada geral Águas Verdes. Bacana, bom demais. Mais informações você acompanha no Jornal da Menina, primeira edição, logo mais, a partir das 6 horas da manhã. 4 horas e 26 minutos. Paula Fernandes e Vitor e Léo. Não precisa.

0: Marcos e Fernando, forró doido. João Bosco e Vinícius, Terremoto, Gustavo Lima e Jorge Matheus, Inventor dos Amores. Se ouviu por aqui, Milionário e Marciano, Localizador, e Paula Fernandes com Vitor e Léo, Não Precisa. E daqui a pouquinho você vai ouvir Rio Negro e Solimões aqui no Acorda Brasil da Menina desta manhã de quinta-feira. Já estamos no dia 27 de agosto de 2026. Deixa eu dar mais um pulinho aqui no WhatsApp, porque tem participação da nossa audiência, né? Você sabe, né? A gente convida, o ouvinte participa e o recado vai pro ar. Você pode mandar o seu também por aqui, ó, no 21026515. Bom dia, é o Nego da padaria Cantinho Doce, manda um abraço pra Darlene, pra Celina, pro meu amigo Evandro da padaria Gran Sabor, e um abraço pra Cris, que trabalha com vocês fazendo café. A gente trabalhou juntos na padaria Caçadores, escreveu ele aqui. Valeu, Nego, um abraço, amigo, tudo de bom, tá? O João tá no bairro Fortaleza, acompanhando a programação Menina, tá pedindo música. Valeu, João, grande abraço, obrigado pela participação também aqui no programa.
1: Oi, aqui é a Paula de Vidal Ramos. Opa, eu te amo muito, eu quero te mandar uma música.
2: Família, de Rick Renner.
1: Pai, te amo muito, beijo.
0: Vamos lá, tem mais. Cleonice tá por aqui, bom dia.
3: Bom dia, aqui é Cleonice de Tuporanga. Quero mandar um bom dia, dizer que eu amo muito meu marido Márcio Creus, e quero felicidade de tocar a música do Hugo e Thiago, Dei Seu Nome Uma Estrela.
0: Por hora é isso, e daqui a pouquinho mais músicas e mais recados também, tá? Continue participando por aqui através do WhatsApp 21026515. Daqui a pouquinho eu tô de volta com informações.
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0: De volta com o Acorda Brasil aqui na Menina, o tempo todo com você. Santa Catarina registrou 170 denúncias de possíveis irregularidades na propaganda eleitoral desde o início da campanha para as eleições de 2026, em 16 de agosto até as 18 horas desta terça-feira, dia 25. Os dados são do aplicativo Pardal na Justiça Eleitoral. Florianópolis lidera o número de registros no estado com 47 denúncias. Blumenau aparece em segundo lugar com 13. Balneário Camboriú, Jaraguá do Sul e Palhoça registram 9 ocorrências cada. A maior parte das denúncias em Santa Catarina está relacionada a irregularidades em vias públicas, com 80 registros. Publicações na internet aparecem em segundo lugar com 34 ocorrências. Juntas, as duas categorias representam mais de 2/3 das denúncias no estado. Mais informações você acompanha no Jornal da Menina, primeira edição, logo mais, a partir das 6 horas da manhã. 13 minutinhos para as 5, Rio Negro e Solimões, ou de casa, ou de fora.

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0: Reginaldo Rossi, garçom. No Acorda Brasil da Menina, muito obrigado pela audiência de todos os dias. Bom dia, Cris, bom dia. Como está você nesta manhã de quinta-feira?
1: Estou bem.
0: Minha querida amiga Cris.
1: Já achei que era sexta.
0: Pensou que fosse sexta-feira já? Não, ainda é quinta, mas a semana tá passando rápido até, não tá? Eu tô achando, pelo menos. E olha que na semana passada, tudo bem, passou depressa, porque eu embarquei na semana, na terça, mas essa semana eu já embarquei na segunda, né? Mesmo assim, tá passando rápido, viu? Mas a semana tá boa.
1: Semana que vem tem feriado.
0: Semana que vem tem feriado. Na outra semana também tem feriado. E assim caminha a humanidade, né? Esperando os feriados, né? Tá bom, tá bom.
1: Vamos lá, meu amigo.
0: Você dormiu bem, né? Você dormiu bem, né? Tá com uma carinha boa. Os olhos já estão bem abertos.
1: Tá
0: bom. Vai lá, minha querida. Obrigado pelo café, tá? Vamos lá. Já eu vou tomar o café que a Cris trouxe aqui pra mim. Eu agora quero dar um pulinho aqui no WhatsApp, porque eu quero atender a participação do melhor ouvinte do mundo, claro. A Stella do Tripés. Ah, entendi. Manda depois das 5. Bom, já são 5:02, né? Então tá certo. Um abraço para as minhas amigas e primas, para a Ivete da LCO Confecções. Um abraço, uma ótima quinta-feira para todos. Valeu, minha querida amiga Stella. Obrigado pela participação também, tá? E a Ivete já retribuiu aqui o abraço, o carinho, né? Isso. Deixo aqui um ótimo dia para todos, em especial para minha amiga Stella. Valeu, menina. Valeu, Ivete. Valeu, Stella. Obrigado pela participação também aqui no programa.

0: Daqui a pouquinho, o resumão da previsão do tempo, agora são 5:04.
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0: Tá na hora de acordar, né, gente? Tá na hora de acordar. 5:05. Hora certa aqui na Menina. É, meu amigo. É quinta-feira, né? Quinta-feira. Estamos caminhando aí já para mais um final de semana, né? Amanhã já é sexta-feira, né? Então, vamos lá. Mas a quinta-feira ainda nem começou direito. Calma, vamos por partes, né? Vamos por partes. É hora da previsão do tempo. 17 graus de temperatura neste momento aqui na cidade. Deixa eu trazer algumas informações referentes ao tempo para esta quinta. Quando o dia inicia com nevoeiro e possibilidade de garoa, mas a partir do final da manhã, o sol aparece em meio a poucas nuvens e a temperatura se eleva durante a tarde, com mínimas entre 16 e 18 e as máximas entre 25 e 27 graus. Sexta-feira, o sol predomina em meio a variação de poucas nuvens ao longo do dia e o calor ganha intensidade à tarde. Ao final do dia, por conta da atuação de áreas alongadas de baixa pressão, a condição para pancadas isoladas de chuva com trovoadas, com mínimas amanhã entre 17 e 19 e as máximas entre 29 e 31. Calorzinho voltando aqui para a região, né? No sábado, o sol predomina no decorrer do dia, mas entre tarde e noite, a presença de uma frente fria entre o Rio Grande do Sul e Santa Catarina favorece a ocorrência de pancadas de chuva com trovoadas e risco para temporais isolados. Já no domingo, o tempo fica mais instável, com pancadas de chuva acompanhadas de trovoadas a qualquer momento do dia. Risco para temporais isolados de chuva intensa em curto espaço de tempo no domingão, tá? Mínimas entre 18 e 20 e as máximas entre 29 graus no sábado e 23 no domingo. A gente segue atualizando a condição do tempo aqui no Acorda Brasil, no jornalismo também e no Vila Sertaneja. 5:07, João Carreira e Capataz no Acorda Brasil. Volta pro meu coração.

0: fecha mais um bloco do Acorda Brasil desta manhã de quinta-feira. Ah, por aqui teve Guilherme Santiago também jogado. Aliás, Casa Amarela, né? Casa Amarela. Rick Renner, Outra Chance Nunca Mais. E João Carreiro e Capataz, Volta Pro Meu Coração. Muito bem, muito bem. 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
1: É Márcio do Braço Baú, Jota. Gostaria de pedir a música Com a Roupa Nova, Chuva de Prata. Eu ofereço a meu marido Alcino de Farias, meu filho Matheus Cibel, minha nora Jéssica Gomes, para toda a minha família, amigos, todos vocês da rádio. Bom dia a todos.
0: Bom dia, quem fala é o Cristiano. Eu gostaria de pedir uma música do Daniel e um abraço para todos os ouvintes da rádio. Valeu! Valeu, Cristiano, obrigado pela participação também aqui no nosso programa.
2: Bom dia, campeão.
0: Bom dia.
2: Muito, hein? Mas essa música hoje tá bom, rádio hoje tá bom. É isso aí, não precisa nem pedir música, que a música hoje tá boa. É isso aí, um bom dia pra todos.
0: Valeu, João. Valeu, amigo, muito obrigado, viu? Né? É complicado quando você liga o rádio e toca música ruim, não é um caso aqui da Rádio Menina, né? Graças a Deus, bom dia!
3: Bom dia, Deus. Ofereci uma música pra minha amiga Nancy e a minha amiga Lúcia, lá na Embalagem Medeiros da Água Verde, que eu tô sentindo muita falta delas, tá? Mas elas moram no meu coração, tá, beleza? Bem. Pode ser uma música do Gustavo Lima, pra elas ali ouvir, tá bom?
0: Ô, Rose, tá com saudade? Volta pro trabalho, mulher! Volta pra trabalhar lá na empresa. Um abraço, minha querida, tudo de bom aí, tá? Quem mais tá por aqui? É, bom dia, Wilson. Manda beijo pra Thay, pro Bilica, já estamos na estrada curtindo a menina. E pra Elaine também, né? Que acabou de chegar atrasadinha. É... né, Elaine? Valeu, Rô. Valeu, minha querida, um beijo pra todo mundo aí, obrigado pelo carinho, show de bola, né? É isso aí. Bom, aqui no Acorda Brasil, você pode participar também. 21 026515 é o WhatsApp pra você mandar o seu recado, pra você participar por aqui, tá? Intervalo rapidinho, rapidinho mesmo, e daqui a pouquinho, na volta, eu trago informações e mais músicas. Eu preparei um bloco bem bacana pra você curtir daqui a pouquinho.
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0: Aqui na Menina 5:24. 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

alterações começaram ontem e seguem hoje, quinta-feira, tá? Uma das pistas será bloqueada durante a noite da quarta, tá bloqueada, né? Em razão das obras para a instalação de uma nova adutora de água. O bloqueio ocorre em frente ao número 832, na pista utilizada por quem segue em direção ao trevo do Ceasa, da rua Engenheiro Ududec. Segundo Samai, a alteração é necessária por questões logísticas relacionadas à execução da obra. O trecho está sinalizado, mas a orientação é para que os motoristas reduzam a velocidade e tenham atenção durante a passagem pelo local, principalmente no período noturno. Tá bom? Então tá certo. Hoje, quinta-feira, a intervenção será ampliada, tá? As duas pistas da rua Pomerode serão totalmente bloqueadas no trecho que corresponde das 8 da manhã até as 4:30 da tarde para continuidade dos trabalhos. Durante a interdição, haverá a liberação somente para o trânsito local de moradores e comerciantes da região. Para os demais condutores, a orientação é utilizar vias alternativas até a conclusão dos serviços e a liberação do trecho. Mais informações você acompanha no Jornal da Menina, primeira edição, logo mais, a partir das 6 horas da manhã. 5:29, por aqui tem Jean Giovanni.

0: no Acorda Brasil da Menina, você ouviu Sérgio Reis. Vida de Viajante é o nome da moda. Por aqui também Zezé de Camargo e Luciano Menina, Veneno, Roberto Carlos e Chitãozinho e Chororó, Arrasta uma Cadeira. E no comecinho do bloco teve Jean Giovanni, Amigo Seu. Vamos atender a participação do melhor ouvinte do mundo. Ouvinte menina, acompanhe a nossa programação em toda a região do Vale Europeu, litoral norte catarinense e também através das plataformas digitais. Nossa, muito obrigado. Diga lá, bom dia.
1: Bom dia, Wilson, Daiane, trabalhando aí, curtindo a rádio. Toca pra mim aquela música Jogada na Rua com Guilherme Santiago e Guilherme Benuto, se eu não me engano.
0: Isso mesmo.
1: Beijo, bom dia.
0: Valeu, Daiane, obrigado pela participação, tudo de bom pra você, tá? O Alcir tá por aqui deixando um abraço especial pra todo mundo, bom dia. Capivara também já deixou bom dia. O Mila já tá ligadão aqui na menina. Ê, Mila! Tá chegando o dia, né, Mila? Tá chegando o dia, né? É isso aí. Andréia de Gaspar passando pra desejar uma ótima quinta-feira pra todos. Obrigado, viu? Bom dia, Wilson Brogni, tudo bem com você, gatão? Tudo bem, tudo certo. Passando para te desejar uma linda, abençoada quinta-feira, tudo de bom para você e para a equipe menina Mara Miguel de Indaial, sempre na sintonia. Valeu, Mara. Muito obrigado, viu? Um beijo para você também. Bom dia, Wilson. Um ótimo dia a todos. Valeu, Laércio Molinari. Grande abraço, obrigado pelo carinho também. Meu amigo Eloir Moura tá por aqui. Fala aí, parceiro. Bom dia.
2: Bom dia, bom dia, bom dia, Titio Brogni. Já estamos aí no tapetão negro já.
0: Opa, vamos que vamos, né, Eloir? Ah, gatão, olha aí, ó. Valeu. A minha amiga Cecília Stein deixou um bom dia pra gente também. Valeu, Cecília, obrigado, um abraço, tudo de bom, tá? Show de bola, show de bola. Eu tô mais pra galo velho do que pra gato, viu? É, tô mais pra galo velho do que pra gatão, viu? Ô, Eloir Moura, aliás, estamos, né? Estamos, né? Porque graças a Deus, eu não sou o único que está envelhecendo. Tem mais gente que está envelhecendo também, né? Todo mundo tá, né? Tá todo mundo envelhecendo porque o tempo não perdoa. O tempo passa para todo mundo. Intervalo chegando, daqui a pouquinho a gente volta com o último bloco do Acorda Brasil.
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2: Estamos de volta, passando a régua, fechando a conta, reta final no Acorda Brasil desta manhã de quinta. Mais uma vez agradecendo a sua audiência e a sua companhia também. Amanhã, sexta-feira, a gente volta, tá? A gente volta cedinho, 4 da manhã. Sexta-feira a gente tem encontro, tá bom? Vem aí o Jornal da Menina, primeira edição. Eu desejo que você tenha uma quinta-feira espetacular. Forte abraço, beijo no coração e até amanhã. Tchau. Cleiton e Camargo no Acorda Brasil, agenda rabiscada.

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0: 6:08, 6:08, bom dia, nós estamos iniciando mais um Jornal da Menina, primeira edição. Bom dia, meu amigo, bom dia, minha amiga, bom dia, bom dia, bom dia, bom dia, bom dia, vamos fazer aí uma ótima quinta-feira, que beleza, né? Quintou, e hoje é um dia gostoso, né? Porque é véspera de sexta-feira, e sexta-feira todo mundo tenta dar aquela tirada, né? Do pé do acelerador, aquela coisa toda, já com aquela expectativa fantástica pro final de semana. Então, vamos viver uma ótima quinta-feira. Bom dia, meu amigo, bom dia, minha amiga, bom dia pra você que já acordou, já levantou, né? Tá na hora de pular, minha gente. Bom dia pra você que já chacoalhou as crianças aí. Vamos, gente, vamos pra escola, vamos pra escola, tá na hora. Bom dia pra você que já está na labuta, muita gente já trabalhando nesta manhã de quinta-feira. Bom dia pra você, bom dia, onde quer que você esteja, em todo o Vale de Itajaí e litoral catarinense. Ao meu lado, Jefferson Fagundes, tudo bem, Jeff?
1: Bom dia. Tudo bem, Marcão, bom dia pra você, bom dia pra audiência da Rádio Menina, nos acompanhando. Temperatura agora, Marcão, em 18 graus, não tá aquela sensação daquele friozinho, né, como nos últimos dias, tá fresquinho, acho que até exagerei um pouco hoje no agasalho, dava pra vir sem, 18 graus. Hoje a temperatura vai se elevar com máxima de até 26, daqui a pouquinho a prévia da previsão do tempo pro ouvinte da Rádio Menina. Chegou a quinta-feira, reta final do mês, hoje é dia 27, dia do corretor de imóveis. Parabéns a todos os corretores pelo dia, né? Hoje também é o dia do psicólogo, são as datas comemorativas de hoje, dia 27 de agosto.
0: É, tá certo, 27 de agosto, já estamos aí na reta final do mês de agosto e que vem a setembro, né? Mas semana que vem já teremos aí o setembro na folhinha, que coisa! 6 horas, como voa, né? O tempo voa, né? O ano passa que passa, né? É, e o Rodrigo Vieira volta no dia 8 de setembro, né? O pessoal que tá perguntando aí, dia 8 de setembro, nosso querido Rodrigo Vieira retorna aí as atividades aqui no jornalismo da Menina FM, tá certo? 6:11, 6:11, vamos às manchetes do Jornal da Menina, primeira edição.
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0: É, e Blumenau é a segunda cidade com mais irregularidades, né? Na propaganda eleitoral em Santa Catarina. No rádio e na TV nem começou ainda, né? Mas já tá valendo aí a propaganda eleitoral gratuita, né? É, nas ruas da cidade, enfim, no corpo a corpo. E Blumenau é a segunda cidade com mais irregularidade nesta propaganda. Daqui a pouquinho a gente vai trazer mais detalhes sobre este assunto. Samai de Blumenau convoca 12 mil consumidores que precisam atualizar o cadastro. Daqui a pouquinho nós vamos falar sobre isso também aqui no Jornal da Menina, primeira edição. Turismo movimenta nada mais, nada menos do que 172 milhões de reais no primeiro semestre de 2026. Muito bacana essa informação e esses números, porque o turismo é a indústria sem chaminés. E você sabe, né? O turismo movimenta vários setores, vários, vários, vários. Você não tem nem noção. É, desde prestadores de serviços até grandes indústrias. E nós temos que fomentar ainda mais o nosso turismo. Blumenau é uma cidade turística. Ah, não é? É sim. É sim, nós temos que criar mais equipamentos turísticos. Você viaja para a Europa, você viaja para os Estados Unidos e você percebe que a criação de temas, né, e a criação de equipamentos turísticos fazem parte, né, da arrecadação bilionária, né, que os países aí ditos de primeiro mundo têm. Né? Eles constroem uma torre, eles constroem uma ponte, eles constroem um mirante, eles constroem um teleférico e chama turismo, e vem turismo, né? Movimenta os hotéis, movimenta o comércio, movimenta as lojas, movimenta os restaurantes, Então, Blumenau tem que investir mais, investir mais. E nós temos que parar com essa coisa, poderíamos investir no hospital lá no, na. Tem que investir no hospital, claro que tem. Tem que investir no ESF, claro que tem. Tem que investir, não sei, claro que tem, mas não podemos parar de investir em outras questões aqui da cidade de Blumenau, como é o caso do próprio turismo, para trazer mais gente, para movimentar ainda mais a nossa economia. Então, o turismo movimenta 172 milhões de reais no primeiro semestre de 2026. Daqui a pouquinho nós vamos falar sobre isso aqui no Jornal da Menina, primeira edição. Prefeitura amplia a agenda das comemorações dos 176 anos de Blumenau. E as festividades já começam neste final de semana e teremos aí no dia 2 de setembro também as homenagens, teremos aí desfile, teremos aí a homenagem no mausoléu Dr. Blumenau já de manhã cedo, com uma transmissão especial aqui da Rádio Menina FM, né? E daqui a pouquinho nós vamos falar sobre isso com o secretário de Cultura, né? E Relações Internacionais, que é o nosso querido Silvio Zimmermann, estará conosco aqui no Jornal da Menina, primeira edição. Ainda, Santa Catarina tem uma vítima de feminicídio a cada 6 dias. Que loucura isso, hein, gente? O que que tá acontecendo, né? O que que tá acontecendo? Daqui a pouquinho nós vamos tratar sobre este assunto também aqui no Jornal da Menina, primeira edição. Em acordo fechado, Senado vota o fim da taxa das blusinhas e da escala 6x1 na próxima semana. Nós vamos trazer essa reportagem da Rita Sardi e depois o Jefferson Fagundes vai fazer realmente um rescaldo de toda essa questão aí da taxa das blusinhas e também da escala 6x1, o que que isso vai impactar diretamente para nossa sociedade, tá certo? 6h15, 6h15, agora o destaque do setor policial, meu caro Jefferson Fagundes.
1: Temos vários assuntos a tratar daqui a pouquinho, Marcão, dentro do setor da segurança pública, movimentação da polícia nas últimas 24 horas aqui no município de Blumenau e também aquele giro, né, que a gente traz pelos municípios da região. Hoje nós vamos trazer, Marcão, informações de ações da Polícia Civil e também da Polícia Militar. No âmbito da Polícia Militar, tivemos, infelizmente, mais uma vez, né, violência acontecendo em Blumenau. Teve até um homem que foi preso, suspeito de agredir um jovem, né, e um adolescente, até com uma corda aqui em Blumenau. Vou explicar esse caso que aconteceu na Itopava Central daqui a pouquinho. Teve ainda um homem que foi preso, tinha um mandado de prisão por uma dívida, estava devendo, estavam procurando, tinha mandado de prisão, expedido inclusive pela comarca de Rio Negrinho. Daqui a pouquinho essas informações. No município de Gaspar teve a prisão de um homem que estava sendo procurado por estupro de vulnerável e no município de Gaspar teve uma mulher que teve que fugir de casa, ela precisou fugir de casa porque estava sendo ameaçada de morte pelo próprio companheiro. Ela fugiu de casa na primeira oportunidade que teve e acionou, né? A Polícia Militar foi procurar abrigo até na casa de uma conhecida, uma situação gravíssima. A informação que chega aqui do vizinho município de Gaspar e a gente vai trazer em detalhes essa informação e muitas outras aqui no jornalismo da Rádio Menina FM.
0: Tá certo, e os destaques do setor de trânsito, nosso querido Gabriel Lângaro já está com a nossa unidade móvel circulando pelos principais corredores de serviços aqui da cidade de Blumenau. Onde é que você anda nesse momento, Gabriel Lângaro? Tudo bem? Bom dia!
4: Fala, Marcão, bom dia pra você, pra nossa equipe, pro ouvinte da Rádio Menina, uma ótima manhã de quinta-feira pra quem já está ligado aqui nos 97,5, trânsito nos seus destaques, né? E seus destaques daqui a pouco, aqui no Jornal da Menina, teve mais uma situação, né? De pedestre atropelado aqui em Blumenau, né? Ontem trouxemos um, hoje mais outro, dessa vez aconteceu no bairro da Velha, uma senhora de 64 anos foi atingida por uma Porsche na rua Humberto Stein. Daqui a pouco eu trago os detalhes dessa situação. Rua Engenheiro Dudek, duas colisões envolvendo motos ontem, né? Às 7 horas da manhã e às 5 horas da tarde. Na Dr. Pedro Zimmermann, região do bairro Itopava Central, um carro ali saiu da pista e acabou, né, caindo em uma ribanceira muito próximo ali ao rancho do Soneca. Daqui a pouco trago mais detalhes, as condições do trânsito na manhã dessa quinta-feira, pro ouvinte da Rádio Menina.
0: Tá certo, daqui a pouquinho todas as informações também com o repórter Gabriel Lângaro, 6:18, 6:18 da redação, Cristiano Silva, traz os destaques, meu caro Cristiano Silva, bom dia.
5: Olá, bom dia Marcão, Jefferson, Gabriel, Adriano e você ouvinte do Jornal da Menina, primeira edição. Campanha de coleta de DNA busca ajudar a localizar mais de 600 desaparecidos em Santa Catarina. Mobilização acontece em Blumenau e mais 21 municípios, daqui a pouco eu volto com mais informações.
0: Daqui a pouquinho o Cristiano volta com muito mais informações e agora o esporte movimentado que foi nessa quarta-feira e o esporte é com Adriano Franco. Tudo bem, Adriano? Bom dia.
6: Bom dia, Marcão. Bom dia, Jefferson Fagundes, Gabriel Lângaro e a todos que estão nos ouvindo no rádio e também na internet. A gente vai falar sobre Copa do Brasil. Ontem Palmeiras e Vasco largaram na frente nos jogos de ida da competição nacional e o Vasco conheceu ontem também seu adversário das quartas de final da Copa Sul-Americana. A gente vai trazer detalhes sobre isso. Falaremos também sobre o clássico Grenal que acontece hoje, a última partida das quartas de final da Copa do Brasil e tudo, Marcão, sobre o Metropolitano, porque Metropolitano e Blumenau vão disputar a Copa Santa Catarina que inicia neste final de mês de agosto e o Metropolitano lançou ontem um uniforme exclusivo para a Copa Santa Catarina e vai homenagear o Clube Náutico América. A gente vai trazer os detalhes aí deste uniforme em que o Metropolitano vai utilizar nesta competição estadual que vale vaga à Copa do Brasil do próximo ano. Então é verba entrando no clube e o Metropolitano como o Black vão disputar esta competição. Eu trago os detalhes próximo das 8.
0: Tá certo, 6:20, 6:20, meu caro Jefferson. O que é isso, Jefferson Fagundes? O que nós estamos recebendo aqui nos estúdios da Beckendorf?
1: Tá cheiroso, né?
0: Que delícia!
1: Olha só, hein?
0: Que é isso, hein?
1: Eu acho que é uma cuca de amora com chocolate branco. Que acho não, eu li ali no papelzinho, isso. É isso mesmo.
0: É, mas tem chocolate escuro também,
1: tem,
0: né?
1: Tem também.
0: Que espetáculo, rapaz. Não,
1: e o cheiro disso que tá aqui,
0: olha,
1: né?
0: Olha, fantástico. O Adriano que gosta bastante de frutas vermelhas, né?
1: Sim, vai se esbaldar hoje.
0: Vai se esbaldar hoje, com certeza.
1: Olha
0: chocolate
1: só.
0: Branco, tem ali chocolate preto também, né?
1: É, um granulado ali. Ovo maltine, né?
0: Espetacular essa cuca da Beckendorf. Um abraço a todos aí da Beckendorf que sempre estão com a gente, além de ser patrocinadores da gente aqui, né? Sempre estão com a gente aqui no Jornal da Menina, sempre mandando um mimo. O Rodrigo não tá e eles continuam mandando mimo, viu?
1: Sim.
0: É, não é pra engordar só o Rodrigo,
1: todo mundo, né?
0: Mas olha, o que a Beckendorf faz é diferenciado, viu? Então, por isso que vale a pena a gente às vezes se deslocar lá de uma região do bairro da Velha, da Itopava Central, do Garcia, do Vorster, para ir lá na Beckendorf aproveitar aí as delícias que a Beckendorf faz. Então, um abraço a todos aí da Beckendorf, né? Pros padeiros, pras pessoas que trabalham ali na frente, tudo gente simpática. Um abraço pra todos, portanto, inclusive o padeiro que completou aí, salvo engano, 50 anos, é isso?
1: É, e até tempos atrás já deve estar completando 51, tem quase um ano que ele veio aqui, né?
0: Olha só.
1: Veio aqui bater um papo com o Rodrigo.
0: Muito bacana, né? Tive oportunidade também de conversar com ele. Muito bacana, né? Muito
1: Aliás,
0: bacana.
1: A Beckendorf tá desde 1958 nativa.
0: Pensa. Tá, estão evoluindo, estão aprendendo.
1: Muita tradição.
0: Estão começando, né?
1: Estão começando, né? A galera super tradicional e super competente, aliás, é uma coisa mais gostosa que a outra, né? Você não sabe por onde começar.
0: Verdade.
1: É realmente fantástico.
0: Jefferson, vamos aproveitar o tempo porque amanhã começa a campanha eleitoral gratuita no rádio e na TV, né? E começa aí o programa eleitoral gratuito a partir das 7:00 da manhã e hoje é o último dia que a gente tem bastante tempo pra gente conversar, trocar ideia, trazer informações ao público ouvinte 97.5. Como vai ficar o tempo e a temperatura para esta quinta-feira? Tem a prévia aí já pra gente?
1: Temos sim, Marcão. Neste momento a temperatura ela tá na casa dos 18 graus. Não temos aquela sensação de um friozinho, né? Mais intenso como nos últimos dias, mas ainda assim a temperatura, né? Não está tão elevada para essa faixa de horário. 18 graus neste momento, um agasalho leve, ele vai bem. A nossa quinta-feira deve começar com um nevoeiro, possibilidade de garoa. Até percebi essa garoinha quando eu estava vindo aqui para a rádio, no final, né, da manhã, o sol ele deve aparecer em meio a poucas nuvens e aí a temperatura se eleva durante a tarde. O sol aparece e a temperatura sobe um pouquinho no período da tarde. Pouquinho não, sobe até consideravelmente, porque a gente pode atingir, Marcão, até os 27 graus nesta quinta-feira. Então já deve ter aquela aquela sensação de um calorzinho durante a tarde desta quinta-feira, mas, né, o tempo ele deve permanecer firme, somente essa garoa no período da manhã, né, e durante a manhã as nuvens, só que à tarde o sol aparece para esquentar e dar essa elevação, essa sensação de uma temperatura mais alta aqui em Blumenau.
0: É aquela coisa, né, Jefferson, a gente tá vivendo aí os extremos, né, a gente tá vivendo, nós estamos no inverno, 27 graus não é natural, né, e em função até mesmo do próprio El Niño, que já é fato e está acontecendo, existe aí esses extremos acontecendo não só aqui em Blumenau, no Vale do Itajaí, no sul do país, mas em todo o planeta, né? Então a gente está vendo esses extremos ocorrerem e a gente percebe, tá bem claro, né? Bem nítido isso, muita chuva, depois uma trégua nessa chuva, bastante frio, depois bastante calor, né? E depois chuva de novo. Então a gente está vivendo de forma sistêmica aí todas essas questões do tempo e da temperatura, né? Está atingindo diretamente aí a nossa gente. Nós estamos acompanhando tudo de perto, né? Esperamos que fique por isso, né? Esperamos que fique por isso aqui no nosso país e que nada de mal aconteça, né? Porque, olha, a gente, quando abre a internet, meu irmão, e tem pessoas ainda que ficam, olha, estoque em água, os absurdos, né? Estoque em água, nem na maior enchente, né, que nós já vivemos aqui, estoque em água, como, né? Estoque em água, estoque em comida, que isso, né? Então a gente às vezes se depara com alguns absurdos aí, de algumas pessoas criando alarmismo, mas não, a gente tem que acompanhar e conforme as coisas forem acontecendo, a gente vai se mobilizando. O que não dá é para parar e ficar esperando sentado, né? Sem fazer nada, né? Temos que fazer a nossa parte, temos que deixar a nossa calha bem limpa, temos que deixar tudo bem arrumadinho para que quando vier uma chuva forte, que a água escoe e que tudo dê certo e que nós possamos aí fazer a nossa parte também acompanhando os órgãos oficiais, né? Que vão dar sempre todas as nuances aí daquilo que a gente tem que fazer, tá certo? 6:25, 6:25, e o que é destaque nas redes sociais? Vamos lá?
1: Vamos lá, né?
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0: Vamos com as informações aqui, Jeff, dos principais portais pelo Brasil, né? Temos aí o que está movimentando aí os nossos portais, né? Eclipse lunar começa na noite desta quinta-feira, poderá ser visto em todo o Brasil. Proliferação de satélites põe em risco a observação astronômica, né? O ponto máximo da eclipse lunar acontecerá exatamente a 1:13, né? Busca por vítimas no Nepal entram no segundo dia com quase 1.500 pessoas desaparecidas. Colapso de geleira pode ter desencadeado avalanche que matou até agora 165 pessoas. 100 peregrinos estão desaparecidos por conta de que a montanha proibida atrai muita gente, né? E eles estão desaparecidos, né? E a avalanche realmente foi algo que realmente chamou muito a atenção e pode ter certeza. Esse é o número inicial de pessoas desaparecidas e de mortos, né? Com certeza o número será bem maior em virtude aí das filmagens que a gente pôde acompanhar ontem durante todo o dia, né? Lamentavelmente. Deixa eu ver o que nós temos mais aqui de destaque nos principais portais pelo Brasil. Deixa eu ver aqui, Universidade amplia a campanha do Banco Vermelho em Camp, ações do Agosto Lilás. Deixa eu ver o que mais que nós temos aqui, vaza conversa de Lulinha sobre o perfil criado para atacar Janja. Eita nós, né? Morre professora que dedicou 20 anos de história e de escola em Santa Catarina. Quem são as vítimas da família encontrada morta em Curitiba também é um assunto que está chamando bastante atenção nos portais aí de todo o Brasil. Deixa eu ver aqui no portal Menina Blue. 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

0: Em Ribanceira, na rua Dr. Pedro Zimmermann, operação contra o tráfico prende 3 pessoas e apreende drogas e armas aqui na região de Blumenau. E a polícia não dá trégua. A polícia civil e a polícia militar não dão trégua. Eles estão em cima do tráfico de drogas aqui na nossa região. Blumenau é a segunda cidade de Santa Catarina com mais denúncias de irregularidades na propaganda eleitoral. A Abada realiza mutirão de currículos para pessoas com deficiência. Daqui a pouquinho será o tema da entrevista, daqui a pouquinho aqui no Jornal da Menina, primeira edição. Estes, portanto, são os destaques dos principais portais pelo Brasil. Jornal da Menina. Vamos ao breve intervalo. 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
2: Então tá, 6 horas e 34 minutos, já liberando 21026519. É o WhatsApp da Menina FM. Entre em contato conosco, interaja conosco. Você que está nos acompanhando e nos acompanha sempre, né? Pode interagir conosco no 21026519. É o telefone da nossa comunidade, Jefferson Fagundes.
3: Marcão, amanhã, como você bem disse aqui na abertura, começa, né, o programa eleitoral gratuito, a propaganda eleitoral gratuita propriamente nas emissoras de rádio e TV. Só que na rua a campanha já está há alguns dias, né? A Justiça Eleitoral, inclusive, já está trabalhando, tanto é que apontou as cidades com maior número de irregularidades eleitorais. Blumenau é a segunda cidade aqui do estado de Santa Catarina com mais denúncias de irregularidades na propaganda eleitoral. Santa Catarina já registrou 170 denúncias de possíveis irregularidades eleitorais desde o início da campanha, que foi agora, né, recentemente, no dia 18 de agosto. Esses dados são do aplicativo Pardal. Pardal é aquele aplicativo da Justiça Eleitoral. Florianópolis lidera o número de registros aqui no estado com 47 denúncias. Blumenau vem em segundo lugar, 13 denúncias até agora. Depois vem Balneário Camboriú, Jaraguá do Sul e Palhoça, registrando 9 ocorrências cada. A maior parte das denúncias aqui em Santa Catarina está relacionada a irregularidades em vias públicas, com 80 registros. Publicações da internet aparecem em segundo lugar com 34. Juntas, as duas categorias representam mais de 2/3 das denúncias aqui no estado. Né? Esse programa é um programa nacional, ou seja, pessoas de qualquer lugar do Brasil podem baixar esse aplicativo, o aplicativo Pardal. Ele é gratuito e com ele é possível fazer denúncia. Ele está disponível tanto para os sistemas iOS quanto Android. O eleitor, ele pode registrar denúncias, inclusive com fotos, vídeos, áudios, endereços eletrônicos. Dá para anexar tudo ali nessa plataforma. Para enviar a ocorrência, é necessário fazer ali, né, o login por meio do e-título ou da plataforma do gov.br. Depois do registro, o sistema, ele gera um protocolo para você acompanhar o andamento da denúncia, né? A denúncia vai para a Justiça Eleitoral. A Justiça Eleitoral vai investigar para ver se procede ou não e penalizar ou notificar, enfim, fazer o que tem que fazer com relação à denúncia perante ao candidato, a pessoa que estaria cometendo uma irregularidade eleitoral.
2: Tá certo, Jefferson. Estamos em 2026, em agosto de 2026, e a gente continua tendo que noticiar este tipo de situação, que é aquela guerra entre homens e mulheres, né? Eles têm um relacionamento e depois entram em agressão e realmente a situação fica bastante complicada. Nós temos em Santa Catarina uma vítima de feminicídio a cada 6 dias. Nós temos todo um setor de segurança voltado só à proteção da mulher. É impressionante o que está acontecendo. Vira uma verdadeira guerra. O casal não consegue viver sem essas agressões e a situação só vai aumentando. Você vê, a cada 6 dias, uma mulher é vítima de feminicídio. Então, gente, não dá mais. Virou em agressão, virou em discussão. Bota marcha, vai pra frente, né? Pra frente que se anda, vamos procurar a felicidade onde ela está, né? Não dá mais pra viver a dois, e eu falo aqui, não só pra mulher, como eu falo pro homem também, não dá mais, vamos pra frente, né? Lei da oferta e procura. Poxa, o que não dá é pra viver na agressão, pra viver nessa guerra que está se transformando. A Carol Denardi, ela fez uma matéria nesse sentido e vai trazer pra gente aí todas as informações com relação a essa informação aí dos feminicídios no estado de Santa Catarina. Vamos acompanhar.
4: O estado catarinense registra um aumento preocupante nos casos de feminicídio. Já são 38 vítimas confirmadas até esta última quarta-feira, 26 de agosto. O dado acende o alerta no mês do agosto lilás, marcado pelos 20 anos da Lei Maria da Penha. a delegada Patrícia Zimmermann Dávila, coordenadora estadual das Delegacias de Proteção à Criança, ao Adolescente, à Mulher e ao Idoso da Polícia Civil, destaca o maior avanço da legislação.
0: Traz uma série de situações de medidas protetivas de urgência, de endurecimento de penas, de medidas de restritivas ao agressor. Então, ela traz uma série de direitos em relação à mulher.
4: Segundo a delegada Patrícia, muitas mulheres não reconhecem o perigo antes que seja tarde.
0: Muitas mulheres acreditam que podem melhorar a relação violenta, não se veem em situação de risco. Algumas formas de violência que não são identificadas como crimes, a violência psicológica, a agressão verbal, a violência de cerceamento de direito das mulheres, nas situações em que as mulheres, elas não identificam fatores de risco, elas não acreditam na agressividade do companheiro, elas acham que aquela situação nunca possa chegar ao feminicídio, e quando a gente vai identificar os crimes de feminicídio, a gente vê numa situação dos anos de 2020 até 2026 que apenas um número superior a 14,90% de mulheres tinham boletim de ocorrência contra o autor. Dessas, a maioria absoluta não tinha nenhum pedido de medida protetiva de urgência.
4: Para mulher que decide romper o ciclo da violência, a Polícia Civil garante proteção no momento do registro.
0: Nesse pedido de medida protetiva de urgência, a mulher já pode solicitar o afastamento do agressor do lar. Também existe a possibilidade do encaminhamento da vítima a um local seguro, a um abrigo ou local seguro, ou até mesmo a uma casa de uma pessoa conhecida, um familiar, onde ela esteja em local seguro, até que o agressor seja afastado.
4: A dependência financeira também não precisa ser um obstáculo para a denúncia. O programa SC Elas reserva 5% das vagas de empregos dos contratos do Estado para essas vítimas, além do direito à concessão de alimentos provisórios. Por isso, o mais importante é denunciar casos de violência contra a mulher. Ligue para o 181 ou peça ajuda na delegacia virtual. De Florianópolis, da Rede de Notícias AKERT, Carol Denardi.
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2: Setor policial agora em destaque, Jefferson Fagundes.
3: Vamos lá, Marcão, trazendo informações aqui da segurança pública para o nosso ouvinte da Rádio Menina. Eu começo, Marcão, trazendo uma ação da Polícia Civil, uma operação contra o tráfico que acabou prendendo 3 pessoas e também apreendendo drogas, armas, tudo isso aqui no município de Blumenau, né? Essa operação contra o tráfico registrou na prisão em flagrante de 3 pessoas no dia de ontem. Ação realizada não só aqui em Blumenau, mas também em Indaial, Rio do Sul e Camboriú. Em Blumenau, um homem de 51 anos foi preso no bairro Itopavazinha. Com ele, os policiais encontraram cocaína e também maconha. Em Rio do Sul, outro suspeito foi detido com um revólver, 47 munições e também maconha. A outra prisão, que foi no município de Indaial, foi contra um homem de 34 anos. Após os policiais encontrarem uma espingarda calibre 36 munições, porções de cocaína e maconha lá na residência em que ele foi localizado. Durante buscas em um estabelecimento comercial no bairro Velha, aqui em Blumenau, os policiais também encontraram anabolizantes, medicamento sujeito a controle especial, e cigarros eletrônicos, o que resultou em outra prisão em flagrante. Todos os identificados, né, todos os detidos foram encaminhados ao sistema prisional e agora ficam à disposição da justiça para responder pelos respectivos crimes. Movimentada quarta-feira, não só em Blumenau, mas em toda a região, essa que foi uma ação de combate ao crime realizada pela Polícia Civil nesses municípios. Trazendo aqui as informações também da Polícia Militar, um homem de 56 anos foi preso pela Polícia Militar, suspeito de agredir um jovem de 19 anos e uma adolescente de 16. Isso foi na Itopava Central. Ocorrência registrada ontem por volta das 7 horas da noite. Segundo a Polícia Militar, as vítimas estavam carregando utensílios para um veículo em frente a uma residência, quando o homem teria se aproximado e passado a agredi-las pelas costas, utilizando uma corda. A equipe policial constatou a situação e realizou a prisão desse suspeito, que foi encaminhado, né, à autoridade policial para dar explicações, enfim, todos os procedimentos adotados por conta dessa agressão que ocorreu ali na Itopava Central início da noite de ontem. Um homem de 40 anos foi preso pela Polícia Militar também ontem à noite pelo cumprimento de um mandado de prisão. Ocorrência por volta das 9:30 da noite na Itopava Central também. Mandado de prisão tinha sido expedido pela vara da comarca de Rio Negrinho, que é vinculada ao TJ catarinense. Prisão, né, por conta de uma dívida, ele estava sendo procurado, né, a prisão foi feita e o homem encaminhado ao presídio regional aqui de Blumenau e agora fica à disposição da justiça, já está sob responsabilidade da Polícia Penal. Girando pelas informações também aqui na nossa região, no município de Gaspar, um homem foi preso pela Polícia Militar ontem à tarde, durante o cumprimento de um mandado de prisão pelo crime de estupro de vulnerável, por volta das 18 horas. Segundo a Polícia Militar, os policiais receberam a informação de que esse homem tinha um mandado de prisão ativo. Os policiais foram até o endereço indicado e encontraram o homem no pátio dessa residência em questão. Após a abordagem, fizeram ali a consulta, viram que de fato tinha esse mandado confirmado. O homem recebeu voz de prisão, foi trazido aqui para Blumenau, já está no presídio regional. Também em Gaspar, uma ocorrência, talvez uma das que chamou mais atenção no plantão das últimas 24 horas. Uma mulher deixou a própria residência, deixou a própria casa e procurou abrigo na residência de uma amiga, após ser ameaçada de morte pelo companheiro em Gaspar. Esse caso de violência doméstica foi registrado por volta das 18 horas. Segundo o relato da vítima, ela mantém um relacionamento com um homem há cerca de 6 meses e já teria sido vítima de agressões e ameaças de morte. Conforme a mulher, o companheiro também utiliza, né, pressão psicológica, faz ameaças até para exigir dinheiro, isso que seria usado para compra de drogas e também ele já teria usado para comprar roupa. Enfim, foi o que a mulher disse. Na quarta-feira, esse homem que é suspeito dessas agressões teria feito novas exigências, gente, e ameaçado matar a vítima caso ela não entregasse dinheiro. Ele também teria ameaçado matá-la caso ela chamasse a polícia. Com medo, a mulher deixou a casa o mais rápido possível, foi buscar abrigo na casa dessa amiga, permaneceu em segurança e acionou a Polícia Militar, né? Polícia Militar foi chamada para averiguar essa situação, violência doméstica, violência psicológica, enfim, caso que se desenrolou ontem no final do dia no município de Gaspar. São essas as principais informações do setor da segurança pública aqui no Jornal da Menina, primeira edição.
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2: Então tá, 6:49, um breve intervalo e já voltamos com muito mais informações no seu rádio.
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2: 6:53, 6:53, daqui a pouquinho nós vamos falar aí sobre um assunto muito bacana, que é o mutirão de currículos para pessoas com deficiência aqui na cidade de Blumenau, que está sendo promovido pela ABADA. Daqui a pouquinho nós vamos falar sobre este assunto aqui no Jornal da Menina, primeira edição, meu caro Jefferson Fagundes.
3: Vamos agora acionar então o repórter Gabriel Lângaro.
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3: Situação de trânsito de momento aqui em Blumenau, Gabriel, e também as informações das últimas 24 horas. Quais destaques você traz pra gente? Fique à vontade.
5: Vamos lá, Jefferson Fagundes, né? Começo com as principais movimentações do trânsito nessas últimas horas. Sempre lembro, né? Importante ressaltar que todas as ocorrências que eu trago agora foram aquelas que precisaram, né, do acionamento da GMT, que é a Guarda Municipal de Trânsito. E a Guarda Municipal de Trânsito faz o relatório da ocorrência, né, e dispara, enfim, para a imprensa. Trago então a situação de um atropelamento, né, uma situação de uma senhora de 64 anos que ficou ferida ali no bairro da Velha. Ela foi atropelada por uma Porsche Cayenne, isso na rua Alberto Stein, na altura do número 360, bairro da Velha. Essa Porsche, placas de Timbó, era conduzida por um homem de 54 anos, esse não teve ferimentos, e essa pedestre de 64 caiu ali no asfalto, né, ficou ferida em razão do impacto. A guarnição de socorro efetuou atendimento pré-hospitalar no local e levou a vítima para uma avaliação médica um pouco mais detalhada no Hospital Santo Antônio. Rua Engenheiro Dudê, que ontem foi bastante movimentada no sentido de ocorrências de acidentes, bairro Salto do Norte, dois acidentes de trânsito com condutores hospitalizados ontem, quarta-feira. A primeira delas ocorreu logo pela manhã, 7:10, envolveu um Fiat Stilo, conduzido por uma mulher de 32 anos que saiu ilesa, e uma moto Honda Bis, placa de Blumenau. Motociclista, 24 anos, sofreu escoriações com a queda e foi levado para o Hospital Santo Antônio. Mais tarde, por volta das 6, no mesmo endereço, no mesmo local praticamente, envolveu um Ford, não, um furgão Ford, dirigido por um homem de 45 anos, que não teve ferimentos, e uma moto Honda CG de Blumenau. Esse 25 anos é a idade do condutor, um jovem, que ficou ferido e foi levado para o Hospital Santo Antônio. Ontem, no fim da manhã, rua Água Branca, bairro Água Verde, acidente também que envolveu um caminhão Volkswagen Delivery, conduzido por um homem de 52 anos que saiu ileso, e um Celta com placas de Blumenau. A motorista do Celta, né, uma jovem de 29 anos, sofreu ferimentos em decorrência da colisão, recebeu os primeiros atendimentos no local e foi levado para o Hospital Santo Antônio. Essa situação, nessa ocorrência, que inclusive, né, nós trouxemos as primeiras informações no Jornal da Menina, segunda edição de ontem, né, que envolveu ali uma colisão traseira. O Celta acabou batendo atrás deste caminhão e a jovem de 29 anos ficou ferida e foi levada para o Hospital Santo Antônio. Quanto às ocorrências de trânsito, esses são os principais destaques. Estou neste momento aqui na região do bairro Itopavazinha, região da rua Dr. Pedro Zimmermann. Trânsito já vai ficando um pouco mais complicado na alça de acesso, quem sai da BR-470 para pegar a Dr. Pedro Zimmermann, quem vem na Pedro para acessar também o trevo ali da Mafisa, enfim, BR-470, trânsito também complicado. E para quem vai pela 470 no sentido Indaial, se prepare que o trânsito está um pouco mais intenso aqui nessa região do posto da Polícia Rodoviária Federal. Daqui a pouco eu volto com mais informações, inclusive trazendo detalhes e atualizações daquele carro que saiu da pista e caiu numa ribanceira aqui na Dr. Pedro Zimmermann. Daqui a pouco eu volto.
3: Combinado então, Gabriel, até já com as informações da unidade móvel, agora faltando 3 minutos para 7 da manhã.
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2: Nós estamos recebendo aqui nos estúdios a Árida de Souza Krieger, ela que é assistente social da ABADA, da Associação Blumenauense de Amigos de Pessoas com Deficiência Auditiva. Tudo bem, Árida? Seja bem-vinda aqui ao Jornal da Menina.
6: Bom dia, Marcão. Bom dia a todos os ouvintes. Nós da ABADA agradecemos a oportunidade de estarmos aqui para falarmos desse evento hoje, que é uma ação muito importante para a comunidade surda e para a ABADA.
2: É um mutirão de currículos para pessoas com deficiência em Blumenau.
6: Isso, hoje nós realizamos um mutirão de currículo para pessoas com deficiências auditivas, surdos e deficiências leves. Então, autismo grau 1, TDAH também podem nos procurar é por agendamento pelo WhatsApp. Podem nos procurar e hoje nós vamos estar passando todas as orientações quanto ao mundo do trabalho, quanto também a fazer o currículo. Nós estaremos com eles atualizando e fazendo os currículos.
2: Uhum. Então, Arda, como é que está essa questão aí das pessoas com deficiência? Qual é a dificuldade que eles têm para montar o seu currículo? A gente sabe que o mercado está aberto, né? Nós anunciamos sempre aqui na rádio, aqui as empresas procuram a rádio para anunciar empregos e sempre nesses empregos tem vagas abertas para pessoas com necessidades especiais. Como é que está essa questão para o mercado de trabalho?
6: As empresas nos procuram com muitas vagas para PCD. Porém, nós visualizamos essa demanda sobre os currículos. Muitos currículos têm alguns problemas. Nós sabemos que muitos deficientes auditivos, eles não são alfabetizados. Eles têm alguma dificuldade com o português, porque são duas línguas. A língua oficial deles é a Libra, né? E o português, muitos deles não têm alfabetização. Então, para eles entender uma escrita e repassar essa escrita para um documento, ele fica bem, bem complicado. Então, hoje a nossa orientação é exatamente sobre como fazer esse currículo e estar fazendo esse currículo também. Porque mais à frente nós estaremos, dependendo hoje da resposta, hoje da adesão, nós estaremos também fazendo um mutirão de emprego, onde as empresas que estão nos procurando estarão na Abada ofertando o emprego. Mas para ter acesso ao emprego, nós temos que ter um currículo atualizado, um currículo bem feito, e são hoje essas orientações que nós vamos fazer para eles.
2: E quem realmente pode participar?
6: Pessoas de Blumenau e região que queiram participar, entre em contato conosco pelo 992834640.
2: É necessário
6: agendamento. Uhum. Agendamento.
2: Então pode ligar hoje, qual é o telefone?
6: É 992834640. Uhum. Agendando o horário, é só para estar na instituição com os documentos necessários, carteira de trabalho, identidade, e nós estaremos realizando o currículo e outras informações que a pessoa também tenha necessidade.
2: E vocês vão acabar fazendo um cadastro também com essas pessoas?
6: Sim, né? Primeiro é feito o cadastro na própria instituição, porque posteriormente, se algumas empresas dentro desse prazo entrar em contato, já fiz alguns encaminhamentos que deram certo, as pessoas estão trabalhando. E esse cadastro vai ficar o cadastro conosco e o currículo conosco, e a pessoa já sai em mãos com o currículo também.
2: E as pessoas, né, portadoras, elas têm ânsia de trabalhar?
6: Nós temos um pouco de dificuldade, né? Muitas querem trabalhar, mas elas não têm o entendimento da realidade que isso promove. Uhum. Mas eu quero um trabalho, muitas me procuram e eu vou falar da realidade hoje que eu vivencio. Uhum. Lida, eu quero um trabalho, mas eu quero trabalhar tantas horas, eu não quero ter comprometimento, eu quero ter uma autonomia, mas a que custo que eu quero ter essa autonomia? Então isso também agora nós estamos aprimorando algumas capacitações que serão implantadas também sobre o mundo do trabalho, onde nós vamos abordar também essas questões, porque muitas vezes é até o medo do novo, o medo de estar no local novo, com pessoas novas, né? De enfrentar uma outra realidade, então a gente vai estar trabalhando com ele, porque o desconhecido muitas vezes nos causa medo.
2: Olha, daí não é só para as pessoas surdas, né?
6: É para pessoas surdas com deficiências auditivas. Certo. E pessoas com deficiências leves.
2: Certo, então não só as surdas, mas também com deficiência leve. Você aí que conhece alguém, você aí que tem alguém na família, né? Hoje é o dia de você procurar ali a Abada. Eu vou repetir o telefone aqui, já pegue papel e caneta na mão, tá? Para você fazer, marque o seu horário, né? Se não der hoje, eles vão marcar ao longo da semana, né? Uhum. Mas ainda tem alguns horários para hoje, é o 992834640, né? Isso. 992834640, e você pode aí fazer o seu currículo, né? E já fazer o seu cadastro lá na Abada, e eles vão encaminhando aí, tem inúmeras empresas, inclusive empresas de grande porte, né? Que precisam de pessoas para trabalhar e quem sabe não está aí a oportunidade, né?
6: Ontem mesmo, algumas empresas já entraram em contato solicitando currículos. Uhum. Ontem, empresas grandes da região. Sim. Disse, olha, vamos esperar um pouco, amanhã eu vou ter mais currículos, certo. Porque algumas empresas já me posicionam quanto aos perfis que eles querem. Então, eu já seleciono alguns perfis e destino a essas empresas já que os perfis já selecionados. E também, agora no dia 3, Marcão, peço licença para explicar, dia 3 nós estaremos iniciando também o nosso projeto de português como uma segunda língua para os surdos. Então, quem quiser participar dessas aulas de português, que é a alfabetização, que é o português, por favor, entre em contato também por este mesmo número, com a Abada, para nós agendarmos. As aulas serão às quintas-feiras, crianças no período da tarde e adultos no período da noite.
2: Tá certo. 992834640, Arida, obrigado pela sua presença.
6: Imagina,
2: aqui no
6: Abada
2: jornal.
6: Que agradece, Marcão, pelo apoio, aos meninos aqui presentes, a todos os ouvintes. Levem os seus familiares, pessoas que tenham interesse, por favor, só ligar. Frequentem a Abada, nós estamos com as portas abertas para a comunidade. Muito
2: então,
6: obrigada.
2: Então, a Abada realiza hoje mutirão de currículos para pessoas com deficiência aqui na cidade de Blumenau. 7:04.
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2: Aqui é papo sério, meu amigo. 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
2: 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Vamos a um breve intervalo na volta, viu gente? A gente vai falar aí sobre a previsão do tempo e vamos falar também da agenda do aniversário de Blumenau, né? Blumenau vai fazer aí aniversário no dia 2 de setembro e nós teremos aí uma grande agenda que será cumprida aqui na cidade. Daqui a pouquinho nós vamos falar sobre isso, tá bom? 7:06.
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3: Na Rádio Menina, 7:07. Bom dia para você.
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4: Espera aí, como é que vai ficar o tempo e a temperatura para hoje aqui em Blumenau, em toda a região? Vamos direto ao Alerta Blue. Quem? A Emily está com a gente? Emily Ramos está conosco, vai trazer todas as informações. A Emily, que é meteorologista do Alerta Blue, vamos ouvi-la.
5: Bom dia, Marcão. Bom dia a todos os ouvintes da Rádio Menina. Nesta quinta-feira, começamos o dia novamente com a presença de muita nebulosidade, mas a partir do final da manhã de hoje, o sol volta a aparecer e predominar aqui em Blumenau. A temperatura também volta a se elevar no período da tarde de hoje e a máxima vai variar entre 25 a 27 graus. Já para amanhã, sexta-feira, o sol predomina com poucas nuvens ao longo do dia e o calor ganha intensidade durante a tarde. A temperatura máxima já fica na casa dos 30 graus, mas ao final do dia da sexta-feira vamos ter aquela condição para pancadas isoladas de chuva acompanhadas de trovoadas. Mas para o próximo final de semana vamos ter um cenário de tempo mais instável aqui sobre a região do Médio Vale. Entre o sábado e o domingo vamos ter a ocorrência de pancadas de chuva com trovoadas e também o risco para temporais isolados e chuva intensa em curto espaço de tempo. Por isso é importante que a população se mantenha atenta aos avisos e alertas que serão emitidos através do site da Defesa Civil de Blumenau e também o aplicativo Alerta Blue. Da Defesa Civil de Blumenau, meteorologista Emily Ramos.
4: Um abraço para você, Emily, obrigado pelas informações. 7:13, 7:13.
6: Marcão, o Samai aqui de Blumenau está convocando cerca de 12 mil consumidores que precisam atualizar o cadastro junto à autarquia. Inclusive, nós vamos ouvir agora, né, a coordenadora de atendimento comercial do Samai, a Nicole Lana Machado, justamente trazendo detalhes do porquê da necessidade dessa atualização de cadastro. Vamos ouvi-la aqui na Rádio Menina.
7: A atualização cadastral, ela é importante não apenas para atender a legislação, mas também para garantir que o Samai tenha informações corretas e seguras sobre cada unidade consumidora. Com os dados atualizados, conseguimos melhorar a comunicação com o consumidor, dar mais agilidade nos atendimentos e contribuir para uma gestão mais eficiente dos serviços. Por isso, estamos reforçando essa orientação e buscando os consumidores que ainda possuem alguma pendência no cadastro.
6: Portanto, ouvimos a Nicole Lana Machado, que é coordenadora, né, no atendimento comercial do Samai aqui de Blumenau. Atenção, gente, presencialmente é possível fazer essa atualização em qualquer ponto de atendimento comercial do Samai, ou se você quiser, né, simplificar, fazer pela internet, é possível também. Você vai lá no site do Samai, no menu você vai na área do cliente, clica em atualização cadastral e aí você preenche o formulário. Se ainda assim você tiver dúvidas, pode tirar essas dúvidas ligando para o telefone o 115 e tem também o WhatsApp, tem lá um atendente, vai tirar as suas dúvidas, 99997-6102, ou encaminhar um e-mail para saque@samai.com.br. São os canais de contato para você atualizar, né, o seu cadastro ou então obter mais informações com relação a essa atualização de cadastro, viu, Marcão?
4: Tá certo, 7:14.
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4: Olha, a Prefeitura de Blumenau anunciou aí atrações para a programação dos 176 anos aqui da cidade de Blumenau. Além das atividades divulgadas aí já na semana passada, nós teremos apresentações musicais e também culturais na prainha e um evento das modalidades esportivas aqui da cidade lá no Parque das Itoupavas. E para falar sobre toda essa agenda, nós convidamos aí o secretário de Cultura e Relações Institucionais, o Silvio Zimmermann, para trazer aí, fazer um convite para a nossa comunidade para participar, né? É uma vasta agenda, não é, secretário? Bom dia.
8: Bom dia, Marcão. Bom dia a toda a equipe da Menina e a quem nos ouve. É um prazer enorme estar aqui com vocês. De fato, a prefeitura organizou para a celebração dos 176 anos de Blumenau uma grande programação que começa já neste sábado e termina só em 7 de setembro lá na Vila Itopava. Neste sábado agora nós temos, a partir das 9 horas da manhã até as 9 da noite, uma programação intensa no Parque Ramiro Hiediger, com música, com food truck, com diversas atrações para a família blumenauense, para que possam aproveitar esse momento especial. No Parque das Itopavas haverá atividades esportivas a partir das 15 horas da tarde. Então, a região toda do norte também está contemplada com essa programação, a cidade toda está contemplada. No domingo tem algo imperdível para quem gosta de história, para quem gosta de conhecer um pouco mais Blumenau, sendo daqui ou de fora. Nós programamos dois passeios históricos conduzidos pela professora Sueli Petri.
4: Olha só.
8: Isso é de fato genial para quem quer conhecer um pouco mais de Blumenau. Domingo, 9:30 da manhã, sai lá do mausoléu, não precisa se inscrever, é só chegar lá. No mausoléu é uma caminhada que sai do mausoléu, vai até o Teatro Carlos Gomes, onde a professora Sueli vai falar da história de Blumenau, da colonização, vai fazer um resumo desses 176 anos.
4: Que ideia fantástica, hein?
8: São dois horários, às 9:30 da manhã e às 15 horas também de tarde. Para quem não puder participar de manhã, tem essa oportunidade de tarde. Vale muito a pena, tá?
4: Pra quem gosta. E na caminhada ela vai traçando ali a história da cidade.
8: Isso, vai fazer um grande resumo desses 176 anos. É genial, vale muito a pena. Então a Secretaria de Cultura organizou isso. Convidamos aquelas pessoas domingo, 9:30 da manhã ou 15 horas da tarde.
4: A concentração então é em frente ao mausoléu.
8: Em frente ao mausoléu, não precisa fazer inscrição, é só chegar lá. Às 2 horas, 14 horas, tem algo inédito também, que é um cinema a céu aberto lá no Parque Ramiro Hiediger. Então, às 14 horas, a partir das 14, no Parque Ramiro, cinema a céu aberto, também é algo inédito, não é mais uma experiência que nós vamos fazer para atrair a comunidade.
4: Qual é o horário, secretário?
8: 14 horas no Parque Ramiro Hiediger. Uhum. E depois, na Prainha, às 16 horas, a apresentação da Banda Municipal de Blumenau. Banda Municipal, que é um orgulho, tem mais de 6 décadas, tem diversas composições, um repertório riquíssimo, organizado, conduzido pelo maestro João Carlos Cunico. Então, quem gosta de música, quem gosta de ter um momento de lazer com a família, com amigos, enfim, vá para a Prainha no domingo, às 16 horas, que começa o show da Banda Municipal de Blumenau. E quarta-feira, isso é interessante comentar aqui de forma muito breve, Marcão. A maioria das cidades aqui ao redor do estado de Santa Catarina celebram a sua emancipação política, a data da emancipação política.
4: Sim.
8: Nós celebramos o 2 de setembro, que é a data que marca a chegada dos imigrantes alemães aqui em Blumenau. Então já é uma data muito especial, são 176 anos dessa história, e também é um momento de reflexão, porque nós celebramos essa data em homenagem aos fundadores, ao Dr. Blumenau e todos aqueles que vieram para cá, independentemente de onde tenham vindo, ao longo desses 176 anos e que construíram a cidade que nós temos hoje. Uma cidade segura, com progresso, com educação, né, com todas as qualidades que Blumenau oferece para a sua população. Então é um momento de reflexão, de agradecimento, de homenagem, mas também é um momento de pensar no futuro. Nós escolhemos como tema do desfile, né, o futuro pelo olhar das crianças. Qual é o futuro que as crianças de Blumenau querem construir para si mesmas e para as futuras gerações? Então, a partir das 8 da manhã, também é aberta uma solenidade em homenagem ao aniversário de Blumenau e uma celebração aos fundadores da cidade. A partir das 9:30 tem o tradicional desfile de 2 de setembro. Isso nós levamos 4-5 meses organizando, viu? Juntamos escolares, associações, dá um trabalho enorme, e a professora Sueli faz isso por algumas décadas.
4: Sim.
8: Faz com muita organização, com muita dedicação, para que seja algo verdadeiramente especial para todos os blumenauenses. Os blumenauenses gostam de participar, gostam de prestigiar, então todas as famílias estão convidadas para, a partir das 9:30 da manhã, prestigiarem o desfile cívico, né, de 2 de setembro, em celebração ao aniversário de Blumenau. Tem a atividade Celebra Blumenau também na Prainha, a partir das 10 horas da tarde. Termina o desfile para a Prainha. Programação até o início da tarde, das 10 da manhã até as 14 horas. Então, mais uma programação para a família blumenauense. Atividade cultural no Museu Fritz Miller. Nós vamos levar uma atividade da Secretaria de Cultura, que é o Parque da Leitura, que é uma forma de estimular a leitura para jovens e adolescentes com intermediadoras de leitura. Nós vamos levar lá para o Museu Fritz Miller. Então, em dois horários, 10h30 e 14h30, né, haverá o Parque da Leitura lá no Museu Fritz Miller. A gente está falando ainda do 2 de setembro. E se der tudo certo, a gente tem uma grande expectativa também, antes do meio-dia, a inauguração do Hofbräuhaus. A gente está falando aqui, Blumenau é a capital nacional da cerveja.
4: Isso.
8: Por uma curiosidade histórica, os registros que nós temos em Blumenau e dizem que no Brasil a primeira produção em larga escala de cerveja para comercialização é de Blumenau. Então nada mais justo que recebermos uma cervejaria que tem 500 anos de tradição cervejeira na Alemanha se instalando aqui em Blumenau. Há uma expectativa muito grande. Há uma expectativa. Eu sou fiscal da obra, né? Porque está na frente da minha sala, então eu vejo eles trabalhando 24 horas por dia.
4: E eu falava no começo aqui do programa que Blumenau movimentou aí 172 milhões de reais no primeiro semestre de 2026 somente com o turismo. E essa casa, que é um nome alemão, um nome difícil,
8: Hofbräuhaus,
4: né? Vai ser mais um equipamento turístico para a cidade de Blumenau, com toda certeza, né?
8: Ah, vai atrair turistas o ano todo, né? Certamente. A sede do Hofbräuhaus é em Munique, na Alemanha, no sul da Alemanha, no estado da Bavária, e todas as vezes que eu estive lá e passei bastante tempo em Munique quando era mais novo, de manhã, de tarde, de noite, todos os dias, né? Com atrações musicais, né? Com boa gastronomia, com cerveja que é tradicional da região. Então, não tenho dúvida nenhuma, nós temos a plena convicção de que será um grande atrativo turístico para o município de Blumenau, e que não tem igual, né? Do ponto de vista de cervejaria, do ponto de vista gastronômico, no estado de Santa Catarina. É uma novidade, sem dúvida, impressionante.
4: Só para situar quem está nos ouvindo, é aquela construção que está acontecendo ali no Biergarten.
8: Isso,
4: né?
8: Na Praça Ercílio Luz. Isso. Bem no comecinho da Rua 15, está revitalizando todo o espaço. Hoje nós temos um museu da cerveja, que é lindo, né? Ele foi não privatizado, mas concessionado faz alguns anos.
4: Sim.
8: Passou por uma grande reforma, investimento milionário para fortalecer o turismo.
4: E tá também com a cervejaria Blumenau, né?
8: Com a cervejaria Blumenau, para fortalecer a história de Blumenau.
4: Sim.
8: Mostrar a história de Blumenau e também fortalecer o turismo. Então, de fato, mas como o 7 de setembro já é na segunda-feira subsequente, nós finalizamos toda essa programação de aniversário de Blumenau com as celebrações do 7 de setembro, com desfile às 9 horas na Rua 15, desfile às 15 horas, então de tarde, lá na Vila Itopava, e depois, para finalizar às 18 horas, a tradicional cuca gigante cortada e distribuída lá na Vila Itopava, neste ano, para bater todos os recordes, 202 metros. De cuca de excelente qualidade, distribuídas lá, cortadas lá na Vila Topava. Então, uma celebração que vai de sábado de agosto até seu último sábado de agosto até 7 de setembro. Todas as famílias de Blumenau convidadas a participar de algum dos eventos, daquele que gosta, seja de música, seja de lazer, seja de prestigiar o desfile, ou cerimônia física, ou da cuca cívica, todos estão convidados a participar.
4: Com certeza. E em meio a tudo isso tem o festival da Cuca, né?
8: Isso, Blumenkuchen. Isso mesmo, começa agora.
4: É
8: isso aí.
4: Então tá certo.
8: Então, secretário, tem atividade para todo mundo.
4: Exatamente. E para você que quer saber de detalhes de cada atividade dessa, daqui a pouquinho no portal Menina Blue, nós teremos aí toda a agenda que será seguida nesse aniversário aí dos 176 anos da cidade de Blumenau. Jeff, por gentileza, vamos presentear o secretário com uma cerveja. Eu sei que ele não gosta, né? Mas vamos presentear o secretário com uma cerveja Blumenau.
8: Muito,
4: né?
8: Obrigado.
4: Aí com o motivo da Rádio Menina.
8: Aqui, mostrar aqui pra...
4: Isso, já pode mostrar na live ali. 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
8: Isso.
4: Que realmente tem chamado muito a atenção, viu? Quem gosta de uma boa cerveja, de uma cerveja leve, gostosa e que é feita aqui na cidade, então temos aí a Cervejaria Blumenau, e leve de presente essa com motivos da Rádio Menina. Tenho certeza que você vai gostar.
8: Muito obrigado pelo convite, estou sempre à disposição da Rádio Menina, de toda a equipe dos ouvintes, e agradeço também a cerveja, vai ser bem aproveitada.
4: Tá certo, secretário, sucesso na caminhada, e dizer que a Rádio Menina vai acompanhar toda essa programação, inclusive no dia 2 de setembro, eu e o Jefferson Fagundes, né, Jeff? Estaremos lá no mausoléu, acompanhando toda a movimentação já nas primeiras horas da manhã e trazendo aí toda essa movimentação ao público ouvinte 97.5, tá certo? Beleza? 7:26, 7:26.
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4: Vamos a um breve intervalo, daqui a pouquinho a gente volta com muito mais informações do seu rádio.
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6: Não perca a hora aqui na Menina, 7:31, 7:31. Por onde anda a nossa unidade móvel? Por onde anda o repórter Gabriel Lângaro?
7: Muito bem, ô Marcão. Nossa unidade móvel está em circulação aqui pelas ruas de Blumenau e parou neste momento aqui na Doutor Pedro Zimmermann, né? Fica aqui entre o bairro Itopava Central e aí Itopavazinha. Estou neste momento bem pertinho aqui do Rancho de Soneca, né? Por quê? Porque ontem, por volta da 1:15 da tarde, teve o registro de um acidente de trânsito aqui. E o carro, né, um dos carros envolvidos nesse acidente, acabou caindo em uma ribanceira. As imagens, né, chamaram bastante atenção nas redes sociais. Você acompanha na nossa live imagens que eu fiz agora há pouquinho. Então o carro continua, né, caído ali nessa ribanceira. É um Virtus na cor cinza. O que que acontece, né? Muitas pessoas perguntaram como é que foi que esse carro caiu na ribanceira, né? Ele saiu da pista, né, atingiu ali a placa de sinalização e acabou caindo de forma lateral nessa ribanceira. De acordo com as informações do Corpo de Bombeiros, foi um acidente que envolveu dois veículos. Então tem mais um carro envolvido nessa colisão, que é um Fiat Uno. O condutor deste Uno não sofreu ferimentos, ficou aqui no local no momento, né, em que os bombeiros estiveram por aqui para fazer o levantamento das informações e, claro, o socorro a essa vítima. E esse segundo carro, que é um Virtus, né, um Volkswagen Virtus, saiu fora da pista e caiu nessa ribanceira. O condutor foi encontrado fora do veículo, estava sentado no acostamento, né? Estava consciente, estava bastante confuso com alguns ferimentos, né? Algumas escoriações. Segundo as informações repassadas pelo Corpo de Bombeiros, durante a avaliação, né, foram registrados em um pulso de 136 batimentos por minuto. Estava um pouquinho acelerado, mas é explicativo, né? E uma saturação de oxigênio de 96%. Recebeu atendimento, foi direto para o Hospital Santa Isabel e passou por uma avaliação médica. Agora, quanto às circunstâncias do acidente, isso devem ser apuradas, né, pelas autoridades competentes. Dr. Pedro Zimmermann é uma rodovia estadual, então deve ter apuração devida para identificar como foi que esse carro saiu da pista, como foi que se envolveu nessa colisão com esse outro carro, esse Fiat Uno, que restou, né, nessas circunstâncias, nesse acidente de trânsito com o carro saindo da pista aqui na Doutor Pedro Zimmermann. Atingiu, né, o guard-rail, a placa de sinalização ali, tem a placa toda amassada, né, uma placa de sinalização que é muito importante, inclusive, porque muitos acidentes já aconteceram neste mesmo local que eu estou neste exato momento, né? Então, reforça, né, para a importância de medidas serem tomadas na Doutor Pedro Zimmermann, não somente nesse ponto, né, Marcão, em outros pontos da

0: da via aqui também, né, medidas precisam ser tomadas, porque a Dr. Pedro Zimmermann em si é uma via muito perigosa, né, e as pessoas fazem isso aqui também, né, uma pista de corrida, ninguém entende ninguém, um cortando a frente do outro, enfim, né, acidentes, infelizmente, são bastante frequentes nessa região que eu estou neste momento com a nossa unidade móvel. Marcão, tempo nublado neste momento, é um chuvisco bem fraquinho em alguns pontos da cidade, trânsito bastante complicado na alça de acesso aqui e também em alguns pontos da Dr. Pedro Zimmermann e na Gustavo Zimmermann aqui no bairro Itupava Central.
1: Tá certo, Gabriel Lângaro. Olha, eu me recordo, eu não vou lembrar o ano agora, mas Leonel Pavan era vice-governador em exercício e ele esteve em Blumenau e assinou uma ordem de serviço para construção de diversas rotatórias aí na Pedro Zimmermann. E olha, eu tô falando mais de 10 anos frouxo, né? Frouxo. E nada aconteceu. Quer dizer, aconteceu uma ou outra rotatória e tal. Então é necessário aí, e entra governo, sai governo, se faz promessa aí na Pedro Zimmermann e na verdade não sai do lugar, né? É a SC 108, já falaram que iam municipalizar, já falaram que iam terminar ali o prolongamento da via expressa, né? E não consegue andar ali 1000 metros. Não consegue andar 1000 metros de prolongamento da via expressa. Uma vergonha. Uma vergonha. Então, infelizmente, entra ano e sai ano, as coisas só pioram na Pedro Zimmermann, né? Só pioram. A região que mais cresce em Blumenau. Mais cresce, que mais tem espaço para crescer, é indústria, é moradia, porque hoje em dia as pessoas querem morar perto da onde trabalham. É natural, né? Essa história de morar de um lado da cidade e trabalhar do outro lado da cidade não dá, né? Você perde uma hora para, né? Uma hora para ir e uma hora para voltar. Você perde 2 horas por dia e não precisa, né? Então as pessoas querem morar mais próximo ao seu trabalho. E o que acontece? Chega ali na Pedro Zimmermann, é um gargalo. Né? É o principal gargalo aí da Itupava Central, da Itupavazinha, da grande região norte da cidade de Blumenau. Então passou da hora dos governos aí terem a sensibilidade e fazer algo de fato, né? Enquanto a gente vê em Portugal aí uma ponte ser construída, uma ponte de 17 quilômetros ser construída num prazo de 3 anos, né? Aqui nós não conseguimos andar 1000 metros de prolongamento da via expressa, né? 1000 metros do prolongamento da via expressa, já faz aí 10 anos que a gente tá esperando. Uma vergonha para Blumenau, uma vergonha aí aos governantes que estão e que passaram aí e não fizeram absolutamente nada. Agora o atual governador bateu o martelo que vai fazer. Vamos ver se consegue fazer esses 1500 metros aí, que é muito pouco para a cidade de Blumenau. 7:37.
2: A gente vai chamar agora, Marcão, a participação do nosso Cristiano Silva, né? Tá acontecendo a campanha de coleta de DNA. Essa campanha, ela busca ajudar a localizar mais de 600 desaparecidos, isso só aqui em Santa Catarina. A mobilização tá ocorrendo aqui em Blumenau também e em outros 21 municípios catarinenses. Vamos com mais informações através da participação do repórter Cristiano Silva.
3: Uma mobilização nacional com o objetivo de localizar pessoas desaparecidas acontece até esta sexta-feira. Em Santa Catarina, 22 municípios participam da campanha. Para ajudar a identificar essas pessoas, as polícias científica e civil realizam a coleta de DNA de familiares. O material é incluído no Banco Nacional de Perfis Genéticos. Em Santa Catarina, mais de 600 pessoas permanecem desaparecidas. Segundo a coordenadora dos programas institucionais da Polícia Científica, Patrícia Cardoso Monteiro, o objetivo é mobilizar o maior número possível de familiares e ajudar a descobrir o paradeiro dos desaparecidos.
4: Essa campanha de coleta de DNA, que vai nessa semana, do dia 24 a 28 de agosto, é uma mobilização que ocorre em todo o país e aqui em Santa Catarina, organizada pela Polícia Científica, junto com a Polícia Civil, e o objetivo principal da campanha é alcançar o maior número possível de familiares, de pessoas desaparecidas que ainda não participaram dessa campanha, para a gente aumentar o sucesso na busca e localização de pessoas desaparecidas. Então, nós convidamos e incentivamos pai, mãe, irmãos, filhos da pessoa desaparecida a realizar a coleta de DNA em uma das unidades de polícia científica espalhadas por todo o estado.
5: Aqui em Santa Catarina se tem uma estimativa de quantas pessoas estão desaparecidas que têm o registro de desaparecimento na polícia?
4: A gente está com mais de 600 casos de desaparecimento aberto e aproximadamente 250 famílias já participaram dessa campanha em Santa Catarina. A coleta, ela é feita de maneira muito simples, é uma coleta gratuita, indolor, voluntária. Nós utilizamos um coletor, como se fosse uma esponja, para coletar células da boca, como se fosse uma coleta de saliva, e com isso nós conseguimos inserir essa amostra de DNA do familiar num banco de perfis genéticos de pessoas de familiares de pessoas desaparecidas. E a gente cruza esse banco com um banco de DNA de pessoas não identificadas. E é cruzando essas informações que a gente consegue verificar se tem alguma correspondência familiar entre as pessoas que estão nesses dois bancos, de familiares de pessoas desaparecidas e de pessoas não identificadas.
5: Para que as pessoas possam fazer esse cadastro, é necessário algum processo anterior, fazer boletim de ocorrência?
4: Sim, para participar basta o familiar ter um boletim de ocorrência registrando o desaparecimento e fazer o agendamento da coleta no site oficial da Polícia Científica, que é www.policiacientifica.sc.gov.br. Na página inicial do site já tem um link de desaparecidos e lá estão todas as informações, o formulário de agendamento. É um processo bem simples, basta preencher o formulário que em poucos dias a Polícia Científica entra em contato para fazer o agendamento do dia e da hora da coleta.
5: Além dessa semana de mobilização nacional, a Polícia Científica de Santa Catarina tem um programa contínuo que faz essa busca aí de pessoas.
4: Isso, essa campanha dessa semana é como se fosse um esforço nacional, mas nós já realizamos esse serviço de maneira contínua com o nosso programa institucional PCI Conecta. Então nós realizamos já esse serviço a tempo e continuaremos prestando esse serviço mesmo passado a semana da campanha.
3: Em Blumenau, 67 famílias aguardam respostas sobre o paradeiro de parentes desaparecidos. Entre os casos, há desaparecimentos recentes e outros que ocorreram há mais de 40 anos. Mais informações você confere no portal meninablue.com.br do Departamento de Jornalismo Cristiano Silva.
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1: Tá bom, Cristiano, obrigado pelas informações. 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
1: Nós vamos ao breve intervalo, daqui a pouquinho tem loteria, tem esporte, muito mais informações no seu rádio.
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1: Então, 7:43.
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1: 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Jefferson Fagundes.
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4: Muito bem, 7:49. Vamos chamar o Rogério da Lotérica O Periquito de Ouro, trazendo aquele recado da sorte pra gente. É com você, Rogério.
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4: Bom, depois do Rogério com o recado da sorte, Adriano com as informações do esporte, até rimou, mas sorte quem não teve foi o Santos, né? O Adriano. Então, aliás, não teve competência para vencer o Palmeiras, né?
7: É muito difícil, né, Jefferson? Jogar lá no Nubank Park contra o Palmeiras, time muito acertado, que tem um técnico aí que já tem muito tempo à frente do comando técnico do time paulista, e a gente sabe que antes mesmo da partida iniciar, até porque o futebol se decide nas quatro linhas, mas era muito difícil o Santos aguentar, no caso, a questão da fome do Palmeiras, porque o Palmeiras está sendo contestado muito pelo seu torcedor, principalmente, né, as organizadas pedindo, no caso, a demissão do Abel Ferreira por conta, né, de não ter conquistado nos últimos anos títulos, sendo que o cara é o técnico mais vitorioso
4: da história
7: do clube, né? Que completou esses, eu acho que ontem estava de aniversário, inclusive uniforme diferente, alusivo à seleção italiana. E o Palmeiras ontem não teve dificuldades, desculpa ao torcedor santista, mas poderia ter sido um 6-0 tranquilamente. Eu não sei se você acompanhou a partida, acompanhei alguns momentos, mas de fato o Palmeiras, ele é superior ao Santos e era favorito à classificação para a próxima fase da Copa do Brasil antes mesmo da partida iniciar, Jefferson Fagundes.
4: Ô Adriano, o Neymar, ele fala que não joga em campo sintético ou ele tem medo de repente enfrentar um Palmeiras e sair goleado?
7: Eu acho que o Neymar, ele não joga em campo sintético até por conta da situação dele clínica. Ele não, a gente sabe que ele já passou por várias cirurgias no joelho e todos, né, que fazem parte aí desse ciclo, no caso, futebol, técnicos e jogadores, já se posicionaram em relação à questão de não atuar em gramado sintético, porque isso acaba comprometendo mesmo a questão muscular. E eu acredito que o Neymar, por conta dessas situações, não joga em campo sintético, não joga no Newton Santos, não joga, no caso, no Nubank Park, não joga na Arena da Baixada, que são campos sintéticos. Não sei se tem algo relacionado ao contrato do jogador, até porque muitos dizem que o Neymar manda no Santos, né? Parece que sim, né? Mas o fato é que o Neymar dificilmente vai jogar em gramado sintético e ontem não estava presente, né, nesta partida em que o Palmeiras venceu com facilidade, Jefferson Fagundes, o Santos pelo placar de 3-0 e abriu uma boa vantagem para o jogo de volta que vai acontecer na quarta-feira que vem, dia 2, na Vila Belmiro. Tivemos também o Vasco entrando em campo ontem e olha, o Vasco teve dificuldades porque o Barros foi expulso na primeira etapa, nos primeiros 15 minutos o Barros foi expulso, mas com um jogador a menos, o Vasco conseguiu vencer o Vitória e abriu uma vantagem boa para o jogo da volta que acontece no Barradão, e a gente sabe que no Barradão o Vitória é muito forte, eliminou inclusive o Flamengo. Então, tudo em aberto neste duelo entre Vasco e Vitória, Vitória e Vasco, mas ontem, com gol de Andrés Gomes, o Vasco venceu o Vitória com um jogador a menos pelo placar de 1-0. Aguenta o Alan hoje no show da manhã, hein, Jefferson Fagundes?
4: Goleou por 1-0, né?
7: Goleou por 1-0. E hoje temos, né, o Grenal, né, clássico gaúcho, um dos principais clássicos do Brasil, às 20 horas no Beira-Rio, mando de campo do Internacional, tem Inter e Grêmio, o fechamento aí desta primeira perna dos jogos de ida das quartas de final da Copa do Brasil. E falando ainda no Vasco, o Vasco conheceu ontem o seu adversário nas quartas de final da Copa Sul-Americana, e esse é o Santa Fé da Colômbia, que ontem, em pleno Monumental de Núñez, na Argentina, eliminou o poderosíssimo River Plate pelo placar de 8-7 nos pênaltis. Um detalhe importante desta partida, Jefferson, eu estava acompanhando, o goleiro do River Plate defendeu 3 penalidades cobradas pelos colombianos. Porém, quando ele foi cobrar o pênalti, ele foi bater e ele errou. Jogou nas nuvens a bola. E aí o Santa Fé, que não tá nem aí, né, fez o gol e classificou-se às quartas de final. Então teremos Santa Fé da Colômbia e Vasco da Gama. É duelo de colombianos com brasileiros nas quartas de final da Copa Sul-Americana. E pra gente fechar o esporte, Jefferson Fagundes, vamos falar um pouquinho sobre Metropolitano, porque o Metrô lançou ontem um novo uniforme que será utilizado na Copa Santa Catarina. A camisa, ela é uma homenagem do Verdão ao Clube Náutico América e usa, no caso, o preto do tradicional clube de remo como cor predominante na camisa, com as inscrições de 1920 a 2002, que remetem, no caso, às duas instituições. O novo traje de gala é uma celebração à história de Blumenau, aqueles que construíram a cidade às margens do rio Itajaí a sul. Metropolitano e Beck, então, estão na disputa da Copa Santa Catarina, e a gente lembra também que agora a gente vai poder, no caso, acompanhar jogos aqui no SESI com iluminação, tá? E eu vou trazer mais detalhes na segunda edição do Jornal da Menina, porque teremos a inauguração, né, da iluminação que foi colocada. Lembram-se que Beck e Metropolitano não conseguiram jogar na segunda divisão à noite por conta da falta de iluminação. Eu trago mais informações do esporte na segunda edição, Marcão, do Jornal da Menina. Um abraço, Jefferson Fagundes.
1: Tá certo, um abraço pra você, Adriano. Estamos colocando um ponto final no Jornal da Menina, primeira edição, meu caro Jefferson Fagundes.
4: É isso aí, voltamos amanhã, Marcão, amanhã numa configuração um pouco diferente durante o Jornal da Menina, né? Sobretudo na segunda hora, lembrando que amanhã começa a propaganda eleitoral e o programa eleitoral gratuito em duas oportunidades no rádio, né? Das 7 às 7:25 e do meio-dia ao meio-dia 25. Na primeira edição, a gente vai fazer essa pausa de 25 minutos, né? Todas as emissoras de rádio e televisão têm obrigatoriedade de transmitir o horário eleitoral. Depois a gente volta com a sequência do Jornal da Menina. E no meio-dia, a partir de amanhã, a gente começa um pouquinho mais tarde, logo após a propaganda eleitoral, às 12h25.
1: Então tá bom. Então vamos acompanhar tudo isso aí. Começa, o horário eleitoral é gratuito. A gente vai como todas as emissoras de rádio de todo o Brasil, nós vamos aí transmitir nesses horários que você colocou. Um abraço pra você. Tá chegando o Alan, tá chegando a Aline, tá chegando a Dai com o showzaço da manhã. Um abraço, gente, até amanhã, sexta-feira, com o Jornal da Menina, primeira edição.
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13: Dos ouvintes da Rádio Menina, pare de olhar para trás e reclamar do contexto da sua vida que foi o seu passado. Você já construiu a sua história até o presente momento da sua vida. Não tem mais como eu recomeçar a minha história. Tem sim recomeçar o meu presente. Portanto, não fique somente olhando para trás como um retrovisor de automóvel. Você já sabe aonde você esteve e o percurso que você traçou na sua vida e as escolhas que você abraçou no seu viver. Você precisa somente saber, a partir do presente momento, para onde você vai e ali reconstruir a sua vida presente. Um grande abraço e fique com Deus.

0: pra hoje, né, Alan?
1: É quase sexta-feira, Dai.
0: Quase, é véspera.
1: Estamos beliscando a sexta-feira,
0: tá
1: já.
0: Quase ali já.
1: Intizicando o final de semana.
0: Coisa boa demais. Tá
1: e
0: chegando,
1: aí?
0: Tá chegando.
1: Tudo bem?
0: Tudo bem, graças a Deus. Com você, como é que foi?
1: Maravilhosamente bem. Depois que de bom. Vencer ontem à noite, o nosso Vascão meteu 1-0 pra cima do Vitória.
0: É de comemorar mesmo, viu? Que não é sempre.
1: Na fase que a gente tá. Na fase que a gente tá. 1-0 é ganhar a Copa do Mundo.
0: Comemore, é digno de troféu.

0: Você que tá trabalhando, tem muita gente trabalhando e o radinho sempre ligado
1: com
0: na menina.
1: Com certeza, tá levando a gente de carona também, os nossos motoristas de aplicativo por aí. Bom dia, bora, bora, vamos que vamos.
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1: Bora, vamos que vamos então.
0: Hoje é quinta-feira.
1: Oh, coisa boa.
0: Quinta-feira a gente começa a bagunçar nossa programação, que já é bagunçada todos os dias.
1: Olha.
0: Mas hoje é dia de TBT.
1: É. Hoje é verdade. É dia de relembrar bons momentos, boas músicas.
0: É, a gente bagunça um pouquinho mais.
1: Então vamos, o que, que tem de bom por aí?
0: Vamos começar mais ou menos assim.
1: Olha.
0: Dá volume no rádio, vai. Tá no ar o nosso show da manhã.
1: Olha.

0: nosso show da manhã. Eu tô de boca cheia, não vou falar nada. Tô comendo uma cuca deliciosa.
1: Meu Deus do céu.
0: Um abraço pra turma lá do Breckendorf, nossos parceiros aí, que todas as quintas. Eu já falei aqui na rádio, Dai, todo dia tinha que ser quinta. Sabe por quê? Porque todas as quintas eles mandam essas.
1: Gente, eu não
0: gostosuras.
1: Sabia disso, tá? Fiquei muito feliz em saber.
0: É.
1: Chegou aqui pra gente um pedaço. Meu Deus do céu, que coisa gostosa.
0: Eu tô de boca cheia, vou comer minha cuca.
1: Ainda tá aqui a minha também.
0: Vamos, o que, que a gente vai dar pra audiência menina hoje? Pra quem brincar, pra quem interagir, pra quem mandar mensagem no WhatsApp.
1: Quem participar e mandar mensagem pra gente aqui, vai ganhar, sabe o que? Uma camiseta maravilhosa da menina, é óbvio, né? E 4 ingressos aí pra curtir a roda gigante de BC. Olha, uma vista incrível. Um passeio e tanto.
0: Maravilha.
1: Então participe, manda mensagem.
0: Todas as mensagens concorrem, o sorteio rola no final. No finalzinho do programa, pra você já aproveitar o finalzinho de semana
1: coisa
0: com a
1: boa.
0: Família, curtir aí Balneário Camboriú e passear lá na roda gigante de BC.
1: Isso
0: são
1: mesmo.
0: 4 ingressos, né, Dai?
1: 4 ingressos, mais uma camiseta. E pra participar é fácil, manda sua mensagem aqui no nosso WhatsApp 2102-6515. Ó, agora você viu?
0: Agora ela decorou. Agora dá uma espiadinha lá no nosso WhatsApp.
1: Sim, bora.
0: Até
1: bora.
0: Agora ele tava quietinho.
1: Tava.
0: Meia dúzia de bom dia. Aí a gente libera um presente maroto aí pra audiência, a galera enlouquece.
1: Quem não gosta, né, Alan?
0: E ó, são 4 ingressos pra um ouvinte.
1: Isso, pra um ganhador. 4 ingressos e a camiseta.
0: Pra passear com a família,
1: com
0: pra
1: certeza.
0: Curtir aí a roda gigante com os amigos, tá bom?

0: Blue e participe. Tá valendo quem? Um telefone.
1: Amanhã a gente vai dar aquele celular Motorola, câmera potente, aquele grandão, bonitão.
0: Maravilhoso.
1: E amanhã e... também tem Day Use pro hotel Fazenda boa. Casarão do
0: pra
1: Vale.
0: Pra aproveitar o final de semana, né?
1: Aproveitar o aí, feriado, aniversário de Blumenau chegando.
0: Nossa, verdade, me dá já, né?
1: Coisa feriado boa. Da independência, o Brasil, o melhor do Brasil, eu sempre falo que é o brasileiro.
0: Com certeza.
1: Mas o país pra ter feriado.
0: Ai, que bom, né? E que bom.
1: A gente vai pro intervalo e volta. Bora. Já, segura aí.
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0: meio-dia rola o nosso show da manhã.
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0: Agora tem Amado Batista.

0: Cara e Maraísa aqui no Show da Manhã da Menina. Teve Menos é Mais. A gente curtiu também o som de Lucas e Igor. Teve até um Amadão lá no comecinho do bloco.
1: Não, nada, né? Hoje é quinta-feira, né? TBT.
0: TBT.
1: Então, nada mais justo,
0: e
1: né?
0: É bom ouvir Amadão.
1: É bom demais. Aqui. Quer ver se tivesse uma pinga aqui do lado?
0: Você gosta de uma pinga?
1: Eu adoro. Pinga, cerveja, deste lado, do outro.
0: Cara, eu acho que a rádio, ela tá localizada, tá perto, mas tinha que estar mais perto.
1: Do quê?
0: Da curva do rio ali.
1: Só tranqueira.
0: É só tranqueira nessa rádio. Tem a pinguça da Aline, agora tem a pinguça da Dai aqui também. O único santo aqui sou eu.
1: Ai, santo. Santo Alan.
0: Falando em pinga, deixa eu mandar um abraço pros meus amigos lá no Caceteiro Garcia Jordão. Tem uma turma lá da melhor idade que se reúne todas as quintas pra contar mentira. Pra dar risada e pra tomar uma pinguinha.
1: Turma da melhor idade.
0: Mas é da melhor idade, é verdade. A Aline sabe, eu já falei pra ela e ela conhece também. Ali é tudo 65 mais.
1: Nossa, é a melhor idade.
0: E olha que 65 mais é 2, 3, 4, porque a maioria é 70 mais.
1: Meu Deus,
0: é verdade.
1: Céu. Eles gostam então do.
0: Tem uns aposentados lá que 3 da tarde já estão lá.
1: Nossa. É. Pra ficar de papo, conversando, fofoquinha?
0: É tudo.
1: Tomando
0: tudo.
1: Uma pinguinha? Coisa
0: debatendo
1: boa.
0: Os assuntos da semana.
1: Hoje, quinta-feira, então, já tá bom?
0: Hoje tem.
1: Já?
0: Hoje tem. Abraço pra toda a turma lá dos Sempre Amigos. Hoje é quinta, hein, turma? Hoje é quinta.
1: Um abraço. Não conheço, mas ouvi falar muito bem. Então.
0: É tudo gente boa.
1: Ah, então tá tudo
0: certo.
1: É
0: tudo gente. É um bando de fofoqueiro.
1: Ah, coisa boa.

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1: Maravilha, 2102-6515 pra concorrer.
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1: 8h41.
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1: O que tá rolando na internet, Dai?
0: Opa, vamos que vamos, a mais falada não tem como é ela, né? Virgínia Fonseca.
1: Eu não
0: tá
1: aguento.
0: Dando o que falar. Não,
1: eu
0: também
1: não aguento mais
0: Deus
1: ouvir
0: dessa. Mas a mulher não sossega fácil, né?
1: É.
0: Ela adora estar na mídia e é isso, né? É isso. A temporada da Virgínia Fonseca na Espanha com sua equipe família segue rendendo assunto e agora virou alvo de crítica na imprensa internacional e perfis estrangeiros. Não basta no Brasil, tá? A movimentação na residência do Vini Júnior em Madrid passou a ser questionada e por torcedores do Real Madrid, que alegam que a rotina agitada da influenciadora estaria comprometendo a privacidade, o descanso e o rendimento do atacante. É, teve um perfil aí que chegou a afirmar que a Virgínia estaria arruinando a carreira de Vini. Sabe quantas pessoas ela levou pra casa dele? 20 hóspedes. Estão dizendo que a casa dele tá parecendo o rancho do Maia. Tem 20 pessoas hospedadas na casa do Vini Júnior. E aí, mesmo com essa polêmica toda, sabe o que ela fez ontem, 11 horas da noite? Postou um vídeo se arrumando pra dormir, com um funk torando no talo e o coitado do Vini Júnior tentando dormir. Aí não tem como, né? Aí não dá pra ajudar, Virgínia. Eu gosto de você,
1: cara,
0: eu gosto, mas
1: Virgínia,
0: não dá pra ajudar.
1: A Virgínia na vida do Vini Júnior é igual o pôquer na vida do Neymar. O Vini Júnior. Não vai até Natal. Não chega a Natal esse relacionamento.
0: Diz.
1: Não chega até Natal.
0: Já rompeu uma vez, né?
1: É.
0: Vamos
1: mas,
0: ver.
1: Mas ali é bom. Gera likes pros dois,
0: exatamente,
1: né?
0: Exatamente. Gera engajamento. Né? Isso que rende dinheiro.
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0: Tem cabaré essa noite?
1: Opa, tem hoje, amanhã, sábado, domingo. Cara, a semana tá chegando.
0: Eu tô bem aqui. Eu pensei, não, agora a gente vai endireitar esse programa. Agora a gente vai entrar no rumo. Ah, não!
1: Ah, a gente tá entrando na vibe do final de semana já,
0: é. Né, Alan? Cara, a Aline, o final de semana da Aline começa na quarta e termina na segunda. Ah. O meu celular, as minhas conversas com a Aline aqui no WhatsApp é pior do que a caixa preta de um
1: meu
0: Boeing 777.
1: Amado.
0: Se eu abrir os áudios de quando ela não consegue chegar porque tem trânsito, ela mora aqui do lado da rádio. Ou de quando dá uma dorzinha de barriga.
1: Quem nunca, né?
0: São tudo excessos. Uhum. Excessos devido ao Tem Cabaré essa noite.
1: É. Aline é assim, é com aquela carinha dela?
0: A Aline também é assim, porque eu tô sentindo que a senhorita também é assim.
1: Ai, não, para. Não. Não é pra tanto também.
0: Não
1: é só porque
0: hoje
1: é quinta-feira, né? Tô feliz, tô animada.
0: Tá bom.
1: Quinta, sexta, sábado.
0: Calma, não tome decisões antes de ouvir o horóscopo.
1: Ai, verdade.
0: Daqui a pouquinho tem horóscopo. É muito importante ouvir o horóscopo.
1: E o meu ainda é o primeiro, ainda.
0: É o primeiro.
1: Senhor amado.
0: Então, deixa pra tomar a decisão aí depois.
1: É, Aline, se estiver ouvindo, ó, vem com boas notícias, por favor.
0: Pelo que eu conheço também, ela tá lá em cima no terceiro pedaço de cuca já.
1: Ô Aline, deixa pra gente, né? Pelo amor.
0: A gente vai pro intervalo, continua brincando com a gente, mandando mensagens no WhatsApp da menina. 21026515. Hoje tem presente
1: tá
0: pra audiência,
1: prêmio,
0: né, Dai?
1: Exatamente, participe. Mais um motivo pra você ficar aqui, ó, ligadinho com a gente, participando, viu? Tem uma camisa lindíssima da Menina FM, mais 4 ingressos pra você curtir a Roda Gigante em Balneário Camboriú.
0: Lá no nosso,
1: incrível.
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0: Vai lá, Menina FM Blue no nosso Instagram, intervalo e a gente volta.

0: 9:04.
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0: Ao vivo aqui nos estúdios, Gabriel Lângaro.
2: Oi, Alan, muito bom dia pra você, bom dia, audiência menina. Temperatura de 20 graus neste momento aqui em Blumenau. Nevoeiro, tem possibilidade de garoa, mas a partir do fim da manhã o sol pode aparecer em meio a poucas nuvens e a temperatura vai se elevando durante a tarde. Trânsito lento na rua Engenheiro Dudek, nas proximidades do Ceasa. Mesma situação se repete na BR-470, no acesso a Itupavazinha pela Ari Barroso. E lembrando que hoje, quinta-feira, a rua Pomerode terá mais uma vez o bloqueio total das duas pistas, das 8 até as 4:30 da tarde, para execução dos trabalhos. Então, orientação para que os motoristas busquem rotas alternativas. Trago informações também, né, referente às eleições 2026, porque Santa Catarina registrou 170 denúncias de possíveis irregularidades na propaganda eleitoral desde o início da campanha para as eleições deste ano. Florianópolis acaba por liderar o número de registros no estado com 47 denúncias. Blumenau aparece em segundo lugar com 13. Balneário Camboriú, Jaraguá do Sul e Palhoça registraram 9 ocorrências cada. Como é que faz para denunciar alguma irregularidade? O aplicativo Pardal, que é gratuito, está disponível para celulares com sistema iOS e também Android. Para mais informações, acesse o portal meninablu.com.br. Gabriel Lângaro para o jornalismo da Rádio Menina.
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2: Ai, ai, ai, chegou aquele momento que as pessoas aguardam.
3: É verdade. Opa, opa. Bom dia, Alan, bom dia, Dai, bom dia, gente.
2: Já deu uma passadinha lá na cozinha?
3: Com certeza.
2: Eu não
3: Primeira
2: tenho
3: parada, meu irmão.
2: Cara,
3: primeira parada.
2: Ela é tão pilantra que nas quintas ela sobe direto, ela vai direto,
3: claro,
2: pra cozinha.
3: Vou perder
4: mas
3: tempo.
4: Eu não julgo, porque agora que eu sei, eu também vou fazer
3: não
4: isso.
3: Não é? Oh, maravilha.
2: Ela bate o ponto lá de cima.
3: Com
2: ela
3: certeza.
2: Não entra nem na salinha dela.
3: Eu não perco o tempo, tá?
2: Bora.
3: Antes da gente começar o horóscopo, deixa eu mandar um beijo.
2: Pode mandar.
3: Mandar um beijo pra torcida lá do Mosaico do Palmeiras. Era só isso mesmo. Bom dia, Arius.
2: Não, peraí, conta pra gente o que
3: essa
2: aconteceu.
3: Ontem teve o jogo do Palmeiras contra o Santos, né?
2: Sim.
3: E eles estavam comemorando, acho que aniversário do Palmeiras, alguma coisa assim, e fizeram um mosaico, que chamou muita atenção o mosaico, né? Não dava pra entender nada. Áries, Touro e Gêmeos.
2: Vai que rolou um pré-jogo forte. A gente não sabe o que aconteceu.
4: Traga-me boas notícias, Aline.
3: Vai lá, Áries, ó, dias de boas energias, saúde e disposição para explorar sua vitalidade. No trabalho, a inteligência e determinação destacam aí as suas ações, acelerando resultados. No amor, sonhos podem se realizar. Então, haja rápido se estiver interessado ou interessada. Cor laranja, número 55, 46 e 37.
2: Laranja, vai ficar igual uma tangerina.
3: Laranjinha. Touro, hoje o céu favorece suas finanças com boas chances de ganhos e sortes em loteria ou premiações.
4: Olha.
3: No trabalho, seus talentos brilham e sua energia fica elevada, garantindo produtividade e bem-estar. Já na paquera, seu charme fica irresistível, aumentando as suas chances. Cor amarelo, números 48, 21 e 18. E Gêmeos, dia de harmonia com a família e reencontro com os amigos antigos. No trabalho, oportunidades surgem para novos começos ou mudanças. No amor, a sintonia fica firme e pode acontecer um encontro pra lá de especial. Cor lilás, número 60, 53 e 32.
2: Sobrou alguma coisa de cuca lá, não?
3: Não.
2: Não?
3: Não.
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0: banda. Eu duvido. Eu duvido, você também duvida, né?
1: Eita, modão doido, hein? Um panda já assim, 9 da manhã de uma quinta-feira, meu senhor.
0: Vai rolar a feijoada do panda na região.
1: Tô aí. Sabendo, tá? É. Tô sabendo.
0: Promoção exclusiva da Rádio Menina.
1: Tem que ser, né? É. Tem que ser. Você é bom, é menina.
0: O panda tá chegando, amigão, aqui do ladinho, no The Forest, em Camboriú. Vai ser demais, hein?
1: Vai ser incrível.
0: Abraço pra galerinha da GDO, mais uma paulada aí. E o verão... daqui a pouquinho tá aí, cara.
1: Eita,
0: o
1: coisa
0: verão,
1: boa.
0: Verão da GDO é espetacular.
1: Ah, verão, já ouvi falar.
0: Todos os shows, promoção exclusiva da Menina FM.
1: Olha
0: todos,
1: aí,
0: todos
1: pega.
0: Os shows. Deixa eu mandar um abraço meu amigo Arlan, galerinha ali na Santos Auto Center. A gente tá preocupado com um amigo nosso, Dai, o alemãozinho.
1: O que que aconteceu?
0: A gente também não sabe, a gente tá tentando entender.
1: É essa a preocupação.
0: O que aconteceu, porque às vezes ele tá um pouco mais cabisbaixo, um pouco meio borocochô, às vezes ele tá animadinho, serelepe, dançando.
1: Ah, mas isso é normal também.
0: Eu não sei.
1: Isso é normal.
0: Eu não sei o que que tá acontecendo com o coração desse menino.
1: Eu não sei.
0: Mas a gente vai pesquisar.
1: Conta
0: assim que
1: pra gente aí,
0: assim que a gente descobrir, a gente vai contar.
1: Vamos mexer o nosso pauzinho por aqui pra saber.
0: Abraço pra toda a galerinha ali na Santos Auto Center. O radinho tá sempre ligado na menina.
1: Abraço, bom trabalho.
0: Tem mais gente aí no WhatsApp com a gente?
1: Tem mais gente por aqui. Serli tá participando com a gente. Serli Aparecida, de sabe de onde? De Navegantes. Tá participando com a gente, tá curtindo aí a programação. Tá pedindo pra tocar uma música bem bonita. Sabe de quem que ela pediu? Trio Parada Dura.
0: Vamos tocar.
1: Um homem do duas mulheres.
0: Olha.
1: Tem mais gente por aqui participando com a gente.
0: Peraí. Como é que é o nome da música?
1: É Um Homem, Duas Mulheres.
0: Ó, essa é pra quem
1: bem
0: tem sentimento.
1: Né?
0: É.
1: Bom dia, Alan, Dai, Diogo da Velha Central participando com a gente. Me coloca nesse sorteio da Roda Gigante. Ó, e queria... lá vem, ó. E queria ver também, se vocês não conseguem, sabe o que é? Um patrocínio de sushi pra sortear combo também aí na rádio.
0: Vamos.
1: Então, pedindo sushi, ó.
0: Quando eu falo que o
1: a gente dá a mão, eles querem o corpo todo.
0: É mais ou menos assim.
1: É, já senti já como que é o negócio por aqui. A Michelle também tá participando com a gente, a Michelle Jordão. Ligadinha na menina o tempo todo com você. Manda esses ingressos pra mim, nunca fui na Roda Gigante. Um beijo, viu, Michelle? Obrigada pela participação.
0: Maravilha, a gente vai pro intervalo e volta rapidão.
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0: 9:25.
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4: Vasco e Palmeiras venceram ontem os seus jogos pelas partidas de ida das quartas de final da Copa do Brasil. Em São Januário, o Vasco com um jogador a menos, o Barros foi expulso aos 15 minutos da primeira etapa, venceu a equipe do Vitória pelo placar de 1-0 com o gol de Andrés Gomes. Já o Palmeiras não teve dificuldades para golear o Santos no Nubank Park pelo placar de 3-0. O fechamento dos jogos de ida das quartas de final da Copa do Brasil acontece hoje à noite, às 20 horas no Beira-Rio, onde teremos clássico Grenal. Para o Esporte Total, Adriano Franco.
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4: Agora eu posso mandar abraço? Vocês deixam?
5: Deve.
4: É, então
5: vai,
4: tá bom.
5: Por favor.
4: Deixa eu mandar um beijo pra toda a turminha lá do Donana, a Beta, a Fuinha, toda a galerinha lá. O Radinho tá sempre ligado na menina, toda a turminha aí no Donana, aquele abraço. Deixa eu mandar um abraço pro nosso amigo Boca lá na clínica da lavação. Ele tá revoltado com o juiz do Vasco ontem à noite, Aline.
5: Ai, Vasco, eu não sei dizer.
4: Ele tá revoltado
5: que
4: com o juiz. Ah, o juiz passou a mão na gente, mas a gente ganhou, isso.
5: Agradeço
4: importa.
5: Que vocês ganharam ainda.
4: É.
5: Meu, verdade. Vocês têm que estar feliz.
6: Tem que estar feliz da vida.
5: Bem pianinho.
4: E deixa eu mandar um abraço também pro Dudu da lavação. É, o nosso alemãozinho tá criando asas aí, mandou foto aqui, tá caprichando lá na lavação dele. Capricha aí, ô
5: Opa,
4: Dudu.
5: Opa, levar o meu depois.
4: É.
5: Beijo pra essa
4: abraço
5: turma.
4: Pra essa galerinha que tá sempre com o radinho ligado aqui na menina. Agora, previsões astrais, minha querida e amável Aline.
5: Vamos lá, então.
4: É
5: câncer.
4: Uma falsidade isso, né?
5: Ela tá feio assim, ó. Câncer leão, é que não tá vendo. Câncer leão e virgem.
4: Não tem aqueles vendedor de loja, aquelas vendedoras que querem
5: fala,
4: vender?
5: Fala, meu querido.
4: Aí você prova a roupa, ficou horrível. Aí ela fala, querida, ficou maravilhosa.
5: Menina,
4: você
5: tá é mais ou menos isso aqui. É mais ou menos isso aqui.
4: Ah, é, Aline Doce?
5: Claro que não, tô brincando. Brincadeirinha.
4: Ah, é, Aline Doce?
5: Vamos lá então, meu amado e querido estimado Alan. Câncer, leão e virgem. Câncer, ótimo dia para ampliar suas conexões, conquistar amizades e brilhar na comunicação. No trabalho, sua inteligência e versatilidade ficam em destaque, garantindo produtividade e novos aprendizados. No amor, a partir da tarde, as chances de uma conquista aumentam, com um clima harmonioso no romance. Cor azul claro, números 4, 42 e 15. Leão, a sorte fica do seu lado, impulsionando ganhos e oportunidades profissionais. Aproveite suas qualidades para destacar-se no trabalho e conquistar mais reconhecimento. Já no amor, seu carisma e sensualidade ficam em alta, tornando o dia ainda mais especial e apaixonante. Cor magenta, números 30, 36 e 27. Virgem, hoje o universo conspira a seu favor, trazendo sucesso, boas energias e oportunidades de crescimento. As emoções ficam mais intensas e o amor promete momentos apaixonados. Aproveite o dia para fortalecer os seus laços. Cor roxo, números 21, 12 e 18.
4: Muito obrigado.
5: Até daqui
4: Aline.
5: A pouquinho.
4: Tamo de volta para mais uma sequência aqui na 97,5. Essa é a Rádio Menina de Blumenau. Até meio-dia rola o nosso show.

0: manhã da menina. Boa, boa. A gente vai pro intervalo comercial, mas antes, Dai, deixa eu falar que daqui a pouquinho vai ter sorteio de ingressos pro baile com os Monarcas.
1: Mais sorteio?
0: Amanhã no Caça e Tiro Garcia Jordão. Baile com os Monarcas. 20 anos do Rafael Luiz aqui em Blumenau e pra comemorar. Amanhã, os Monarcas lá no Caça e Tiro Garcia Jordão. Tem um par de ingressos na mão. Daqui a pouquinho a gente vai liberar o telefone.
1: Os Monarcas, bom demais.
0: É, a gente vai voltar àquela era antiga, quando não tinha WhatsApp. A gente tem que passar a mão no telefone e ligar, deixar nossa secretária louca. Mas não adianta ligar agora, não. Vai ser daqui a pouquinho um par de ingressos. Amanhã, os Monarcas lá no Caça e Tiro Garcia Jordão. Galera, tá no zap aí, Dai? Todo mundo querendo se dar bem, querendo os ingressos pra Roda Gigante de BC.
1: Ah, com certeza, né? Com certeza. A galera gosta de um sorteio, né? Agora, falando dos ingressos também aí, ó. Pode ter certeza que vai bombar mais ainda. Bom dia, Alan. Bom dia, Day. A Morgana participando com a gente, desejando já um final de semana, ó, um ótimo final de semana pra gente, viu? Ela quer os ingressos pra curtir aí com a família. A Morgana do bairro da Velha participando também. O Ivo tá aqui ligadinho com a gente também. Um abraço pra você, meu querido. Bom dia, Marcelo. Ai, meu Deus do céu. Marcelo Reinert. Acho que é assim que pronuncia. Daí topava nós participando com a gente. Ou sobrenomezinho difícil, povo daqui, né? Vou te
0: daqui
1: contar.
0: A pouquinho você acostuma.
1: É, não pode ser um Souza, um Silva, né? Uma coisa assim mais simples.
0: Aguarde, vem
1: mais
0: por aí. Faz
1: a gente se enrolar a língua.
0: Vem mais por aí.
1: Meu Deus do céu.
0: Continua participando, mandando mensagens no zap da menina. Decorou o WhatsApp da menina?
1: 2102-6515.
0: Intervalo. Participe. E a gente volta já.
1: Bora.
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3: Eu acho que a Cuca acabou, porque cada vez que ela chega aqui no estúdio, ela chega de boca cheia e mastigando.
4: Não tenho culpa.
3: Olha.
4: Eu não tenho culpa, vocês não foram lá comer, eu comi.
3: Ainda bem que temos corações bondosos aqui na rádio.
4: É verdade.
3: A Cris, a nossa...
4: Ela escondeu um pedacinho pra vocês?
5: Ela trouxe pra gente.
4: Tá vendo aí, ó?
3: E quando não é a Cris, é a nossa tigresa.
4: Quem que é a tigresa?
3: A tigresa. Você não viu uma onça andando nos corredores?
5: É porque chamou de italianinha, né? Aí agora é tigresa, né? Tem que perguntar, né?
3: Ela já sabe quem é.
4: É ela mesmo.
3: Ontem mesmo ela matou duas jaguatiricas pra vir pra rádio.
4: Ela tava que tava, né?
5: Eu vi ontem, hoje eu ia falar pra ela e ainda esqueci. Gente, ela, cada dia ela vem com
3: um
5: lookzinho
3: arrasando,
5: né? É um desfile de moda.
4: Sempre arrasa.
3: E ela tá até hoje esperando o príncipe encantado dela.
5: Fiquei sabendo.
3: E ela espera... E ele não aparece.
5: Mas tem que ser uma altura também, né?
3: Não, ele tem que vir pelado num cavalo branco.
4: É isso que ela quer.
3: É isso que ela quer.
5: Ah, tá, então tá bom.
4: Não consegue. Eu já falei pra ela arrumar o velho do helicóptero, da lancha. É. Mas não tem jeito.
5: Não quer também.
4: Não quer também. Não quer nada essa mulher.
3: Previsões astrais, dona Lívia.
4: Libra, Escorpião e Sagitário. Ó, Libra, hoje cuide da saúde e evite excessos para manter o bem-estar físico e mental. A sorte financeira fica favorecida e uma grana inesperada pode aparecer. No amor, seus encantos brilham, mas a insegurança pode te desafiar. Cor bege, números 23, 35 e 53.
3: Bege. É desafiador mesmo.
5: Gostei do dinheiro inesperado.
4: Né? Maravilha. Escorpião, olha só. Hoje você brilha nas amizades com o Sol e Mercúrio elevando o seu charme. A sorte aumenta à tarde com a Lua, trazendo boas energias e prosperidade. Para os solteiros aí, o dia é ideal para paquerar. Relacionamentos em harmonia também estão em alta. Cor goiaba, número 55, 10 e 39. E Sagitário, sua energia fica em alta, impulsionando aí a sua carreira e motivando você a mostrar o seu potencial. Melhorias financeiras são possíveis com esforços. No amor, a paquera fica favorecida e o romance se torna mais íntimo ao final do dia. Aproveite o momento, tá? Cor branco, números 15, 33 e 50.

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1: Rádio Menina. 10 e 2, bom dia. Ao vivo aqui nos estúdios, Gabriel Lângaro.
2: Pois então, Alan, temperatura de 20 graus neste momento aqui em Blumenau. Tempo segue nublado, lembrando que tem previsão para o sol aparecer em meio a poucas nuvens e temperatura se elevando durante a tarde. Para ter uma noção, as máximas podem ficar entre 25 e até 27 graus. O trânsito segue tranquilo em todas as regiões de Blumenau, lembrando daquele bloqueio total na rua Pomerode até as 4h30 da tarde, bairro Salto do Norte. Trago informações da segurança pública. Um homem de 33 anos, foragido da Justiça do Pará, foi preso ontem à tarde no bairro Itoupava Central, aqui em Blumenau. Ele era procurado por envolvimento em crimes de tráfico de drogas e homicídio cometidos no estado do norte do país. A captura ocorreu por volta das 4 horas, durante uma operação do Departamento de Investigações Criminais, com apoio do Núcleo de Inteligência da Polícia Civil. Ao perceber a chegada dos agentes no seu endereço, o suspeito tentou fugir a pé. No entanto, com auxílio das guarnições da PM, ele foi cercado e localizado nas imediações da própria casa. Contra o homem, havia 2 mandados de prisão preventiva em aberto expedidos pela vara criminal da cidade de Igarapé-Açu, lá no Pará. Após receber a voz de prisão, foi conduzido à unidade prisional de Blumenau e permanece à disposição da justiça. Para mais informações, acesse o portal meninablu.com.br. Gabriel Lângaro para o jornalismo da Rádio Menina.
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3: Mais uma rodada de previsões astrais, agora é a última rodada, agora tem Capricórnio, eu não preciso falar nada, né?
4: Capricha.
3: Como é que é?
4: Capricha.
5: Capricórnio, Aquário e Peixes. Capricórnio, ó, dia perfeito para explorar novas oportunidades no trabalho e nas finanças também. Aproveite para ampliar o seu círculo social e fortalecer vínculos. Já no amor, prepare-se para encontros promissores e sintonias intensas com alguém que pode ser sua alma gêmea. Cor violeta, números 9, 57 e 12. Quer falar alguma coisa? Quer falar alguma coisa?
3: Eu tava no celular aqui. Tá. Não prestei atenção.
5: A gente tá vendo. Aquário, você vai brilhar no trabalho com foco e produtividade em alta. Sua saúde também fica mais forte. No setor financeiro, boas oportunidades surgem à tarde. Então confie nos seus instintos. Já no amor, o seu lado sensual fica em evidência, tornando os momentos mais encantadores. Cor azul, números 9, 54 e 30. E para fechar, peixes. Dia de foco e ação para alcançar suas metas profissionais, confiando na sua intuição. No final da tarde, seu destaque é maior. Nas relações, sua simpatia e comunicação fortalecem seus laços. Para quem busca amor, a lua traz paquera e encanto. Basta ter paciência. Cor azul, números 27, 36 e 54. E o horóscopo de hoje fica por aqui.
3: Acabou?
5: Acabou.
6: Por hoje é só?
5: Por hoje é só.
3: Então tá bom.
5: Posso tchau, gente.
3: Posso tocar música?
6: Aline, amanhã.
5: Não,
6: pra amanhã.
5: Vamos conversar, tô brincando.
6: Pra amanhã, sexta, tu capricha.
5: Pode deixar. Ah, mais uma ali do capricha. Sexta. Mas agora é dois. Capricha.
3: Mas por quê?
5: Mas não sou eu.

0: gente,
1: final de semana.
0: Mas cara, não sou eu.
1: Mas conversa com o jeitinho lá com os astros.
0: Eu vou tentar.
2: Vocês sabem que eu não gosto de falar da vida dos outros. Mas eu vou falar. Esse negócio de sexta. Eu tava ouvindo o Alex esses dias no Vila. Ai, por que sextou? Só faltava soltar foguete aqui no estúdio. Sextou, é sexta-feira. Eu pensei, esse cara vai pra Barretos. Esse cara, ele vai pra Disney.
0: Não, ele vai trabalhar no outro dia.
2: Não, ele foi pra casa jogar videogame.
1: Mas é que eu tenho as minhas filhas. E esse final de semana, exclusivo, elas vão ficar com o pai, entendeu? Daí eu vou poder aproveitar.
0: É um vale.
2: Deixa eu fechar o microfone aqui.
0: Eu vou conversar com os astros agora, amiga, pra te ajudar.
3: Tchau, gente. Empresa do Grupo Narval Souza, Menina FM. 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

0: Sammy Rico com Zezé de Camargo aqui no nosso show da manhã. Só quero falar para as senhoritas que o microfone estava aberto aqui.
1: Ai, que delícia!
0: Eita, nós! Tudo que vocês gravaram aqui, que vocês estão gravando, gerando conteúdo, material que vocês gravaram, não, já foi pro ar, não vai,
1: Deus
0: já foi.
1: Céu. Ainda bem que eu falei coisa séria.
0: Mas você sempre fala
1: ainda
0: coisa séria.
1: Ainda bem que não mentiu, né, Aline?
0: Ora. Eu vou embora, eu vou deixar vocês três aqui. Agora juntou a Ruth.
1: Bota mais um modão aí pra nós, então. Aí você pode ir.
0: O ouvinte chamou aqui no WhatsApp. Eu duvido que você faz um bloco inteiro de modão. Não duvide.
1: Chamou pra xincha.
0: Não duvide.
1: Eu duvido também. Eu duvido.
0: Não duvide.

0: passear em família, né, Dai?
1: Bora, participa, manda sua mensagem aí, ó, a sorte está lançada.
0: E lá no nosso Instagram tem Day Use pro Hotel Fazenda Casarão do Vale, o sorteio rola amanhã e tem mais.
1: Isso mesmo, e um baita celular, um Motorola aí com a câmera lindíssima pra você registrar vários momentos aí em família, sozinho, onde você quiser. Vai lá, participa, que amanhã é o resultado já, né?
0: Amanhã os dois sorteios rolam amanhã aqui na programação.
1: Corre lá.
0: Olha, como é que é? Vai de novo. Grava isso, Ruth.
1: Meu Deus do céu, tem gravado. E botar essas câmeras ao vivo. Botar essas câmeras ao vivo.
0: Cara, a Aline tá dançando lepo-lepo aqui nos estúdios.
1: Do nada.
0: Ela tá serelepe hoje. Tem
1: quintou,
0: peladinha?
1: Né, Aline?
0: Tem quintou. Peladinha hoje à noite? É, a peladinha é um futebol que ela joga lá no Morro do Sestrem.
1: Peladinha hoje à noite é bom demais.
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0: de volta. E agora? Agora, duvidaram de mim antes do intervalo comercial. Vocês falaram que eu não tinha coragem. E você foi uma que falou
1: eu
0: que eu não.
1: Fui.
0: Ai, tu não tem coragem.
1: Vamos ver então.
0: É,
1: quero
0: aí
1: ver
0: o
1: se
0: ouvinte,
1: é um bichão mesmo.
0: O ouvinte mandou mensagem aqui no WhatsApp. Duvido.
1: Duvido também.
0: Até a Ruth, em pensamento, ela falou: duvido que ele vai fazer um bloco inteiro assim.
1: Então bora.
0: Não duvida?
1: Ver.
0: Não duvida de mim?
1: Nossa!
0: Aumenta o volume,
1: agora
0: vai.
1: Agora tu foi mostrar.
0: Vai ser um bloco inteiro assim.
1: Então bora, põe no bolso.

0: emoção aqui no nosso showzaço da manhã. Que sequência foi essa? Que sequência foi essa, Dai?
1: Caramba, tu arrasou, hein, Alan?
0: Duvida
1: agora
0: de novo.
1: Eu botei fé. Duvida agora eu botei fé. Agora eu vi que tá o bichão mesmo.
0: E a galera se emociona.
1: Sim.
0: O ouvinte, ele é emocionado. Aquele amigo que eu falei há pouco, o alemãozinho, ali da Santos,
1: Alto
0: Centro, tá 10 minutos trancado no banheiro chorando.
1: Ixi, Maria, mas também, né? Com essas músicas aí não tem como, né, meu filho? Até quem não tá sofrendo, sofre.
0: Galera que tá no zap aqui com a gente, ó, o Ademir da Itaupaba Central, grande abraço, bom dia, Alan, endoidamos aqui, tamo tudo doido.
1: Doidamos. Abriu aqui a porteira, foi o boi com a corda.
0: É a Tati da Itaupaba Central que tá ligadinha com a gente. Tem mais gente aí, Dai?
1: Sim, o Adriano Azevedo tá aqui participando com a gente também, mandando mensagem, ó, todo mundo gostou da tua playlist aí, viu? Tá de parabéns. A Jô também tá participando com a gente de Guabiruba. Ela falou que adora e vocês não duvidem do Alan, porque quintou, galera.
0: Por favor. Bom dia, Iliandra do Progresso. Se ninguém havia abrido uma até agora...
1: Agora foi.
0: Abriram.
1: Agora foi a boi com a corda, já. Passou das 10, né? Passou das 10, tá liberado.
0: Viu a jaguatirica no corredor ali, não?
1: Ih, tu viu só? Que Cê chique viu? Que ela tá hoje. Hoje não, desde o primeiro dia que eu vim aqui, ó, é cada dia um look diferente.
0: Eu acho que ainda vai dar certo. A cigana leu a mão dela uma vez na Rua Pins. E falou que esse príncipe, ele ia aparecer.
1: Vai aparecer? Ah, a esperança é a última que morre também, né?
0: A cigana já morreu.
1: Ah, tá.
0: É.
1: Então esquece.
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0: Em Blumenau, tempo nublado, temperatura 20 graus. 10h43.
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2: O que tá rolando na internet, Dai?
3: Opa, vamos que vamos. Atriz, vamos de reflexão. Ó, vou gastar até o meu inglês aqui agora. Atriz Anne Hathaway dá conselho importante. Viaje e não conte a ninguém. Viva feliz e não conte a ninguém. As pessoas adoram estragar coisas bonitas. Aí foi uma frase atribuída à atriz que voltou a repercutir nas redes sociais, chamando atenção pela reflexão sobre privacidade e felicidade. Apesar dela ser aí muito famosa, né? Tá sempre no ar, tá sempre nos holofotes. Na mensagem, ela teria aconselhado as pessoas a aproveitarem seus momentos especiais sem necessariamente compartilhá-los com outras pessoas. Então tá aí essa frase. E deixa aí uma reflexão pra gente, né? Tudo que é bom, aí a gente deixa ali escondidinho, quietinho, as pessoas não estragam, né?
2: É profundo isso.
3: É profundo, profundo demais. Porque as pessoas não gostam de ver as pessoas felizes, né?
2: Também.
3: É, a pessoa gosta de estragar, de desicar, né? Então a gente pode viver ali quietinho no nosso canto. Posta, mas também não precisa postar tudo, né?
2: Antigamente se falava, olha o olho gordo.
3: Exatamente, tem muito disso ainda, tá?
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0: Que bom, tá muito boa a tua playlist hoje, tá? Tá de parabéns, Alan.
1: Obrigado.
0: Tá de parabéns.
1: Obrigado. Ó, seguinte, dá tempo de participar lá no nosso WhatsApp e concorrer aos ingressos pra Roda Gigante de BC e também a camiseta da rádio.
0: Linda, maravilhosa. Vai curtir um passeio ainda com o manto da menina.
1: Olha só.
0: Tá bom demais.
1: Vou mandar meia dúzia de abraços aí pra galera que tá no zap.
0: Participando por aqui, manda aí a sua mensagem no nosso WhatsApp, a gente tá direto aqui, ó, de olho. Bom dia, a Aniele do bairro Itopavazinha. Quero o prêmio, meus amigos. Ele pode ser meu, hein? Pode ser, Aniele. Já tá participando, já tá concorrendo, né? Quem não arrisca, não petisca. Bom dia, Alan. Depois dessa sofrência, toca um Bad Boys. Ó, Itopava Norte tá participando com a gente. O Gerson. Um abraço, Gerson. Tá pedindo Bad Boys.
1: É. Olha. Tem ouvinte que tá pedindo pra tocar Boate Azul de novo.
0: Um gosto bem eclético. Boate
1: Azul. Essa galera
0: azul
1: não tem juízo.
0: Não, Boate Azul, aí a gente se afunda de vez, né?
1: Mas sabe quando eu sinto que a coisa agradou, que foi legal, que foi bacana?
0: Ah.
1: Quando eu passo nos corredores e a porta do jornalismo ali, ela tá aberta e a galera tá assobiando.
0: Uhum.
1: É, cantarolando Boate Azul. Aí eu penso, opa, agora eu acertei.
0: É, daqui a pouco sai um chorando do banheiro e eu quero ver.
1: Tem mais
0: recadinho, Dai. Tem mais, o Jefferson tá participando.

0: Beste Gaspar, que tá trabalhando e curtindo a gente. O Nelson do Bairro Velha tá participando também. Também quer os ingressos. Todo mundo quer os ingressos, né? Tá todo mundo querendo.
1: Todo mundo quer alguma coisa.
0: Só falar de prêmio aí, ó, a galera brota, né? Bom dia, me bota no sorteio a Maria Eduarda do Salto do Norte. Um beijo pra você, viu? Obrigado pela participação, minha linda.
1: A gente vai voando pro intervalo e volta já. Segura aí! 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
1: 11 horas em ponto.
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1: Ao vivo aqui nos estúdios, Cristiano Silva.
3: Olá, Alan. Olá, você ouvinte da Rádio Menina. Trago agora os destaques do Jornal da Menina, segunda edição, que vai começar daqui a pouco, a partir do meio-dia. No setor policial, operação contra o tráfico prende 3 pessoas e apreende drogas e armas em Blumenau e região. Também vamos falar sobre uma campanha de coleta de DNA que busca ajudar a localizar mais de 600 pessoas desaparecidas em Santa Catarina. Essa mobilização acontece aqui em Blumenau e mais 21 municípios. Mudanças no tempo. Temporais devem atingir a região a partir desta sexta-feira. O acumulado de chuva nos próximos 4 dias pode passar dos 100 milímetros, de acordo com o Alerta Blue. Ainda nas informações nacionais, presidentes da Câmara e do Senado fecham um acordo com o governo para votar fim da taxa das blusinhas. Tendo também o comentário do Prisco, esporte, tudo isso daqui a pouco a partir do meio-dia no Jornal da Menina, segunda edição.
1: Vai ter esporte hoje, né?
3: Claro que vai.
1: Ah, por favor, eu quero ver. Eu quero ver e ouvir, porque eu vou estar acompanhando pelo Menina Play, o que vocês vão falar do juiz, o árbitro da partida do Vasco na noite de ontem.
3: Tá, vocês perderam. Passou. Por causa da arbitragem.
1: Não, então. A gente não perdeu, a gente ganhou.
3: Então,
1: ora, 1-0.
3: O quê?
1: O juizinho safado. Sem vergonha. Ora.
3: Um abraço.
1: Até mais. É.
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10: 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Estamos de volta. 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

0: gostei dessa versão do Jeito Moleque.
1: Gostei também, ficou bem gostosinha de ouvir, né?
0: Ficou bacana, Sutilmente Skank, com Jeito Moleque aqui no nosso show da manhã. Teve também Marcos e Belucci, Corpo e Alma com Traia Véia, Bruno e Marrone das Veinha.
1: Muita música boa. Hoje tu pouquinho... tá de parabéns, Alan.
0: Obrigado. Seguinte, quem mandou mensagem, mandou. Quem não mandou, não adianta mais mandar. Nós vamos congelar o WhatsApp agora. A Dai vai fazer o sorteio e no próximo bloco a gente vai anunciar o ganhador aí dos ingressos pra Roda Gigante.
1: Isso aí, quem participou, boa sorte.
0: Agora, pra quem tá afim de curtir um baile, você gosta de baile?
1: Eu adoro um baile. E eu gosto de bailão, tá?
0: Bailão,
1: gaúcho, música antiga mesmo, adoro.
0: Amanhã, sexta-feira, lá no Caça e Tiro Garcia Jordão, baile com Os Monarcas.
1: Inclusive, já fui no show dos Monarcas. É muito bom.
0: Amanhã, lá no Caça e Tiro Garcia Jordão, 20 anos do nosso Rafael Luiz aqui em Blumenau. Amanhã vai ter baile com Os Monarcas, 4 horas de baile com Os Monarcas. Eu tenho um par de ingressos aqui na mão. A primeira ligação no 21026500. A primeira ligação tá levando um par de ingressos pra curtir amanhã, sexta-feira, baile com Os Monarcas lá no Castilho do Jordão.
1: Esse é com ligação, né?
0: Você vai?
1: Ligação. Ah, eu não sei, eu acho que eu vou. O que você acha?
0: Eu acho que você vai. Você falou que você gosta de baile.
1: Eu gosto. Ô, 4 horas de bailão?
0: Mas
1: é
0: de
1: ver os pés.
0: Tem que ir de prenda.
1: Ah, com certeza.
0: Tem que ir
1: a caráter, chapelão.
0: Por favor. Ó, primeira ligação que a Elisa atender tá levando o par de ingressos pro baile dos Monarcas amanhã, sexta-feira, lá no Cacetiro Jordão. Vai rolar até o Rancho de Taura, ao vivo, lá do Cacetiro amanhã.
1: Legal.
0: Rafael Luiz vai estar por lá já, a partir das 19 horas, com o nosso Rancho de Taura ao vivo, depois o baile com os Monarcas.
1: Aí é só alegria.
0: Posso ir pro intervalo?
1: Pode, por favor.
0: Ou vamos tocar mais uma aqui?
1: Ah, se tu quiser, eu agradeço.
0: Tá bom,
1: agradeço,
0: hoje o negócio,
1: eu gosto,
0: né?
1: Eu gosto de música.
0: Então tá bom. Não, vamos pro intervalo e depois a gente toca.
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0: Em Blumenau, tempo nublado, temperatura 20 graus. 11:23.
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3: Copa Sul-Americana, conhecemos o adversário do Vasco da Gama nas quartas de final. E esse será o Santa Fé, que ontem na Argentina, no Monumental de Núñez, empatou em 1-1 com o poderosíssimo River Plate e na disputa de pênaltis venceu

0: Franco.
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0: Just, aqui no Show da Manhã da Menina, teve Guilherme Santiago, teve Hugo e Guilherme, Coração na Cama, e daqui a pouquinho tem mais, tem a saideira, as últimas de hoje, mas antes, minha cara Dai.
1: Que tem antes?
0: Quem é que ganhou? Quem é que vai botar a mão nos
1: Cadê
0: ingressos?
1: O tambor? Cadê o tambor?
0: Os tamborzinhos estão aqui.
1: Que rufem os tambores.
0: Aqui, pronto.
1: Eu já tenho o resultado aqui nas minhas mãos. Quem vai aproveitar aí, ó, roda gigante, 4 ingressos, mais uma camiseta lindona, é você, Elaine, da Itopá Central. Arrasou, meu bem. Vai aproveitar muito, viu? Parabéns.
0: A Elaine pode passar aqui na Rádio Menina, em horário comercial, e retirar os 4 ingressos para a roda gigante de BC e a camiseta lindona com a nossa Elis Regina.
1: Isso mesmo, arrasou, viu, Elaine? Um beijo para você, obrigada aí pela participação e aproveite muito o passeio.
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1: É, tem que correr, se não participou, tá, tem que correr, que amanhã já é o resultado.
0: E aquele celular, todo mundo querendo um celular novo. Quem não quer? Até eu que tô com o meu velhinho aqui, ó. 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
0: 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Intervalo, já a gente dá quase na hora. Lembra dos Teletubbies?
1: Ah,
0: é hora
1: lembro,
0: de dar tchau.
1: Claro que eu lembro, adoro.
0: Depois do intervalo.
1: Então bora.
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0: Deixa eu falar de coisa boa, deixa eu falar do 1º de janeiro, ó. Festa começa na sexta, tem festa sábado e o domingão do 1º de janeiro tá demais. Neste

0: certa. 11:41.
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0: manhã, Dai.
1: Ah, mas já.
0: Passou rápido.
1: Meu Deus, de novo. Sintonia tá grande aqui já. Passou voando a nossa manhã, né?
0: É, foi legal, foi bacana. Mais uma manhã. E amanhã já é sexta-feira de novo.
1: Já é sexta-feira. Quando a gente faz o que a gente gosta, passa rápido, né?
0: Que louco.
1: A gente faz feliz da vida.
0: E semana que vem já é setembro de novo.
1: Meu Deus, fim de ano
0: tá
1: já.
0: Tá voando
1: do
0: o negócio.
1: Do nada.
0: Daqui a pouco Papai Noel tá aí batendo na nossa porta.
1: De novo.
0: Ora, foi legal, foi bacana mais uma vez ter você aqui no nosso show da manhã. O nosso show da manhã é um pouquinho diferente, né? Mas tá legal, tá bacana, a galera tá gostando. É, ficou bacana nesse formato aí o nosso show da manhã. A nossa querida Aline tá sempre com a gente aqui também.
1: Com certeza. É, a gente vai melhorando a cada dia.
0: Elas, eu vou tirar. Eu falo elas porque elas, eu tô fora dessa, estão fazendo um conteúdo aí pras nossas redes sociais. Uma pegadinha com a turma aqui do prédio.
1: Aguardem.
0: Eu quero ver a hora que sair.
1: Aguardem.
0: Eu quero. Coisa da Ruth.
1: Elas
0: isso, né?
1: Não, mas não, você não fica fora, não, viu? Você vai começar a participar com a gente.
0: Você lembra, lembra daquela novela que tinha a Ruth, o Raquel?
1: Ruth e Raquel.
0: E o Tonho da Lua?
1: Aham, uh-huh, o doidinho, né?
0: Quem é que era a má? Era a Ruth ou a Raquel que era a má?
1: Era a Raquel.
0: Era a Raquel.
1: Eu acho que era a Raquel.
0: Mas
1: não lembro, mas
0: a nossa Ruth aqui tem uma pitadinha de Raquel.
1: Tem, ela tem uma pitadinha assim maliciosa.
0: É.
1: Eu gosto disso. Eu gosto. Nossa, é bom.

0: amanhã, Dai.
1: Então vamos, um beijo, gente, um beijo pra vocês, muito obrigada aí pelo carinho, pela audiência, muito obrigado por estar junto, ó, ó.
0: Só
1: pra gente zicar. Um beijo, viu, gente? Até amanhã. Amanhã sextou e a gente vamos sextar juntos por aqui, tá? Sextaremos juntos. Até amanhã. Um beijo no seu coração. Feliz quinta-feira. Aproveitem seu dia.
0: Valeu, turma.

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0: temporais devem atingir a região a partir de amanhã.
1: Acumulado de chuva pode passar de 100 milímetros, segundo o Alerta Blue.
0: Campanha de coleta de DNA busca ajudar a localizar mais de 600 desaparecidos em Santa Catarina.
1: Mobilização ocorre em Blumenau e mais 21 municípios.
0: A BADA realiza mutirão de currículos para pessoas com deficiência.
1: A ação busca aproximar pessoas com deficiência de oportunidades no mercado de trabalho.
0: Presidentes da Câmara e do Senado fecham acordo com o governo para votar fim da taxa das blusinhas e da escala 6x1 na próxima semana.
1: Pautas prioritárias serão votadas no último esforço concentrado do Congresso antes das eleições.
0: Vamos falar também das comemorações dos 176 anos de Blumenau.
1: Tá chegando, né? E agora o Gabriel Lângaro vai trazer o seu destaque do setor policial e também do trânsito, Gabriel.
2: Foragido do Pará por homicídio e tráfico é preso no bairro Itaupava Central. Daqui a pouco trago detalhes também de uma mulher que fugiu de casa após ameaça de morte e acionou a Polícia Militar em Gaspar. Daqui a pouco tem as informações.
1: E agora o Adriano Franco vai trazer o seu destaque do esporte. Boa tarde para você, Adriano.
3: Boa tarde, Jefferson Fagundes, Cristiano Silva, Gabriel Lângaro. Vasco e Palmeiras vencem pelas partidas de ida das quartas de final da Copa do Brasil. O Vasco conheceu ontem seu adversário nas quartas de final da Copa Sul-Americana. Metropolitano lança uniforme exclusivo para a Copa Santa Catarina e homenageia o Clube Náutico América. E falaremos também sobre a Copa Santa Catarina, que vai marcar a estreia da nova iluminação do SESI. Eu trago os detalhes nesta edição do Jornal da Menina, segunda edição.
0: Muito obrigado, Adriano. Até daqui a pouco. Agora vamos com destaque do comentarista político Cláudio Prisco Paraíso.
4: A Assembleia Legislativa aprovou ontem a licença de Jorginho Melo da administração estadual a partir do próximo dia 31.
1: Daqui a pouco a íntegra do comentário do dia de Cláudio Prisco Paraíso. Vamos trazer ainda a previsão do tempo, entrevistas e muitas outras informações para você.
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1: Olá, muito boa tarde, 12:07, Jornal da Menina, segunda edição, tá começando no rádio e também nas plataformas digitais, neste dia 27 de agosto, quinta-feira que começa, né, com a tarde ensolarada, depois de um tempo fechado, durante a manhã toda, agora o sol aparecendo, as nuvens ainda carregadas, mas aberturas de sol, a meteorologia já adiantava e se cumpriu, né, para o início da tarde desta quinta-feira, já no fim de semana, a situação deve ser outra. A gente até trouxe aqui no destaque. Vamos falar disso já na previsão do tempo. 22 graus neste momento. Uma ótima tarde aqui para os meus colegas de bancada, Cristiano Silva e Gabriel Lâncaro.
2: Olá, boa tarde, Jefferson Fagundes. Uma ótima tarde de quinta-feira para o ouvinte da Rádio Menina. Cristiano, boa tarde.
0: Boa tarde, Gabriel. Boa tarde, Jefferson. Boa tarde a você, ouvinte da Rádio Menina. Nem dá para imaginar, né, que esse fim de semana possa vir tanta chuva assim. Hoje é celebrado o dia do corretor de imóveis e também o dia do psicólogo.
1: O Jornal da Menina, segunda edição, tem a produção e apresentação de Cristiano Silva, Jefferson Fagundes e Gabriel Lângaro. A coordenação de jornalismo da Menina FM em Blumenau é de Marcos Roberto Jana. E você que está nos acompanhando pelo rádio, pelas redes sociais, enfim, seja qual for a plataforma, você pode falar com o jornalismo da Rádio Menina, mandar a sua informação, a sua demanda, a sua denúncia, foto, vídeo, enfim, aquilo que você quer que chegue até o jornalismo da Rádio Menina, você envia pelo WhatsApp através do 2102-6519. 2102-6519.
0: 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A gente abre o Jornal da Menina, segunda edição.
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0: 12:08, vamos agora com os destaques dos principais portais da internet. Resgate em meio à lama busca 1.500 desaparecidos no Nepal e Tibete. Mortes já passam de 360. Lago formado após colapso de geleira pode provocar nova avalanche lá na região. Funcionário de hidrelétrica filma fuga desesperada após a avalanche. Aqui em Santa Catarina, Epagre lança concurso público com 40 vagas e salários de até R$17 mil. Ainda também jovem perdeu R$500 mil em bets e passa agora a ter 13 empregos para tentar se recuperar. Catarinense com mesma doença de Lito perde movimentos e fala. ainda no portal meninablue.com.br. Defesa Civil alerta para temporais a partir de amanhã. Mulher foge de casa após ameaça de morte. Daqui a pouco o Gabriel Langer vai trazer mais detalhes. E ainda também aniversário de Blumenau. O secretário de Cultura detalha a programação de 176 anos. Ainda vamos falar sobre isso também no Jornal da Menina, segunda edição. Agora 12:10.
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1: Local. E uma mobilização nacional com o objetivo de localizar pessoas desaparecidas acontece até sexta-feira.
0: Aqui em Santa Catarina, a campanha ocorre em Blumenau e outros 21 municípios.
1: Para ajudar na identificação dessas pessoas, as polícias científica e civil realizam a coleta de DNA de familiares.
0: O material vai ser incluído no Banco Nacional de Perfis Genéticos.
1: Segundo a coordenadora dos programas institucionais da Polícia Científica, Patrícia Cardoso Monteiro, o objetivo é mobilizar o maior número possível de familiares e ajudar a descobrir o paradeiro das pessoas desaparecidas.
7: Hoje nós realizamos um mutirão de currículo para pessoas com deficiência.
1: São 12:10, 12:10. Agora sim nós vamos ouvir a Patrícia Cardoso, que é coordenadora dos programas institucionais, né, da Polícia Científica aqui do estado de Santa Catarina, falando justamente, né, desse trabalho realizado pelas autoridades, essa mobilização para atingir o maior número possível de familiares e ajudar a descobrir o paradeiro de pessoas desaparecidas. Vamos ouvi-la.
8: Essa campanha de coleta de DNA que vai nessa semana, do dia 24 a 28 de agosto, é uma mobilização que ocorre em todo o país e aqui em Santa Catarina é organizada pela Polícia Científica junto com a Polícia Civil, e o objetivo principal da campanha é alcançar o maior número possível de familiares de pessoas desaparecidas que ainda não participaram dessa campanha, para a gente aumentar o sucesso na busca e localização de pessoas desaparecidas. Então nós convidamos e incentivamos pai, mãe, irmãos, filhos da pessoa desaparecida a realizar a coleta de DNA em uma das unidades de polícia científica espalhadas por todo o estado.
9: Aqui em Santa Catarina se tem uma estimativa de quantas pessoas estão desaparecidas que têm o registro de desaparecimento na polícia?
8: Sim, a gente está com mais de 600 casos de desaparecimento aberto e aproximadamente 250 famílias já participaram dessa campanha em Santa Catarina. A coleta, ela é feita de maneira muito simples, é uma coleta gratuita, indolor, voluntária. Nós utilizamos um coletor, como se fosse uma esponja, para coletar células da boca, como se fosse uma coleta de saliva, e com isso nós conseguimos inserir essa amostra de DNA do familiar num banco de perfis genéticos de pessoas de familiares de pessoas desaparecidas. E a gente cruza esse banco com um banco de DNA de pessoas não identificadas. E é cruzando essas informações que a gente consegue verificar se tem alguma correspondência familiar entre as pessoas que estão nesses dois bancos, de familiares de pessoas desaparecidas e de pessoas não identificadas.
9: Para que as pessoas possam fazer esse cadastro, é necessário algum processo anterior, fazer boletim de ocorrência?
8: Sim, para participar basta o familiar ter um boletim de ocorrência registrando o desaparecimento e fazer o agendamento da coleta no site oficial da Polícia Científica, que é www.policiacientifica.sc.gov.br. Na página inicial do site já tem um link de desaparecidos e lá estão todas as informações, o formulário de agendamento. É um processo bem simples, basta preencher o formulário que em poucos dias a Polícia Científica entra em contato para fazer o agendamento do dia e da hora da coleta.
9: Além dessa semana de mobilização nacional, a Polícia Científica de Santa Catarina tem um programa contínuo que faz essa busca aí de pessoas.
8: Isso, essa campanha dessa semana é como se fosse um esforço nacional, mas nós já realizamos esse serviço de maneira contínua com o nosso programa institucional PCI Conecta. Então nós realizamos já esse serviço há tempo e continuaremos prestando esse serviço mesmo passado a semana da campanha.
0: Essa é Patrícia Cardoso Monteiro, coordenadora dos programas institucionais da Polícia Científica, falando desse mutirão de identificação de coleta de DNA aqui em Blumenau. 67 famílias aguardam respostas sobre o paradeiro de parentes desaparecidos. Entre esses casos, aqueles desaparecimentos recentes e outros que já ocorreram há mais de 40 anos.
1: Imagina, né? 40 anos sem uma resposta. É angustiante para várias gerações, inclusive, né? Tomara que esse mutirão, enfim, todo esse trabalho, ele obtenha sucesso até para dar uma resposta, né, para essas famílias. É muito importante que isso ocorra. São 12 horas e 14 minutos, meio-dia e 14. 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
0: 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A gente vai para um rápido intervalo comercial, na volta tem a previsão do tempo. Gabriel Lângaro também vai trazer informações do setor policial. Tem muita informação ainda para você aqui no Jornal da Menina, segunda edição. Voltamos já.
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0: Meio-dia e 17 minutos, voltamos com o Jornal da Menina, segunda edição. Daqui a pouco a gente vai trazer mais informações sobre o mutirão que acontece hoje na ABADA, que é a Associação Blumenense de Amigos de Pessoas com Deficiência Auditiva. Mutirão para habilitar pessoas, dar orientações sobre currículos voltados justamente para essas pessoas. Também vamos falar hoje ainda das comemorações dos 176 anos de Blumenau. Blumenau que faz aniversário na próxima semana, na próxima quarta-feira, daqui a pouco os detalhes. Agora tem a previsão do tempo.
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0: Temperatura neste momento aqui na cidade de Blumenau de 22,2 graus. O sol apareceu entre nuvens agora perto do meio-dia aqui na cidade, mas deveremos ter mudanças significativas a partir de amanhã. E quem traz todos os detalhes da previsão do tempo direto do Alerta Blue é meteorologista Emily Ramos. Boa tarde, Emily.
3: Boa tarde, Cristiano, Jefferson e todos os ouvintes do Jornal da Menina. Durante a tarde desta quinta-feira, vamos continuar com sol aparecendo e meia variação de nuvens, e a temperatura se eleva ao longo da tarde de hoje. A máxima vai variar entre 25 a 27 graus. Para amanhã, sexta-feira, vamos começar o dia já com sol predominando por aqui. O calor ganha intensidade ao longo da sexta-feira. A temperatura máxima já fica na casa dos 30 graus, mas entre tarde noite da sexta-feira vamos ter condição para aquelas pancadas isoladas de chuva acompanhadas de trovoadas. E a tendência para o próximo final de semana é de mais instabilidades aqui sobre a região do Médio Vale, com a ocorrência de pancadas de chuva, trovoadas e também o risco para temporais isolados. Por isso é importante que a população se mantenha atenta ao site da Defesa Civil de Blumenau e também ao aplicativo Alerta Blue, pois são através dessas ferramentas que serão emitidos os avisos e alertas. Da Defesa Civil de Blumenau, meteorologista Emily Ramos.
0: Muito obrigado pelas informações, Emily, trazendo todos os detalhes aí da previsão do tempo. Então, muita atenção, principalmente você que reside em áreas de risco, principalmente risco de deslizamento, por conta da possibilidade de chuvas mais intensas a partir de amanhã e se estendendo até domingo e segunda-feira aqui na nossa região. Então, muita atenção e, é claro, acompanhe aqui a programação da Rádio Menina, que a gente sempre vai atualizando para você também essa informação. Agora, meio-dia e 20 minutos.
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4: Meio-dia e 20, Gabriel Lângaro vai atualizar as informações da segurança pública, começando pela prisão de um foragido por tráfico de drogas aqui em Blumenau, Gabriel.
5: Vamos lá, foragido por tráfico de drogas, né? Foragido por homicídio. Ele tinha uma condenação, né? Tem uma condenação lá no norte do país, da vara criminal da cidade de Igarapé-Açu, no Pará. Homem de 33 anos, estava foragido, foi preso ontem à tarde no bairro Itopava Central. Era procurado por envolvimento, né, nos crimes de tráfico de drogas, homicídio. Né, a captura ocorreu por volta das 4 da tarde, durante uma operação do Departamento de Investigações Criminais com apoio do Núcleo de Inteligência da Polícia Civil. Ao perceber a chegada dos agentes e seu endereço, o suspeito tentou fugir a pé. No entanto, com o auxílio da guarnição da polícia, ele foi cercado e foi localizado nas imediações da própria residência. Contra o homem, havia 2 mandados de prisão preventiva em aberto, expedidos pela vara criminal então da cidade de Igarapé-Açu. E após receber a voz de prisão, ele foi conduzido à unidade prisional de Blumenau e permanece agora à disposição do Poder Judiciário. Poder Judiciário, inclusive, lá do estado paraense, né, onde ele tem essa condenação pelos crimes de tráfico de drogas e também por homicídio.
0: Ainda no setor de tráfico, operação contra esse tipo de crime prendeu 3 pessoas em Blumenau e na região, Gabriel.
5: Exatamente, uma operação da Polícia Civil contra o tráfico de drogas resultou na prisão de 3 pessoas ontem pela manhã. As ações foram feitas em Blumenau, Indaial, Rio do Sul e também Camboriú. Aqui em Blumenau, um homem de 51 anos foi preso na Itopavazinha com cocaína e também com maconha. Já em Rio do Sul, Um outro suspeito foi detido com revólver, 47 munições e uma porção de maconha. Em Indaial, um homem de 34 anos foi preso após os policiais encontrarem uma espingarda calibre .36, munições e porções de cocaína e maconha na residência. Durante as buscas em um estabelecimento comercial no bairro Velha, aqui em Blumenau, os policiais também encontraram anabolizantes, medicamentos sujeitos a controle especial e cigarros eletrônicos, o que resultou em outra prisão em flagrante. Os presos todos foram encaminhados para o sistema prisional e também permanecem agora à disposição do Poder Judiciário.
4: São 12 horas e 23 minutos, meio-dia e 23, a gente está ainda, né, no mês de agosto, reta final, é verdade, mas neste mês tem o Agosto Lilás, é um mês dedicado, né, a falar sobre violência doméstica, mais do que falar, combater esse tipo de coisa, né, terrível. E por mais que existam esforços, né, Gabriel, esforços do poder público, tanto da Polícia Militar, que tem as patrulhas especializadas para isso, ontem ou anteontem o Cristiano conversava aqui no ar, né, com a vereadora Silmara, falando a respeito da comissão que existe na Câmara para tratar desse assunto, são vários esforços, mas esse tipo de coisa é muito recorrente, né, Gabriel? E teve um caso realmente chocante ontem lá no município de Gaspar.
5: Pois então, uma ocorrência de violência doméstica foi atendida pela Polícia Militar ontem, quarta-feira, por volta das 18, e uma mulher deixou a própria casa e procurou abrigo na residência de uma amiga depois que foi ameaçada de morte, né, pelo companheiro. Segundo o relato da vítima, ela mantém um relacionamento com o homem há cerca de 6 meses e já teria sido vítima de agressões e também vítima de ameaças de morte. Conforme a mulher, o companheiro também estaria usando pressão psicológica e ameaças para exigir dinheiro, que seria usado para comprar roupas e drogas. Na quarta-feira, o homem teria feito novas exigências e ameaçado matar a vítima caso ela não entregasse o dinheiro. Ele também teria ameaçado matá-la caso ela chamasse a polícia. E com medo, a mulher deixou a residência e foi para a casa de uma amiga. Permaneceu em segurança e acionou a Polícia Militar. As providências cabíveis foram adotadas e a ocorrência foi registrada. O que acontece a partir de agora? Provavelmente essa mulher vai ser atendida pela Rede Catarina, né? Uma ação da Polícia Militar de Proteção às Mulheres, vai ativar o botão do pânico, medida protetiva, tudo isso que é previsto em lei, né, para garantir a segurança dessa mulher que precisou sair da própria casa e para casa de uma outra pessoa para ficar em segurança depois de diversas ameaças de morte feitas pelo companheiro que estava com ela 6 meses.
0: Agora 12:25.
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0: No trânsito, há mudanças aí, alterações no trânsito, uma delas novamente ali na região do bairro Salto do Norte, na rua Pomerode, por conta de obras do Samai.
5: É verdade, o que acontece ali? A instalação de uma adutora, né, que vai transportar água tratada da ETA 5. Isso já ocorre, né, desde a última semana, são obras importantes, né, causa aquele transtorno naturalmente para o motorista, mas são obras importantes. Até então estava seguindo ali no sentido alternado, né, um lado da via apenas bloqueado, mas mesmo assim ainda conseguia passar, né, ali pela rua Pomerode. Rua Pomerode é aquela que sai da ponte coberta, ali a ponte do Salto. Só que o Samai anunciou então que ao longo dessa quinta-feira tem bloqueio total para o andamento das obras, ou seja, ninguém transita por ali, né? Apenas, claro, os maquinários e os trabalhadores, e isso deve permanecer até as 4:30 da tarde. Começou, né, hoje pela manhã, 8:30 da manhã, e vai até as 4:30 da tarde, esse bloqueio total ali na rua Pomerode. A orientação do Samai é que busque rotas alternativas para evitar, né, passar ali pela rua Pomerode e se deparar, né, com aquelas barreiras com os trabalhadores, porque de fato até as 4:30 da tarde é bloqueio total ali na rua Pomerode, no bairro Salto por conta da instalação dessa adutora.
0: Ainda no setor de trânsito, tem outra operação que vai acontecer na região norte da cidade, vai exigir aí paciência e também atenção dos motoristas.
5: É um transporte de uma carga com 5,4 metros de altura, né, e vai acontecer daqui a pouco, às 14:00 da tarde. Guarda Municipal de Trânsito vai acompanhar esse transporte, né, o comboio vai sair ali da rua Guilherme Scharf em direção ao complexo do Badenfurt, com destino à rua Bahia. Portanto, em alguns pontos, o veículo vai precisar transitar temporariamente na contramão, né? Um veículo muito grande. Então, nesses momentos em que ele vai trafegar pela contramão, o trânsito será interrompido por alguns minutos. Então, paciência para o motorista. Só repetindo, então, esse comboio vai sair da rua Guilherme Scharf em direção ao complexo do Badenfurt e depois à rua Bahia. A GMT orienta os motoristas a dobrarem atenção no trecho ou buscarem as rotas alternativas. Por que dobrar atenção? Porque em alguns trechos, alguns momentos, o trânsito vai sem contramão, né? Mas a guarda de trânsito vai estar junto ali para orientar tanto o motorista desse caminhão pesado quanto os outros motoristas que passem por ele.
0: Valeu, Gabriel, muito obrigado pelas informações, trazendo aí os detalhes do setor policial e do trânsito, agora 12:28.
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4: A ABADA, que é a Associação Blumenauense de Amigos de Pessoas com Deficiência Auditiva, está realizando um mutirão de currículos voltado a pessoas com deficiência auditiva e outras deficiências de grau leve.
0: A ação acontece hoje até às 5 horas da tarde, ali na rua Max Ehring, número 123, no bairro Vitor Konder.
4: Segundo a assistente social da ABADA, que é a Álida de Souza Krieger, a iniciativa surgiu a partir da procura por empresas que oferecem vagas destinadas a pessoas com deficiência e também das demandas apresentadas pelos usuários da instituição.
6: Hoje nós realizamos um mutirão de currículo para pessoas com deficiências auditivas, surdos e deficiências leves. Então, autismo grau 1, TDAH também podem nos procurar por agendamento pelo WhatsApp. Podem nos procurar e hoje nós vamos estar passando todas as orientações quanto ao mundo do trabalho, quanto também a fazer o currículo. Nós estaremos com eles atualizando e fazendo os currículos.
7: Como é que está essa questão aí das pessoas com deficiência? Qual é a dificuldade que eles têm para montar o seu currículo? A gente sabe que o mercado está aberto, né? Nós anunciamos sempre aqui na rádio, aqui as empresas procuram rádio para anunciar empregos e sempre nesses empregos tem vagas abertas para pessoas com necessidades especiais. Como é que está essa questão para o mercado de trabalho?
6: As empresas nos procuram com muitas vagas para PCD, porém nós visualizamos essa demanda sobre os currículos. Muitos currículos têm alguns problemas, nós sabemos que muitos deficientes auditivos, eles não são alfabetizados, eles têm alguma dificuldade com o português, porque são duas línguas, a língua oficial deles é a Libra, e o português, muitos deles não têm alfabetização. Então, para eles entender uma escrita e repassar essa escrita para um documento, ele fica bem, bem complicado. Então, hoje a nossa orientação é exatamente sobre como fazer esse currículo e estar fazendo esse currículo também, porque mais à frente nós estaremos, dependendo hoje da resposta, hoje da adesão, nós estaremos também fazendo um mutirão de emprego, onde as empresas que estão nos procurando estarão na ABADA ofertando o emprego. Mas para ter acesso ao emprego, nós temos que ter um currículo atualizado, um currículo bem feito, e são hoje essas orientações que nós vamos fazer para eles.
0: Tá, então a Álida Krieger, que é assistente social da ABADA, dando detalhes a respeito desse mutirão. Então esse mutirão ele acontece hoje até as 5 horas da tarde, só lembrando que é necessário fazer um agendamento. O agendamento é pelo telefone 99283-4640, 99283-4640. Agora 12:31, a gente vai para um rápido intervalo comercial. Na volta, vamos falar sobre a programação do aniversário de Blumenau. 176 anos que serão celebrados na próxima quarta-feira. Vamos conversar com o secretário de Turismo, Ulisses Kreutzfeldt, para falar aí sobre toda a programação. E ainda também, presidentes da Câmara e do Senado fecham um acordo com o governo para votar fim da taxa das blusinhas e da escala 6x1 na próxima semana. Tem também as informações do esporte, tem comentário do Cláudio Prisco Paraíso. Voltamos já.
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3: Muito bem, são 12 horas e 33 minutos, meio-dia e 33, Jornal da Menina, segunda edição, tá de volta no seu rádio. Início de tarde muito feliz para você que nos acompanha em 97.5 no FM, mas também você que acompanha o jornalismo pelas plataformas digitais: Facebook, YouTube, aplicativo Menina Play e portal meninablue.com.br. Temperatura agora, última atualização do Alerta Blue, 23 graus. O início de tarde, né, com o sol aparecendo em meio a nuvens. O Alerta Blue divulgou agora, no final da manhã, que os modelos numéricos indicam um cenário de instabilidade entre o final de semana e o início da próxima semana. Entre a tarde e a noite da sexta-feira, ou seja, amanhã, dia 28, atuação de áreas alongadas de baixa pressão está favorecendo a condição para pancadas de chuvas isoladas com trovoadas. Até já para o final da manhã de sábado, a presença de uma frente fria entre Rio Grande do Sul e Santa Catarina, trazendo a ocorrência de pancadas isoladas de chuva. E aí a gente se atenta para a informação, né, que foi divulgada, para riscos de temporais isolados, acompanhados até de rajadas momentâneas de vento forte e a queda de granizo. Entre domingo e segunda-feira, a chuva deve ser frequente e também volumosa aqui na região de Blumenau, e a gente vai atualizando essas informações a partir, é claro, dos dados que a meteorologia traz pra gente. Esse aviso meteorológico do Alerta Blue foi divulgado no final da manhã desta quinta-feira. São 12 horas e 34 minutos, meio-dia e 34. Mais informações estão chegando.
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5: A gente fala agora com o secretário de Turismo de Blumenau, Ulisses Kreutzfeldt, para falar a respeito da programação do aniversário aqui da cidade, que já tem algumas atividades a partir deste sábado e continuam até a próxima semana, na quarta-feira, quando é celebrado ou são celebrados os 176 anos da cidade de Blumenau. Muito boa tarde, secretário. Seja bem-vindo aqui ao Jornal da Menina, segunda edição. O que está programado aí para essa data especial aqui para nossa cidade?
6: Boa tarde, Cristiano, e a todos os ouvintes do Jornal da Menina. Prazer falar com vocês e principalmente para falar aí um pouquinho da nossa programação de aniversário de 176 anos de Blumenau. A gente já começa nesse sábado, né, com a abertura dessa semana de celebração com Vem pro Parque, que vai acontecer aqui no Parque Ramiro Ridiger, das 8 às 21 horas. É um evento aí para receber a família, para receber a nossa comunidade com muita música, gastronomia, cultura, bastante esporte também. Aproveitar um dia aí de bastante atividade aqui no centro da cidade, no Parque Ramiro. Na tarde também, Cristiano. Desculpa.
5: Pode continuar, secretário. Perdão.
6: À tarde também temos atividade, na tarde de sábado. Lá no Parque das Itopavas, a gente das 15 às 17h30, a gente vai ter lá uma tarde esportiva também, com atividades gratuitas, badminton, basquete, vôlei de praia, futebol de campo, xadrez gigante e artes marciais. Então, o sábado ele tem tanto as atrações do Vem pro Parque aqui no Ramiro Ridiger, como também uma tarde esportiva lá no Parque das Itopavas.
5: Essas atividades, elas continuam também no domingo, com outras ações.
6: Exatamente. No domingo está previsto um walking tour pela rua 15 de novembro, muito legal, a partir das 9h30 da manhã, com a professora e historiadora Sueli Petri. Então sai ali do mausoléu da rua Doutor Blumenau, do mausoléu Doutor Blumenau, com a dona Sueli, com aquela sua conhecimento e a bagagem aí histórica da nossa cidade, contando um pouco das nossas edificações, da Rua 15, algumas passagens históricas. Então, olha, vale muito a pena. É uma caminhada muito bacana e enriquecedora. Também no domingo

0: Cine Parque, né? Ali no próprio Parque Ramiro também, né? Cinema Céu Aberto, música na Prainha, a partir das 16 horas, com apresentação da Banda Municipal de Blumenau. Vai ser um final de semana muito bacana. E aí a gente já pula lá pro dia com o aniversário da cidade, né? No dia do aniversário dos 176 anos. A partir das 8 horas começam as celebrações, né? Então haverá uma homenagem ao fundador da cidade, ali no mausoléu Dr. Blumenau. E a partir das 9h30 começa o nosso tradicional desfile ali na rua 15 de novembro. Vamos ter Parque da Leitura também no Museu Fritz Miller, das 10h30 às 14h30. E a grande cereja do bolo, que para esse aniversário é um presente aí, que é a inauguração da cervejaria Hofbrauhaus, ali em frente à Prefeitura Antiga, na Praça Ercílio Luz, ao lado do Museu da Cerveja. Então, são muitas atividades, vai ser uma semana de bastante celebração, e que ela acaba se estendendo também até o 7 de setembro, né? Onde teremos aí também, novamente, desfile de 7 de setembro na Rua 15, vamos ter desfile na Vila Itopava, e lá na Vila Itopava também, aquela tradicional cuca gigante.
1: Essa cuca já virou um evento tradicional já aqui da cidade, né? Sempre no aniversário aí de Blumenau, que acaba movimentando toda a região. A inauguração da cervejaria...
0: Uma cuca de muita qualidade, né? De muita qualidade. Uma cuca de 202 metros.
1: A inauguração da cervejaria, já tem um horário definido para essa cerimônia, secretário?
0: Ela deve acontecer ali mais próximo do meio-dia, que é quando estivesse encerrando o desfile de 2 de setembro, né, na Rua 15. Então o desfile ele vai terminando e as pessoas já vão se dirigindo ali para a inauguração ali na praça. Vai ter um grande Beer Garten também, então vai ter atendimento também na área da cervejaria também, para que todos possam ser atendidos e sentir um pouco do gostinho aí dessa ação que será... A cervejaria Hofbrauhaus.
1: Ainda aproveitando a oportunidade, secretário, o turismo divulgou uma informação de que agora no primeiro semestre Blumenau teve um aumento no número de visitantes, no fluxo de visitantes, cerca de 9,5%. O que que representa isso na economia da nossa cidade?
0: Ah, é verdade, a gente acabou tendo um crescimento bem interessante em relação ao primeiro semestre do ano passado, em comparando a esse. Então, 9,48% de incremento no fluxo de visitantes. E o turismo é isso, o turismo ele faz com que o dinheiro circule pela cidade, que crie oportunidades de emprego, oportunidades de renda, e faça com que essa cadeia produtiva, que é a do turismo, que engloba tantos eixos, né, tantos segmentos, ela se mantenha viva e atuante. Então, são hotéis com um bom nível de ocupação, é a área gastronômica vendendo mais, consequentemente, todos vão empregando mais, né, dando aí no final... ajudando para que tenhamos um saldo melhor na geração de empregos. E tantos outros, né? Que vamos lá, empresas que organizam eventos, outros prestadores de serviços, segurança, limpeza. Então, é realmente a cadeia do turismo, ela é muito grande, ela envolve muitas pessoas. Ela ainda não chegou naquela fase e talvez não chegue, porque o turismo ele precisa muito desse contato humano, né? E ela é o que vai continuar segurando as pontas aí por muito tempo na geração de emprego e renda.
1: Ok, secretário de turismo aqui de Blumenau, Ulisses Kreutzer, muito obrigado pela sua participação aqui no Jornal da Menina, segunda edição. Uma boa tarde para o senhor.
0: Boa tarde aí, se encontramos a partir do sábado no Vempo Parque, ali no Parque Ramiro Ridley.
1: Conversamos então com o secretário de turismo, né, Ulisses Kreutzfeldt, falando dessa programação do aniversário da cidade. Então tem diversas atrações, é claro, essas atrações elas dependem também da colaboração do tempo, né? Mas isso conforme for acontecendo, se a chuva for persistente ou não, a gente vai atualizando aqui também se os eventos serão mantidos ou não, a prefeitura também vai informar isso. E então na quarta-feira tem desfile e a inauguração da cervejaria ali em frente à Fundação Cultural de Blumenau. Agora, 12:43.
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3: Presidentes da Câmara e do Senado fecham acordo com o governo para votar o fim da taxa das blusinhas e também da escala 6x1, isso já na próxima semana.
1: A reunião durou mais de 2 horas e pautas prioritárias vão ser votadas no último esforço concentrado do Congresso antes das eleições.
3: De Brasília, a repórter Rita Sardi traz mais informações.
4: O presidente Luiz Inácio Lula da Silva se reuniu nesta quarta-feira com os presidentes da Câmara, Hugo Mota, e do Senado, Davi Alcolumbre, para alinhar as pautas prioritárias do governo para o esforço concentrado do Congresso na próxima semana, entre os dias 31 de agosto e 4 de setembro. Lula pediu prioridade para 4 temas. Entre eles está a proposta que acaba com a escala de trabalho 6x1, reduzindo a jornada semanal e ampliando os dias de descanso. A matéria já foi aprovada pela Câmara e agora tramita no Senado. Outro ponto é o fim da chamada taxa das blusinhas. Uma medida provisória suspendeu a cobrança de 20% sobre compras internacionais de até $50. O texto precisa ser votado até 8 de setembro para não perder a validade. O presidente do Senado, Davi Alcolumbre, se comprometeu de votar na próxima semana.
5: Esta medida provisória vai ser deliberada na próxima semana do esforço concentrado. Essa medida provisória não vai caducar. Essa medida provisória vai ser deliberada na comissão especial de medidas provisórias, que nós vamos instalar provavelmente na terça. Ela precisa ser deliberada na comissão, depois no plenário da Câmara, depois no plenário do Senado. Mas eu faço o compromisso que na semana que vem, tempo curto de esforço concentrado, no meio do processo eleitoral, nós vamos deliberar e encaminhar esta matéria para o senhor sancionar e ela virar lei.
4: Também estão entre as prioridades a PEC da Segurança Pública, que amplia a atuação da União na área, e o marco legal dos minerais críticos, considerado estratégico para a política industrial e econômica do país. O encontro busca organizar o calendário de votações e reduzir resistências no Congresso. Com a aproximação do período eleitoral, o governo tem uma janela curta para avançar com essas propostas. A expectativa é que a Câmara e Senado concentrem os esforços nas matérias consideradas prioritárias antes da interrupção das votações. De Brasília, da Rede de Notícias Acaerte, repórter Rita Sardi.
1: Muito obrigado pelas informações, Rita. 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
1: 12:47, temperatura neste momento em Blumenau 22,6 graus. A gente vai para um rápido intervalo. Na volta tem as informações do esporte e o comentário de Cláudio Prisco Paraíso.
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1: Meio-dia e 49 minutos. Voltamos com o Jornal da Menina, segunda edição. 22,6 graus a temperatura aqui na cidade. O sol apareceu agora no fim da manhã. Mas, de acordo com a meteorologia, com o alerta Blue, a partir de amanhã, sexta-feira, principalmente no período da tarde e à noite, devemos ter mudanças consideráveis no tempo. E existe a previsão de uma chuva mais intensa durante o fim de semana, com acumulados que pode chegar aí, somando, né, sábado, domingo e até segunda-feira, cerca de 100 milímetros aqui na nossa região. Então é importante que você fique atento. Daqui a pouco o Adriano Franco chega com as informações do esporte, mas agora a gente vai com um comentário com análise política de Cláudio Prisco Paraíso.
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9: Prezados ouvintes, a Assembleia Legislativa aprovou ontem a licença de Jorginho Melo da administração estadual a partir do próximo dia 31. Ele terá aí os últimos 4 dias de atividades como governador. E a partir de segunda-feira, dedicação exclusiva à campanha eleitoral. Em conversas reservadas nos últimos dias, Jorginho Melo tem se revelado otimista no que diz respeito ao resultado das eleições em Santa Catarina. Aposta que o pleito ao governo do estado será liquidado no primeiro turno, ele totalizando com 55-56% dos votos, aí incluindo os votos totais. Nos votos válidos, aposta num resultado de 70% para a sua recondução. Reconhece que, diferentemente do que ocorreu com Jair Bolsonaro em 22, esta vez Flávio também terá uma votação e uma vitória expressiva em Santa Catarina, mas um pouco abaixo. Votos válidos em torno de 60%. Na disputa ao Senado, considerando a urna eletrônica, considerando os números e também levando em conta o crescimento nacional de Flávio Bolsonaro e a sua presença no estado, aposta que a primeira vaga ficará com Carlos e a segunda com Carol Detone, numa perseguição dura do atual senador Esperidione, mas ainda assim acredita na eleição dos dois senadores liberais. Na disputa à Câmara Federal, das 16 vagas, entende que o PL elegerá 7. E com mais um deputado federal do Podemos, mais um do Novo e 2 do Republicanos, a sua coligação ficará com 11 dos 16. Já na Assembleia Legislativa, PL, que elegeu na última eleição 11 deputados estaduais, ele calcula que dessa vez irá para 14. Mas, adicionando os deputados dos partidos que estão também na aliança, e outros simpatizantes que, mesmo o partido estando numa coligação adversária de Jorginho, mas respaldam o atual governador, ele tem um número de 26. E, diante disso, a tendência é que efetivamente haja um grande acordo dividindo próximos 4 anos da Assembleia em 4 períodos de 1 ano para cada deputado. E aí, fazendo um cotejamento de PL, de MDB, talvez, e PP, ou PP, dentro dos deputados que estão alinhados e fechados com o Jorginho, mas também não desconsiderando, é claro, Republicanos, Podemos e o Novo. Jorginho Melo está convencido que essa eleição vai ser a eleição mais arrasadora de um partido político e de uma coligação na história recente da política de Santa Catarina, tendo como parâmetro o restabelecimento das eleições diretas e o processo de redemocratização restabelecidos a partir de 1982. E que a partir de 2030, Santa Catarina vai viver um novo momento, uma nova reaglutinação de forças, tanto no contexto partidário como também no contexto eleitoral.
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3: Agora faltando 6 minutos para 13h, reta final aqui do Jornal da Menina, segunda edição. Vamos chamar o Adriano Franco, ele vai atualizar todas as notícias do esporte. Adriano.
11: Vasco e Palmeiras venceram ontem os seus jogos pelas partidas de ida das quartas de final da Copa do Brasil. Em São Januário, o Vasco, com um jogador a menos, o Barros foi expulso aos 15 minutos da primeira etapa, venceu a equipe do Vitória pelo placar de 1-0 com gol de Andrés Gomes. Já o Palmeiras não teve dificuldades para golear o Santos no Nubank Park pelo placar de 3-0. O fechamento dos jogos de ida das quartas de final da Copa do Brasil acontece hoje à noite, às 20 horas no Beira-Rio, onde teremos clássico Grenal. Copa Sul-Americana, conhecemos o adversário do Vasco da Gama nas quartas de final, e esse será o Santa Fé, que ontem na Argentina, no Monumental de Núñez, empatou em 1-1 com o poderosíssimo River Plate e na disputa de pênaltis venceu a equipe argentina pelo placar de 8-7. Portanto,

0: Ituano lançou ontem um novo uniforme que será utilizado na Copa Santa Catarina, que inicia no final deste mês de agosto. A camisa é uma homenagem do Verdão ao Clube Náutico América e usa o preto do tradicional clube de remo como cor predominante na camisa. Com as inscrições 1920 e 2002, que remetem às duas instituições, o novo traje de gala é uma celebração à história de Blumenau, aqueles que construíram a cidade às margens do rio Itajaí-Açu. O uniforme tem elementos tanto do Metropolitano como do próprio América, como, por exemplo, com a faixa em V frontal, que remete à bandeira do clube de remo. Além disso, a camisa tem detalhes exclusivos, como a expressão "O Clube do Povo de Blumenau". O Metropolitano vai estrear dia 30 fora de casa, onde vai encarar o Ercílio Luz. A partida entre Blumenau e Santa Catarina, que vai acontecer sábado, dia 29, às 17 horas, no Complexo Esportivo do SESI, além de marcar a abertura da competição, terá outro momento especial. Será a estreia da nova iluminação do estádio Bernardo Werner. Após mais de um ano do retorno do futebol profissional ao local, o estádio contará, enfim, com os novos refletores em uma partida oficial. A nova iluminação do SESI atende às exigências da Federação Catarinense de Futebol para a realização de jogos no período noturno. A gente lembra que Blumenau e Metropolitano, quando atuaram na segunda divisão do futebol aqui em Santa Catarina neste ano, tinham que jogar à tarde, justamente porque não tinha iluminação no estádio. Agora, tanto o Beck como o Metropolitano poderão disputar os seus jogos jogando à noite. Foram essas informações do esporte, amigos. Grande abraço e amanhã eu estou de volta aqui na segunda edição do Jornal da Menina.
1: Valeu, Adriano, muito obrigado pelas informações. E só antes de a gente encerrar, lembrar que a partir de amanhã, sexta-feira, o Jornal da Menina segunda edição vai começar um pouco mais tarde, a partir de 12h25. Por quê? Porque amanhã começa a propaganda eleitoral gratuita no rádio e na TV. Então, no período da manhã, essa propaganda vai das 7h às 7h25, e no período do meio-dia, do meio-dia até 12h25, então a gente vai começar o Jornal da Menina segunda edição um pouco mais tarde, 12h25, a partir desta sexta-feira até o dia 1º de outubro.
2: Exatamente, né? Fique atento a essas modificações pontuais na nossa programação, mas é claro, você vai continuar acompanhando o jornalismo da Rádio Menina, tanto aqui nos 97.5, quanto também as nossas lives, só que nessa adequação de horário que trouxe o Cristiano, né? E com essa informação, a gente finaliza a segunda edição do Jornal da Menina. Para mais informações, acesse portalmeninablue.com.br. O portal de notícias da Menina FM, lá tem informações o tempo todo para você. Central de notícias de hora em hora aqui na nossa programação. E amanhã, às 6h, tem Jornal da Menina, primeira edição, ao 12h25, a segunda edição, também aqui no rádio, nas plataformas digitais. Boa tarde, Cristiano, até amanhã.
1: Uma boa tarde, Jefferson. Na sequência, você fica com a Aline Dolce no comando do Manda Zap. Um forte abraço, pessoal. Tchau, tchau.
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1: Oiê.
2: Boa tarde a todos. Ô Aline,
1: oi.
2: Eu gostaria de ouvir.
1: Diga.
2: Papauini, Rutsi Butsi, a mais Sai Chai. Menina, a gostosa de ouvir.
1: Sonzeira, é o Everaldo. Everaldo, eu não tenho essa música, mas eu tenho uma versão aqui. É da música Vento Ventania, com Biquíni Cavadão e o Papauini. Pode ser? É da hora, é bacana também. Aumenta o somzinho aí que você vai curtir de montão.

0: Sou o Gerim, pedido da galera aqui no Manda Zap. E aí, qual vai ser a boa desta tarde de quinta-feira? Me conta, vai.
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0: Boa tarde, Aline. Gostaria de ouvir Guilherme Benuto. É a Elô de Pomerode. Beijo, Elô, pra você e pra toda a turminha aí de Pomerode. Sempre na sintonia da melhor da Menina FM.

0: 21026515. Oi,
1: boa tarde, Aline, tudo bem?
0: Tudo.
1: Gilson aqui de Gaspar.
0: Fala, meu queridão.
1: Aline, já estamos com o pé na sexta-feira, né?
0: Graças
1: a
0: Deus.
1: Já sextando.
0: Isso.
1: Toca Summer Time, Lasgo.
0: Agora.
1: Nós curti aí, animal lá, quinta. Obrigado.
0: Valeu, aquele abraço.

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1: 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Boa tarde, 1:20.
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0: por tudo com você. 1:26, eu quero saber qual é a boa, o que você tá a fim de curtir? 21-02-6515, oi, boa tarde.
1: Sim, é o Benedito.
0: Fala, Benedito.
1: Toca aí no fundo da gota com os Maitaca. Ótima tarde de quinta-feira, ofereço pra todo que tá curtindo, Zinco, Celinho, Bianco. Valeu, um abraço, ótima tarde.
0: Valeu, um abração, meu querido.

21 02 65 15. Boa tarde, Aline. Me chamo Mônica aqui de Blumenau e gostaria de ouvir Pouco a Pouco. Eu tenho essa daqui, ó, com o Dilcinho e o Sorriso Maroto, tá?

não vai ficar bem comigo, meu Deus do céu. Vamos lá, 1h38, 21 02 65 15. Eu vou atendendo a Amanda de Gaspar. Alô, Amanda de Gaspar, boa tarde, Aline. Toca pra mim, dela pediu que a música do Murilo Rufi, só com ela. E oferece pra todos que estão ouvindo, principalmente pro maridão que está ligado.

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10: Voltamos com mais Manda Zap 2102-6515. Eu quero saber qual é a boa desta tarde de quinta-feira. Ó, enquanto você vai pedindo ali a sua música no 2102-6515, falar pra você que lá no arroba Menina FM Blue, no Instagram da Menina, tá rolando sorteios e promoções, hein? Dá um confere por lá, participa, né? E boa sorte. E eu vou atendendo a participação. Uma pessoa que falou assim, Aline. Eu falei, oi, o que foi? Toca uma música do Bob Sinclair em homenagem a Ana Paula Renault. Eu sou muito fã, eu gosto dela, tô com saudade de assistir ela no BBB. Então toca essa música pra mim. Eu falei, toco, pode deixar. Ela falou assim, ó, mas não fala quem foi que pediu. Tá tudo certo também, aqui a gente faz isso também. Tá na boa, tá? Na boa. Bora curtir, bora curtir.

gente. Vai lá, ela tá sambando, ela tá sambando. Ela tá pagodeando aqui, ó.

0: 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Não sai daí não, que daqui a pouquinho eu tô de volta. Valeu!
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2: Jefferson Fagundes chegando na área, boa tarde.
3: Tava bom um pagodinho aí?
2: Tava demais, né?
3: Tava bacana, né?
2: Estávamos dançando aqui.
3: Olha.
2: A vibe da quinta-feira.
3: É, pré-sexta-feira, né?
2: Delícia.
3: Bom, boa tarde pra você, boa tarde pra galera que se liga aqui na programação da Rádio Menina. Temperatura Aline agora na casa dos 23 graus. O sol até apareceu, né? No finalzinho dessa manhã, começo da tarde. Tempo firme por enquanto aqui em Blumenau. Aline, até falando de tempo, condições climáticas, a Secretaria de Proteção e Defesa Civil aqui de Blumenau emitiu um alerta meteorológico nesta quinta-feira, alertando justamente para um período prolongado de forte instabilidade aqui na região. Entre a sexta-feira e a próxima segunda-feira, a previsão aponta para chuvas intensas, trovoadas, rajadas de vento e risco de granizo. O volume de chuva acumulado pode ficar entre 90 e 110 milímetros na região do Médio Vale do Itajaí. Devido a essa quantidade que é esperada, o órgão alerta para o aumento de risco de ocorrências como alagamentos, deslizamentos e até elevações do rio Itajaí-Açu. Bom, vamos ao panorama dos próximos dias. Nesta sexta-feira, a mudança do tempo tem início com a atuação de áreas de baixa pressão que favorecem pancadas isoladas com a chuva e descargas elétricas. Já no sábado, dia 29, o avanço de uma frente fria entre o Rio Grande do Sul e Santa Catarina intensifica o mau tempo, trazendo risco para temporais isolados, ventos fortes e eventual queda de granizo. Aí, entre o domingo, dia 30, e segunda-feira, dia 31, o período exige atenção, pois a previsão indica chuva frequente e volumosa em curtos intervalos de tempo, tá bom? Fique atento às informações meteorológicas. Esse alerta foi dado pela Defesa Civil através do Alerta Blue, né? Começando a valer a partir desta sexta-feira, ou seja, amanhã, dia 28. Lá no portal meninablue.com.br você tem mais detalhes desta informação. Jefferson Fagundes para o jornalismo da Rádio Menina.
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7: Bora que bora com o nosso Show da Tarde aqui na 97,5 aqui na Menina FM de Blumenau. Sejam todos bem-vindos. Eu, Aline Doce, arroba Real Doce, continuo por aqui te fazendo companhia até as 5 horas da tarde com muita música bacana. 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Acerta o reloginho aí, 2:07. Ótima tarde de quinta-feira para você que tá em casa, no trabalho, no trânsito, você que tá curtindo a Menina FM através do radinho, através da internet ou do aplicativo. Beijo grande no seu coração. Seguimos firmes e fortes, né, para fazer uma tarde aí maravilhosa, gostosa, com vibe positiva, muito amor e muito carinho. É isso aí, essa é a vibe da menina. Falando em vibe boa, vamos de presente também para nossa audiência. A nossa audiência merece, não é mesmo? É, claro que sim. Então bora brincar. Valendo a partir de agora no WhatsApp da menina no 21026515. Valendo um par de ingressos para você curtir amanhã, sexta Fire, Os Monarcas ao vivo lá no Cassitiro Garcia Jordão. Mais camiseta lindona da Rádio Menina. 21026515. Participa aí. Boa tarde. Ótima quinta.

0: depois da meia-noite. Passou por aqui também Banda Brilhação com Negão, Louco Apaixonado, Guilherme Benuto com Panda, Eu Duvido, Pedro e Benício, Lembrança Boa. E começamos muito bem com João Neto e Frederico, Cara de Sorte. Intervalo chegando é rapidão, já estamos de volta, segura aí.
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5: O Metropolitano lançou ontem um novo uniforme que será utilizado na Copa Santa Catarina, que inicia no final deste mês de agosto. A camisa é uma homenagem do Verdão ao Clube Náutico América e usa o preto do tradicional clube de remo como cor predominante na camisa. Com as inscrições 1920 e 2002, que remetem às duas instituições, o novo traje de gala é uma celebração à história de Blumenau, àqueles que construíram a cidade às margens do Rio Itajaí.

0: bandeira do clube de remo. Além disso, a camisa tem detalhes exclusivos, como a expressão "O Clube do Povo de Blumenau". O Metropolitano vai estrear dia 30 fora de casa, onde vai encarar o Ercílio Luz. Para o Esporte Total, Adriano Franco.
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Sucesso com Danilo e Davi, aqui na 97,5, Eu Não Sou Terapia, finalizando mais um bloquinho do nosso show da tarde. Ó, vamos ali no WhatsApp, galerinha mandando mensagem, participando, porque hoje tem par de ingressos pra você curtir amanhã, sexta-feira.

0: marcas. Então, ó, um par de ingressos pra você com acompanhante, mais camiseta lindona da Rádio Menina, tá bom? 21-026515. Deixa eu ver quem tá por aqui participando. Boa tarde, Aline. Cristiane, do bairro Progresso, manda esse par de ingressos pra mim. Ô, lindona, boa sorte pra você. A Carolina Raulino, Bela Vista Gaspar, quero participar do sorteio dos ingressos, tá participando também. Boa sorte. Aline, queremos agradecer. Fomos. Ai, o Maurino, Ebel e a Maria de Lourdes. Mandou uma foto aqui, deixa eu ver. Peraí, gente. A coisa é assim, né? É ao vivo e a cores. Ah, vocês ganharam nessa semana ingresso, né, aqui da Rádio Menina pra ir no baile. Aí aqui, ó, queremos agradecer, fomos sorteados com os ingressos, né, o kit cerveja. Estamos ansiosos para ir ao baile. Ah, que legal, vai estar sensacional, tá? Já tô sabendo que amanhã o bicho pega literalmente lá no Castilho Garcia Jordão com os monarcas. Valeu, Maurino e Dona Maria. Beijo pra vocês. Rodrigo de Gaspar, chegando aqui, eu quero um bailão com meu amor. Manda esses ingressos. Tá participando. Boa sorte.
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0: Aí ela tá chegando, Odai, vem pra cá.
2: Opa, por aqui sou eu, Odai, e esse é o Menino Online trazendo fofoquinhas pro seu show da tarde. VTube postou na sua rede social um vídeo aos beijos com seu marido Eliezer e foi bastante criticada. Comentaram aí que eles estavam parecendo dois adolescentes se beijando assim na frente de todo mundo na rede social. Até porque o vídeo não dizia nada, tá? Era só ele se beijando mesmo. E pensa no beijão. Logo depois ela se retratou, pedindo desculpas, afirmando não saber quem postou, se foi ela, se foi o marido, mas que ambos estavam aí bêbados, levemente alterados e aproveitando essa nova fase de recém-casados oficialmente. O casal aí já tem 2 filhos e não consegue aproveitar tanto a sós. Ah, gente, tenha santa paciência, né? Vi, nem precisa pedir desculpa, viu, mulher? Feio mesmo é beijar o marido dos outros. Sendo o seu, arroche. Continue ligado, porque se o famoso apronta, o Menino Online conta.
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0: no show da tarde, Aline.
1: Opa, muito bem, grande abraço pra vocês e até daqui a pouquinho. Aqui, o

0: participando ali no 21026515. Tem presentaço pra nossa audiência hoje, hein? Participe! Moça pra casar, o que vocês acham?
1: Eu sou moça pra casar.

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4: Vamos lá, Aline, mais uma Central de Notícias no ar aqui na programação da Menina FM, 23 graus a temperatura neste momento. Eu falo a respeito de oportunidades para jovens, né? Atenção, jovens de 14 a 24 anos interessados em aprender informática e se preparar para o mercado de trabalho. Esses jovens podem se inscrever em um curso gratuito oferecido pelo Instituto Catarinense de Educação Profissional, em parceria com a Prefeitura de Blumenau. As informações já estão abertas, né? As inscrições, aliás, já estão abertas e você pode preencher através de um formulário online. O curso aborda conceitos básicos de informática, além do uso de computadores, programas e ferramentas úteis para o dia a dia e para o trabalho. As aulas devem começar em setembro e serão realizadas uma vez por semana, às terças ou quintas-feiras, da 1:30 da tarde até às 5:30, no ICAEPS em Blumenau, na Intendência do Garcia. A data de início será definida após o preenchimento das vagas. Desde a inauguração, em 2024, o Instituto já qualificou 44 jovens por meio do Conexão Profissional, programa de capacitação em informática oferecidos pelo Instituto. Para mais detalhes e outras informações, você acessa o portal meninablu.com.br. Jefferson Fagundes para o jornalismo da Rádio Menina.
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1: Muito bem, até daqui a pouquinho.
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1: Menina! Muito bem, meus queridos. Estamos de volta com mais Show da Tarde. 3:13. 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
1: Valeu, Jefferson, valeu, Giassi. Agora sim, sucessos chegando pra você curtir nesta tarde de quinta-feira aqui na melhor, na Menina FM de Blumenau, o tempo todo com você. Aumenta o som do radinho aí, aumenta. 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Chegando o jeito, moleque.

participando aqui do Show da Tarde, né? Não pode faltar. Ela não, viu? Ela não pode faltar. Rolou aí do sucesso com Matheus e Cauã, Lauana Prado e Jeito Moleque por aqui. Bora ver quem tá participando no 21026515. Tem ingressos, par de ingressos pra você curtir os monarcas.

0: Marcas amanhã, sexta-feira, lá no Cacetiro Garcia Jordão. Meus queridos, muito bem. E camiseta lindona da Rádio Menina. Deixa eu ver quem tá por aqui. Janete, bairro Tribés, tá participando. Boa tarde, Aline. Shirley Veg, Reino do Garcia, também está participando. Boa sorte pra você. Tem áudio ali? Eu não tenho que ouvir o áudio ali depois, da galera. Ademir Teste. Itoupava Central, quero ganhar os ingressos dos Monarcas. Isso aí. Israel Frederico, bairro Fortaleza, também participando. Boa sorte. Tum, tum, tum, tum, tum, tum. Olá, boa tarde. Quero esses ingressos. Luciana Lift, da Itoupava Central. Ligadinha na menina e participando. A Ana Carolina Velha também tá participando. Ô Adriano, abraço pra você, meu queridão. Que ó, ele disse abraço pra nação vascaína. Ganhou ontem, né? O Vasco ganhou ontem, né? A milagre acontece, gente.
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0: Brincadeirinha, beijos pros vascaínos e vascaínas. 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
0: Ela está de volta.
2: Opa, por aqui sou eu, Adai, e esse é o Menino Online, trazendo fofoquinhas pro seu show da tarde. Gustavo Lima e Andressa Suíta aproveitam sem moderação o Barretão até às 6 da manhã. Isso mesmo, com a volta de Gustavo Lima ao Barretão após 3 anos longe, ele teve uma volta triunfal. E curtiram então até às 6 da manhã. Então mais do que certos, né, gente? Ele foi trabalhar fazendo o que faz de melhor e ela, maravilhosa, foi acompanhar. Certíssimos, aproveitem e sejam felizes. Gente feliz não incomoda. Continue ligado, porque se o famoso apronta, o Menino Online conta.
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1: 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Chegando o sucesso com Zezé de Camargo na Menina.

0: Muito bem, deixa eu colocar um áudio aqui do ouvinte da Rádio Menino, o Rafael. Ele mandou um áudio porque ele passou no Pit Stop Menina e ele ficou feliz da vida. Ele vai contar aqui, ó.
1: Boa tarde, Menina FM. Ganhei um brinde aqui maravilhoso da Poli. Bati uma foto com ela aqui e ela me deu uma camisa aqui top, top, da melhor do Brasil, a Menina FM. Uhul!
0: Aê, aí sim! Grande Rafael, um abraço pra você, obrigado pelo carinho e pela audiência e por ter passado no Pit Stop Menina aí, ó, passou e ganhou presente.
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Fábio Sesi, além de marcar a abertura da competição, terá outro momento especial. Será a estreia da nova iluminação do estádio Bernardo Werner. Após mais de um ano do retorno do futebol profissional ao local, o estádio contará, enfim, com os novos refletores em uma partida oficial. A nova iluminação do SESI atende às exigências da Federação Catarinense de Futebol para a realização de jogos no período noturno. A gente lembra que Blumenau e Metropolitano, quando atuaram na segunda divisão do futebol,

0: jogando à noite. Para o Esporte Total, Adriano Franco.
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0: Brincou quem não brincou, não brinca mais. Encerradas participações da galera no WhatsApp da menina. Hey, oh, Bonayem, pra gente matar a saudade, né? Fazer os passinhos e tudo mais. Falando em matar a saudade, sábado tá chegando. E no sábado tem o Embalos de Sábado à Noite, a partir das 6 horas da tarde, aqui na 97,5. As velhinhas que fizeram ainda fazem muito sucesso desfilando aqui na menina, hein? A gente tem esse encontro marcado, 6 horas da tarde, Embalos de Sábado à Noite. Muito bem. Bora lá então, saber quem vai faturar 2 ingressos, um par de ingressos, né? Pra curtir amanhã, sexta-feira, os Monarcas, lá no Cacete do Garcia Jordão. Mais camiseta lindona da Rádio Menina. Boa sorte pra geral. Quem faturou foi final do telefone 7462. Final do telefone 7462 foi mensagem de áudio, então vamos ouvir.
1: Boa tarde, Aline Kleber aqui do Progresso.
0: Oi.
1: Manda pra mim esse par de ingresso que eu quero ir prestigiar o bailão do Rafa. Nosso amigo Rafa, Rafael Luiz, meu irmão meu.
0: Como é que é o nome do cara ali?
1: Boa tarde, Aline Kleber aqui do Progresso.
0: Kleber do Progresso, é isso? Atenção, Kleber do Progresso, final do telefone 7462. Você faturou os presentes de hoje.
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3: Opa, por aqui sou eu, Adai, e esse é o Menino Online trazendo fofoquinhas pro seu show da tarde. O rei do entretenimento, Carlinhos Maia, provou que não brinca em serviço quando o assunto é prender atenção ao público, tá? Após prometer aí que a temporada recém-encerrada do Rancho do Maia entregaria reviravoltas e deixaria os fãs de queixo caído, Carlinhos Maia guardou a maior carta na manga para os momentos finais. Assim que o reality show chegou ao fim, o influenciador alagoano causou um verdadeiro alvoroço na internet ao anunciar o retorno triunfal do projeto que deu origem a tudo. A icônica Casa da Barra. A novidade foi revelada por meio de uma publicação no Instagram que mexeu aí com a nostalgia de milhões de seguidores. Agora é só esperar os próximos capítulos. Continue ligado porque se o famoso apronta, o Menino Online conta.
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propaganda, Jorge Matheus, eu, Aline Doce. Tô indo nessa, tô caindo fora, passando a bola pro meu querido Alex, que vem chegando com Vila Sertaneja. Mas ó, antes, quero agradecer a sua audiência, a sua participação, valeu de montão. Amanhã, sexta-feira, tem muito mais, viu? 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Tchau, gente, beijo!

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3: A propaganda eleitoral gratuita no rádio e na televisão para as eleições 2026 começa nesta sexta-feira e segue até o dia 1º de outubro, 3 dias antes do primeiro turno, que está marcado para o dia 4. No rádio, os programas eleitorais serão transmitidos às 7 da manhã e ao meio-dia. Na televisão, os horários serão às 13 horas e às 20h30. Além dos programas em bloco, serão veiculados diariamente 70 minutos de inserções, com duração de 30 a 60 segundos. Distribuídos entre as 5 da manhã e a meia-noite. A propaganda será dividida de acordo com os cargos em disputa. Às terças, quintas e sábados serão exibidos os programas dos candidatos à presidência da República e à Câmara dos Deputados. Já às segundas, quartas e sextas serão veiculadas as propagandas dos candidatos ao governo de Santa Catarina, ao Senado e à Assembleia Legislativa. Cada bloco de propaganda terá 25 minutos. Para mais detalhes e outras informações, acesse portalmeninablue.com.br. Jefferson Fagundes para o jornalismo da Rádio Menina.
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27 de agosto de 2026. Estamos intisicando a sexta-feira. É véspera de sexta-feira, hein? Ai, que coisa boa. E aí, como é que você tá? Tudo bem? Tudo tranquilo por aí? Já tá voltando pra casa? Obrigado pela carona. Hoje é quinta TBT. Além de ser véspera de sexta-feira, é dia de matar a saudade. E aí, qual que é a sua saudade? Saudade de curtir um modão? Um clássico do sertanejo? Daqui a pouquinho você vai curtir a nossa programação. Tá com saudade do pagamento de dinheiro na conta? Semana que vem tem pagamento. Começa o mês de setembro. Inclusive eu também tô com saudade. Saudade do mozão, do ex?

Pô no seu rádio, muita informação, Central de Notícias com Cristiano Silva. Tem também as informações da previsão do tempo com o Alerta Blue. Final de tarde, tempo nublado em alguns pontos da cidade. Temperatura de 22 graus. Daqui a pouquinho você vai ficar muito bem atualizado com todas as informações da previsão do tempo para esse final de tarde, comecinho de noite de quinta-feira, para amanhã, sexta-feira também. E claro, você é meu convidado para vir participar aqui junto comigo. Nosso WhatsApp tá liberado para você mandar o seu alô, pedir sua música também. Alex, eu quero curtir esse clássico hoje, já que é quinta TBT. Tá por sua conta, manda mensagem pra gente. Quer desejar um ótimo final de tarde? Manda mensagem, mensagem de texto, de áudio, tá valendo. Pode abusar sem moderação aqui do nosso WhatsApp, tá certo? 21026515, o nosso WhatsApp pra você participar do Vila Sertaneja. Tem também as nossas redes sociais, Facebook, Rádio Menina Blumenau, e o nosso Instagram. Você segue a gente, fica por dentro de todas as promoções para concorrer a prêmios no arroba Menina FM Blue. E aumenta o volume, porque tá no ar o nosso Vila Sertaneja. Final de tarde, quinta-feira, começando aí com o embaixador Gustavo Lima, Bala Alojada.

0: Tu teve César Menotti e Fabiano. A regravação aí da música Você Vai Ver, Brincar de Ser Feliz, clássicos aí de Zezé de Camargo e Luciano, Cleiton e Romário, Embaixador Gustavo Lima. E daqui a pouquinho tem mais sucessos clássicos pra gente curtir nesta finalzinho de tarde de quinta TBT, dia de matar a saudade. E aí, como é que você tá aí do outro lado? Você que tá curtindo a Menina FM através do rádio, através do nosso aplicativo Menina Play. Grande abraço pra você, obrigado pela audiência, pelo carinho, um bom descanso, você que já chegou em casa, pra você que tá voltando pra casa, tá trancado aí no trânsito. Boa sorte, obrigado pela carona, vamos lá, vai na boa. Daqui a pouquinho você já chega no seu destino, tá certo? Nosso Vila Sertanejo tá apenas começando. Até às 19 horas a gente fica na sua companhia com música boa pra você curtir nesse final de tarde de quinta-feira, tá certo? Nosso WhatsApp tá liberado, você pode participar, pode mandar o seu recado aqui pra gente. Aproveitar já mandar um beijo aqui pra Lalesca, pedindo a música Cadeira Cativa, Zé Neto Cristiano. Daqui a pouquinho a produção já vai separar pra gente curtir também. É sempre ligada na menina. Valeu, ô Lalesca, beijo, querida. É a Magda também, oferecendo a música pro Jairo. Provavelmente, eu não vou chutar quem é, mas deve ser alguém especial aí. Valeu, Magda. Beijo, querido. O Márcio, motorista de aplicativo, também tá participando. Benedito já tá 1000% aqui, a 1000 por hora. Abraço, Benedito. Tamo junto. 2102-6515, nosso WhatsApp pra você participar aqui do programa. Intervalo comercial, daqui a pouquinho a gente volta com mais.
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6: O tempo todo com você, tamo de volta com mais músicas. Agora tem Jonas Esticado.

0: Mais uma sequência do nosso Vila Sertaneja. Ao som de Munhões e Mariano e João Neto Frederico. Balada louca. No clima do sextou. Tamo junto no Vila Sertaneja aqui na Rádio Menina até as 19 horas. Nessa vibe boa, vibe gostosa. Claro, você está na mais gostosa de ouvir. Daqui a pouquinho tem mais sucessos aí pra gente curtir. Finalzinho de tarde de quinta-feira. É, tamo já no clima da sexta-feira. Todo mundo já engatilhando, já preparando aí, já entisicando o sextou pra amanhã, né? E coisa boa. Vamos falar das nossas promoções que estão rolando no nosso Instagram. O Benedito já tá todo empolgado aqui, já mandou 300 áudios aqui, já. Antes a gente atender mais participações da galera, vamos no arroba Menina FM Blue, gente, ó. 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Deixa eu ver quem tá participando aqui no nosso WhatsApp. Oi, Alex, boa tarde. Amanda pedindo música da Ana Castela. Valeu, Amanda. Beijo, querida. Obrigado pela sua participação. Fala, Benedito.
1: Eu mesmo estou precisando de um celular novo.
0: Olha aí, ó.
1: Estou precisando de um celular novo.
0: Então vai lá participar.
1: O meu, a câmera não enxerga mais nada. Hein? Tô querendo comprar um óculos pra ele, não enxerga mais nada, Alex. Ô, menina valente, vamos, galera. É, Nânia, tá ligadão. Não passa nada. A Rádio Menina é que nem a Globo, né?
0: Claro que sim. O homem tá com tudo.
1: Eu mesmo tô
0: Benedito, pres... então corre lá participar, hein? Tô precisando de um celular novo? A Rádio Menina tá sorteando o Moto G06 novinho pra você no nosso Instagram. @meninafmblue.
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0: Em Blumenau, final de tarde com tempo nublado, temperatura de 22 graus. 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

FM o tempo todo com você, Jorge Henrique Rodrigo, com Marília Mendonça, vai lá em casa hoje. Finalizando aí a primeira hora do nosso Vila Sertaneja. Continua ligado com a gente.

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3: Blumenau subiu para a 11ª colocação no ranking de competitividade dos municípios 2026, divulgado nesta quinta-feira pelo Centro de Liderança Pública. É o segundo ano consecutivo em que a cidade melhora a posição na classificação nacional, que avalia municípios com mais de 80 mil habitantes. O avanço de 3 posições em relação ao ranking de 2025 reflete a evolução dos indicadores econômicos, sociais e de gestão pública. No recorte estadual, Santa Catarina aparece na 1ª colocação como o estado mais competitivo do Brasil, com 9 municípios entre os 100 primeiros do ranking nacional. Blumenau é o 3º melhor posicionado entre eles. Para mais detalhes e outras informações, acesse portalmeninablu.com.br. Jefferson Fagundes para o jornalismo da Rádio Menina.
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1: O tempo todo com você, tamo de volta com a segunda hora do nosso Vila Sertaneja nesse final de tarde, comecinho de noite de quinta-feira. Obrigado pela audiência, pelo carinho, você que tá ligado com a gente aí no carro, levando a gente de carona, voltando pra casa, você que já chegou em casa, um bom descanso, vamos ficar juntos, vamos ficar juntos, a gente continua juntos aqui na Menina, mais uma horinha até as 7 horas da noite, o Vila Sertaneja no seu rádio. Você pode participar através do nosso WhatsApp, mandar seu recado 2102-6515. A Andréia de Gaspar, o dia inteiro ligado aqui na Menina, participando, desejando um ótimo final de tarde. Valeu, Andréia, beijo, querida. Quem mais? A Luciana também tá participando. Valeu, Luciana. Quem mais? É a Raquel também tá ligada aqui com a gente. Valeu, Raquel. Grande abraço. A Jaqueline do bairro Água Verde. Valeu, Jaqueline. O Rogério Bauler manda um abraço pra nós aqui da Automecânica Bauler. Alex, abraço pra todos os amigos, clientes da Automecânica Bauler. E você que tá ligado com a gente através do aplicativo também, aqui na cidade de Blumenau. É você que tá na cidade de Gaspar, Indaial. Você de Timbó, Pomerode, Alto Benedito, galera do litoral norte de Santa Catarina, beijo no coração. Tamo junto com Vila Sertaneja até as 19 horas. Chegando Israel e Rodolfo, vamos de música.
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0: Morena de Goiânia. Menina, o tempo todo com você. O Guilherme com o Maiara e Maraísa. Morena de Goiânia, aqui no Vila Sertaneja. Morena de Goiânia. Um bom comecinho de noite pra você que tá ligado aqui com a gente. Mandar um abraço aqui pro Ademir da Itopava Central, participando aqui do programa, deixando seu recado. Quem mais? Quem mais tá participando? A SM Transportes, grande abraço pra todos os amigos. Obrigado pelo carinho de todos os dias. 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
0: 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Agora 6:24.
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0: Muito bem, vamos chamar o Gabriel Cassol, direto do Alerta Blue, tá chegando com as informações e a previsão do tempo pra noite desta quinta e pra amanhã, sexta-feira também. Gabriel, boa noite.
7: Boa noite, Alex, e todos os ouvintes da Rádio Menina FM.
8: Na noite desta quinta-feira, o tempo continua firme, apenas presença e variação de nuvens aqui na região do Médio Vale do Itajaí. Para amanhã, sexta-feira, o dia começa com sol, predomínio em poucas nuvens e faz calor ao longo da sexta-feira. A temperatura máxima fica em torno dos 30 graus no período da tarde. A partir do final do dia, tem condição para pancadas de chuva controvoadas devido ao calor e algumas perturbações na atmosfera. Inclusive, de forma mais isolada, tem risco para temporais isolados aqui na região do Médio Vale do Itajaí. Por isso é importante que a população fique atenta aos avisos e alertas emitidos através do site da Defesa Civil de Blumenau e também através do aplicativo Alerta Blue. Com as informações do tempo, direto à Defesa Civil de Blumenau, meteorologista Gabriel Cassol.
0: Valeu,

Você, Diego Arnaldo com René de Solimões, caminhonete inteira, a música do feijão com arroz que o Benedito ama. Já tá até gravando o áudio aqui cantando já. Uma ótima noite de quinta-feira pra você, obrigado pela audiência, pelo carinho. Ó, intervalo comercial, daqui a pouquinho tamo de volta com reta final do

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1: Em Blumenau, comecinho de noite com tempo nublado, temperatura de 21 graus. Agora 6:40.

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0: tempo todo com você, tamo de volta, parte final aí do nosso Vila Sertaneja nesse comecinho de noite de quinta-feira. Vamos chamar o Cristiano Silva. O Cris tá chegando aí com os destaques do Jornal da Menina, primeira edição de amanhã, sexta-feira. Cris, boa noite.
1: Olá, boa noite, Alex, boa noite a você, ouvinte da Rádio Menina. Amanhã a gente vai trazer mais detalhes sobre o combate ao fumo. Agora, sábado, dia 29, é o Dia Nacional de Combate ao Fumo. E hoje foi apresentada a campanha deste ano, que traz a importância da atividade física, tanto para a saúde quanto no auxílio para quem pretende deixar de fumar. Então amanhã a gente vai trazer todos os detalhes com a entrevista com a representante aí do Instituto Nacional do Câncer. Amanhã também temos a agenda social no Jornal da Menina, primeira edição, trazendo muitas informações aí para você de eventos que são realizados aqui na cidade, eventos beneficentes, trabalhos beneficentes e voluntários também. Agenda social com o Marcão no Jornal da Menina, primeira edição. Amanhã também teremos, é claro, informações do setor policial, trânsito, previsão do tempo. Lembrando que a partir desta sexta-feira, a programação ela vai ter uma mudança por conta do horário eleitoral gratuito, que começa amanhã, tanto no rádio quanto na TV. Na TV, às 7 da manhã e ao meio-dia. Das 7 até 7h25 e depois do meio-dia até meio-dia e 25. Então, nesses dois horários, teremos horário eleitoral gratuito. E durante a programação tem mais aquelas inserções, né, de 15 e 30 segundos, mas nesses dois horários especificamente. Então a gente vai começar o Jornal da Manhã, depois tem uma paradinha ali para o horário eleitoral, depois a gente retorna com muita informação e ao meio-dia a gente vai começar um pouco mais tarde, depois do horário eleitoral, meio-dia e 25. Então, a partir das 6 horas da manhã, amanhã, sexta-feira, Jornal da Menina, primeira edição com Marcão, Jefferson Fagundes, Gabriel Lângaro e Adriano Franco.
0: Tá certo, Cris. Obrigado pelas informações. Agora, falando de esporte, olha, Cris, deu pena, deu dó ver o Santos ontem contra o Palmeiras, né, Cris?
1: É, eu consegui assistir ali mais ou menos uns 50, 60 minutos do jogo e foi pouco, 3-0. Primeiro tempo, Palmeiras poderia ter feito em 5, 6 tranquilamente.
0: Poderia ter acontecido uma goleada histórica.
1: Poderia ter acontecido uma goleada histórica, porque o Tigrinho perdeu 2, depois teve mais outro jogador do Palmeiras que eu não me lembro o nome agora.
0: O Flaco Lopes?
1: Não, o Flaco fez 2, né?
0: O Andreas fez 1 também.
1: É, o Andreas fez 1, o Flaco fez 2, jogou muita bola ontem, o Flaco. O
0: Maurício?
1: Não, o que fez aquela jogada espetacular, o John Arias.
0: John Arias?
1: O John Arias poderia ter feito ontem um gol antológico na partida. Olha, eu acho que ia. Ele deu um drible de costas, quase que uma meia-lua, depois deu mais um drible da vaca.
0: O jogador caiu de bunda?
1: Aí deu um drible da vaca, não sei se ele ficou um pouco sem ângulo, tocou pro Tigrinho que se enrolou com a bola e... O Tigrinho tá numa fase ruim, né? Ele não tá numa fase muito boa, não. Perdeu alguns gols ontem, pelo menos 2 gols assim, ó, na cara, ele acabou perdendo.
0: E você diria que tá decretada a classificação ou o Cris ainda, o Santos pode arrumar, incomodar?
1: Ah, difícil, muito difícil.
0: A não ser que o Neymar jogar muita bola no jogo da volta.
1: Vai ter, né, que voar, né?
0: Voltar o Neymar do Barcelona, né?
1: É, não.
0: Com o Gabigol 2019, então esquece, né?
1: Esquece. Se depender disso, esquece. Não, lógico, tem jogo ainda, é claro. Mas acho muito difícil o Santos reverter essa vantagem, porque o Palmeiras ontem foi muito, mas muito superior. Fazia tempo que eu não vi o Palmeiras jogar uma partida bonita. Toque de bola, tá certo que o Santos ajudou também, né? Colaborou.
0: Fez força, né?
1: Fez força. Mas toque de bola, belos lances, belas jogadas. Realmente o Palmeiras mereceu a vitória. Ontem também tivemos a vitória do Vasco sobre o Vitória por 1-0. Jogo com polêmicas de arbitragem, uma expulsão do Vasco bastante questionada. O VAR chamou o árbitro foi lá, viu, achou que era para expulsão.
0: Deu confusão também no final do jogo?
1: Deu confusão por conta até, eu acho que dessa expulsão, o Felipe, que é diretor de futebol do Vasco da Gama, entrou no campo, quis brigar com o juiz.
0: Meu Deus do céu.
1: Então deu muita confusão, a arbitragem foi bastante questionada. E a impressão que eu tenho em algumas oportunidades é que o árbitro de campo, quando ele é chamado pelo VAR, e mesmo que ele discorde da opinião do VAR, ele não vai contra. Mesmo que ele vá lá no VAR e olhe, ah não, eu acho que não foi falta não, não vou dar. ele não tem, não sei se é personalidade,
0: não tem opinião, né?
1: Não tem opinião própria pra dizer, não, acho que não foi, vou manter minha.
0: Porque mesmo ele vendo que não foi, ele mesmo,
1: continua. É, então muitas vezes parece que
0: acho
1: quando
0: que falta
1: ele...
0: a CBF chamar os árbitros, né, Cris?
1: E olha, se você acredita que não foi pênalti,
0: pode
1: não
0: questionar,
1: tem...
0: né?
1: Claro, e a impressão que eu tenho é essa, que se o VAR chama, eles acabam sempre concordando com
0: será
1: a opinião
0: que
1: do VAR.
0: Não é medo, talvez, Cris? O fato do time tá jogando em casa, aquela coisa toda.
1: Pode ser. Sei que daqui a pouco, a partir das 8 horas da noite, tem o clássico Grenal, também pelas quartas de final da Copa do Brasil, Internacional e Grêmio. Primeiro jogo no Beira-Rio e a volta vai ser na outra quinta-feira. Então, Cruzeiro e Atlético ficaram no 1-1, Vasco venceu Vitória por 1-0 e Palmeiras venceu o Santos por 3-0. Os jogos de volta na próxima semana.
0: Ô, Cris, só pra fechar, Grenal é o tipo de jogo que costuma dar confusão, né, Cris?
1: É, jogo bastante pegado, os dois times estão mal no Campeonato Brasileiro, querem avançar na Copa do Brasil, acho que vai dar um jogo
0: e as duas torcidas
1: duro.
0: Se odeiam, né?
1: É, vai dar um jogo bem duro, acredito. O nosso amigo Gaúcho hoje vai ficar ligadinho na TV, né? Pra assistir aí o clássico Grenal, ele que é colorado.
0: Daqui a pouquinho, tá chegando pra acomodar o Rancho de Taura.
1: Daqui a pouco tá por aí.
0: Vamos nessa?
1: Valeu, um abraço,
0: Alex. Até amanhã, hein, Cris?
1: Graças a Deus.
0: Abraço, até amanhã.
1: Até amanhã.

o tempo todo com você, finalizando o nosso Vila Sertaneja nesta quinta-feira. Ao som, grande estilo, hein? Rio Negro e Solimões e Jorge Matheus, Saudade de Ex. Vamos nessa, deu por hoje, né, gente? Obrigado mais uma vez pela sua audiência, pelo seu carinho, pela sua participação. Você que ficou comigo ao longo de mais um final de tarde, comecinho de noite. Tamo junto, amanhã tem mais Vila Sertaneja. A partir das 5 horas, finalzinho da tarde, a gente se encontra novamente aqui na Rádio Menina. Vamos nessa? Chega, Saudade de Ex, tamo correndo, né? Que é isso, cara? Que loucura! Se Ex fosse bom, Deus não mandava a gente amar o próximo, né? Fica a dica. Tô indo nessa, gente! Grande

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Olá, amigos, muito boa noite. São 19 horas mais 7 minutos. Hoje é quinta-feira, dia 27 de agosto de 2026. E estamos começando o nosso Rancho de Taura, aqui na mais gostosa de ouvir, aqui na Menina de Blumenau, o tempo todo com você. Eu sou Rafael Luiz, ficamos juntos até as 21 horas. Ficamos juntos até as 21 horas. Nosso WhatsApp 2102-6515. Junto igual a torresmo prensado, parceiro velho. Vamos que vamos. O Rancho de Tauro mais ouvido em toda a região e a melhor companhia do mundo, né? Somos primeiro, né? O programa mais ouvido, e aí por minha conta. Mas assina embaixo, a melhor companhia do mundo, a sua, você do outro lado, né? E você do outro lado vai mandando do lado de lá, que eu vou obedecendo do lado de cá, tá feito? 2102-6515, você pede a sua e participa de forma mais efetiva aqui do nosso Rancho de Taura. Trazendo as primeiras de hoje, os Monarcas, que amanhã se apresentam no Cacetiro Garcia Jordão. Inclusive amanhã tem Rancho de Taura ao vivo, diretamente do Caça e Tiro Garcia Jordão, aí no Bar da Piscina. É, amanhã, inclusive, com os Monarcas por lá. E aproveitar, mandar um abraço pro meu amigo Júlio, que tá por lá. Mandar um abraço pro meu amigo Getúlio, que agora comanda ali a piscina do Cacetiro Garcia Jordão. E também o meu amigo Alan, o rei do X-Salada, né? É o Alan da rádio mesmo, é esse mesmo, né? É esse mesmo. Segundo informações, bateu bonito, né? Hoje tem a noite do X-Salada por lá nela. Bateu bonito, hein, Júlio? Segundo informações, bateu bonito aí o Alan, né? Então tá bueno. Trazendo então as primeiras de hoje, os Monarcas desse jeito.

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4: 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E erva mate mazute, convidando a todos para o baile amanhã no Cacetiro Garcia Jordão, baile de 20 anos do Rafael Luiz, em Blumenau, com os Monarcas. E já teremos o Rancho de Taura a partir das 19h, aí no bar da piscina do Cacetiro Garcia Jordão, já esperando os amigos com aquele chimarrão. Inclusive, vai ser servido um petisco também, aquele atendimento especial do meu amigo Júlio, né, numa parceria gigantesca com o Getúlio, né, e com toda a equipe aí que se reúne, né, diariamente. E amanhã, certamente, de forma mais intensa, devido ao baile, devido ao Rancho de Taura ao vivo, e muitas pessoas já confirmando que já vão mais cedinho para acompanhar o Rancho de Taura, e depois todos vamos juntos para o baile, né? Com os Monarcas, amanhã no Cacetiro Jordão, baile dos 20 anos do Rafael Luiz em Blumenau, será uma grande festança. 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

Bueno, estamos de volta com o nosso Rancho de Taura. Daqui a pouquinho vou falar com o Frank, lá do Hotel Fazenda Casarão do Vale, em Massaranduba. Teremos aí feriado, né? Um feriado municipal na próxima quarta-feira, dia 2 de setembro, aniversário de Blumenau. E depois, já na outra semana, dia 7 de setembro, temos o feriado nacional. Daqui a pouquinho vou falar com o Frank, lá do Hotel Fazenda Casarão do Vale. Quero mandar um grande abraço para os meus amigos, né, que estão acompanhando o programa ali em Timbó. É, mandar um grande abraço ao prefeito, o senhor Flávio Buzzi, prefeito de Timbó, da linda cidade de Timbó, né? O prefeito Flávio fazendo uma baita administração. Mandar um abraço pro meu amigo Ninja, um abraço pro amigo Giba, aí do Shop Pio Hat, Asquetal, o Ala do Caquedos. Ô Ala, um grande abraço para você. O Júnior, o senhor Batata, as respectivas senhoras e o Cassiano Paraense. Valeu, Cassiano, representando o norte do Brasil aqui em Santa Catarina, né? Valeu, Cassiano, um abraço pra você, Cassiano Paraense, um abraço ao Júnior, senhor Batata, um abraço ao Ala, aí Caquedos, o Giba do Shop Pio Red e o meu amigo Ninja, um jovem empreendedor do setor do entretenimento e eventos, né? E, inclusive, já vou fazer o convite na sequência, mas antes quero estender mais uma vez um fraterno e sincero abraço ao prefeito Flávio Buzzi aí de Timbó. Inclusive tivemos lá alguns dias atrás, né? Lá na Expo Timbó, é uma grande festa que aconteceu, reunindo mais de 50 mil pessoas, né? Um evento lindo. E falava com o prefeito naquela oportunidade sobre quão linda está a cidade de Timbó, né? Cada vez que a gente vai por ali, né? Cada vez que passamos por ali, sempre é um encantamento, né? Haja vista é a pérola do vale, né, prefeito Flávio? Haja vista é a pérola do vale. Inclusive, né, nos próximos dias, em conversa com o jornalismo, vamos trazer o prefeito Flávio certamente aqui para conversar sobre essa cidade lindíssima, né, com uma baita economia, setor do turismo crescendo muito, a indústria também, a prestação de serviço e no centro, né, na área central, o varejo. Falava com o Flávio naquela oportunidade também, com o prefeito. Disse, olha, prefeito, sempre que eu passo em Timbó eu me encanto, né? Muitas lojas, né? Muito comércio, a cidade muito linda. Aí o prefeito falou, Rafael, e raramente uma dessas lojas fecham as portas. E quando fecha, não é por falta do comércio, e sim por uma decisão do empreendedor. Mas já no dia seguinte, já tem um novo comércio ali. Coisa que é rara acontecer, fechar uma loja ali em Timbó. Mas quando acontece, não é por falta da compra, e sim uma decisão do empreendedor, talvez, né? Prefeito Flávio, quero realmente parabenizar o senhor. A cidade de Timbó está linda, está maravilhosa. A cidade de Timbó realmente merece o título de Pérola do Vale. Valeu, prefeito. Um grande abraço ao senhor e aos seus familiares. Mais uma vez, um abraço ao amigo Ninja, o Giba do Shop Pio Red, o Ala Caquedos, o Júnior, senhor Batata, as senhoras e o Cassiano Paraense. E aproveitando, convidando para a Expo Ascurra, do dia 4 a 7 de setembro, no Parque Pertucci. Será uma grande festa com Xeloquedo, Portal Gaúcho, Talagaço, Chechaleira, São Francisco, DJ Monge, Carisma, Sorriso Lindo, Paulinho Mocelim e muitas outras atrações, inclusive exposição, rodeio country, exposição de animais, desfiles, comida típica, feira comercial e parque de diversões. E a entrada para a feira é gratuita e todos os bailes e shows citados por mim são também com entrada gratuita. Portanto, dia 4 a 7 de setembro em Ascurra, a Expo Ascurra 2026. E no domingo, muita gente já perguntando, e no domingo o Tchê Menina ao vivo, direto da Expo Ascurra 2026 no Parque Pertucci. E daqui a pouquinho, quando acabar o programa, como não sou de ferro, eu vou golpear um chopp da Pio Red. Que tal? João Luiz Correia cantando pra nós.

0: E de Lambuja, permita que eu nunca saia daqui, né? Imortal, música guri, interpretada pelo saudoso César Passarinho. Na verdade, quem interpretou essa foi Daniel Torres, meu amigo Daniel Torres, que hoje reside em Bombinhas, né? E agora é o seguinte, ó, sebandeambo para o Hotel Fazenda Casarão do Vale. Vamos falar com o amigo Frank, né, que é um dos diretores aí, um dos amigos do Hotel Fazenda Casarão do Vale, vamos dizer assim, porque nós temos aí um mês de setembro com dois feriados para nós, blumenauenses, né? E muitas pessoas que são de outras cidades, trabalham aqui em Blumenau, vão poder aproveitar o feriado também. Dia 2 de setembro, quarta-feira, feriado aqui em Blumenau, aniversário da cidade, e depois dia 7, né, feriado nacional. E o Hotel Fazenda Casarão do Vale, portas abertas, de portas escancaradas para receber a todos. Nessas datas citadas, mas claro, outras datas que vêm chegando, feriados, final de ano, queira ou não queira, já tá por aí também. Frank, seja bem-vindo, parceiro velho, aqui no Rancho de Taura, para falar para nós destas datas e também do Hotel Fazenda Casarão do Vale. Boa noite, nobre amigo.
1: Boa noite, Rafa, boa noite. Tudo bem?
0: Uma honra grande falar contigo, tomando um verde, né? Aquele chimarrão caprichado com erva mate e mazute, e falar do Hotel Casarão do Vale, né, Frank? Temos aí um feriado em Blumenau que atende também cidades vizinhas, porque muitas pessoas de outras cidades trabalham aqui e vão poder aproveitar, né, Frank?
1: Com certeza, aquele chimarrão maravilhoso, erva mate e mazute, chimarão verde.
0: Sei.
1: Prazer falar contigo. Fazia um tempo, né, Rafa?
0: Pois é,
1: a gente não batia um papo e podia trazer as informações, né, atualizadas aí para esse público tão especial, né, do Rancho de Taura. Trazer as novidades do Casarão do Vale, poder falar um pouco das promoções, das atividades daqui da fazenda para todo mundo.
0: Frank, o Hotel Fazenda Casarão do Vale se tornou referência, né? Com a sua administração, com a do Jonathan, o Hotel Fazenda Casarão do Vale se tornou referência, ponto. É, hoje é o melhor hotel fazenda da região, é um hotel fazenda de verdade, né? Junta, né, a autenticidade dos tempos de outrora de uma fazenda, mas também oferecendo o total conforto, né, Frank?
1: Com certeza, Rafa. E como você já falou na apresentação, né? Agora nós estamos chegando nessa data tão especial que é o aniversário de Blumenau. E nós montamos uma programação muito interessante que é o Day Use, né? 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
1: 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Frank, te libero para continuares com o teu chimarrão, parceiro, velho.
0: Obrigado, meu irmão. E queria aproveitar e te dar parabéns, né? Semana abençoada, especial pra ti, né?
1: Certo. Verdade.
0: Comemorando também uma data especial, né? Amanhã eu só tô sabendo que é dia de festa, né?
1: E tem uma mesa lá
0: temos
1: pra
0: que temos que comemorar, né? Você é uma pessoa que marca espaço, carinho, né? Por onde passa, e parabéns pra ti, né? E pra toda a tua família, né? E que essa data se multiplique muitas vezes em nossa região. E obrigado aí por trazer tanta alegria aí através desse espaço tão importante da Rádio Menina aí para todas esses lares aí do Médio, Vale do Itajaí.
1: E espero falar por muitos anos aqui também, amigo velho, do Hotel Fazenda Casarão do Vale. Você que é um parceiraço nosso aí.
0: Um abraço.
1: Valeu, Franquinho. Um abraço, meu irmão. Os meninos tempos de guri. Frank, tá liberado agora para tomar aquele chimarrão.

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2: Menina gostosa de ouvir, agora são 19 horas mais 55 minutos. O recado que me chamou a atenção da minha amiga Anice Gomes, Rudimar, presença confirmada amanhã no baile com os Monarcas, né, Anice? Grande abraço para você, um abraço ao Rudimar, o meu amigo Miguel e também a Tainá. E o genro Dudu, meu amigo Dudu também, né? A Tainá falou pra ti te preparar ou preparar o secador hoje, tem Grenal, sim, estamos na expectativa, né? Aqui em casa tá assim, Rafael Luiz. Tem dois gremistas, uma colorada, um flamenguista e um chapecoense. O Flamengo, né, disputando aí as primeiras colocações, então tá isento. É, mas periga, né, Anice? Periga, como o recado partiu aí do teu nome, me direciona, Anice. É, periga, né, Anice? Periga! Na próxima temporada nós tá tudo junto, né? Colorado, gremista e a Chapecoense. Chegou a Chapecoense já, né? Rebaixada pra, provavelmente. Então tem três vagas ali, né? Tem três vagas que podem ser aí do Grêmio e também do Colorado. Espero que não, né? Espero que não, pelo menos do Colorado. Daí o resto não tem problema. Mas periga, nós tá junto aí, né? Colorado, gremista, juntamente com a Chapecoense. É, e aí tem mais uns outros times que vão ter que fazer força para escapar. O Vasco da Gama também é um deles, né? O Vasco, um dos gigantes do Brasil, também é um deles aí, né? Que também tem que jogar e muito para escapar aí, porque a situação tá bem crítica. 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Quero mandar um abraço pro meu amigo Márcio Soares, da Relojaria e Óptica Soares, lá no Bar do Carijó, né? Lá no Bar do Carijó. Bar do Carijó, Carijó, pena de galo bom, pena de galo firme. Valeu, Carijó, um grande abraço a todos os amigos aí no Bar do Carijó, o pessoal lá fazendo uma confraternização, a tradicional ou tradicional quinta-feirinha. E o Márcio deu uma passadinha por lá, foi no seu sítio, dá uma olhadinha na bicharada e agora se bandeando pra casa, mas aquela tradicional paradinha, né, Gê? Aquela tradicional paradinha aí, né? Lá no Bar do Carijó. Um fraterno abraço a todos aí.
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0: Bueno, estamos de volta com o nosso Rancho de Taura. Agora são 8 horas com pontualidade. Mandar um abraço pro meu amigo Diego Fumagalli. Manda um abraço para a mãe Nilma, no bairro Fortaleza. Olha, tá de parabéns aí, meu galo. Saiu um tutano agora há pouco pra engraxar aí os bigodes. É um grande abraço, gostei, hein? Eu já preparei também, difícil de encontrar, né, Diego? Muito difícil de encontrar, né, um tutano, mas muito difícil mesmo. Mas que baita retrato aí, meu galo, que baita retrato. Se tens a fonte, me informa, meu galo. Se tens a fonte, me informa. Um abraço, amigo Diego Fumagalli, com a mãe Nilma no bairro Fortaleza. E já está apartada que você pediu aí, tá bom, amigo velho? Quero mandar um abraço também pro meu amigo Alexander Fumagalli, da Terra Plenagem Fumagalli, também acompanhando o programa. Valeu, Fuma! Um abraço, parceiro velho. Gente buena, queridíssimo amigo e toda a equipe aí da Terra Plenagem Fumagalli. O Edilson, de Presidente Getúlio, acompanha o Rancho de Taura todos os dias. Manda um abraço para os amigos da Tradição de Ibirama. O pessoal já aí no médio para Alto Vale, né? Então, um grande abraço aos amigos de Presidente Getúlio. Um grande abraço aos amigos da Tradição aí de Ibirama. Amigo Edilson, véio, gente buena. Aí em Presidente Getúlio, ou melhor, ali em Presidente Getúlio, acompanhando o Rancho de Taura, acompanha todos os dias. E um abraço para os amigos da Tradição da querida, da linda hospitaleira Ibirama. Tem mais recado chegando, Valmir Sorgato, da Koala, né? 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Não é do sul do, não é do sul do Brasil, é do sul do mundo, né, Sorga? É do mundo inteiro, parceiro, velho. Um abraço, Sorgato, assistindo o jogo, com certeza. E um olho no peixe, o outro no gato, né, gente? Assistindo o jogo e acompanhando o Rancho de Taura aí também. Pessoa queridíssima, meu amigo Nestor Luciano Ber, amanhã vamos golpear uma? Vamos! Vamos, de certeza, parceiro velho. Mais recado chegando e deste jeito.
1: Fala, meu querido Rafael, beleza? Boa noite. Aqui é o Giovanni da Bruna, que na segunda-feira estavam subindo para Curitiba, mas hoje já estamos por casa, aqui na Pedra de Amolar, na cidade da Ilhota, na companhia da menina, escutando esse programa louco de bagualho. Toca aquela música do abacaxi lá do Santo Fole para nós escutar aqui na Ilhota. Estamos aqui ligadinho na menina. Falou, meu querido, um abraço.
0: Valeu, meu irmão, tá apartada a música aqui também, né? Tem aí a vaneira do peão ajustado, né? Tem, né, mais recado chegando. O Rafael Luiz falando em tutano, toca gaiteiro bom de tutano para o Paulo e a Nice. É o grupo Manotaço, inclusive, né? Valeu, Paulo, valeu, Nice, um grande abraço e vamos tocar para vocês aí também. Vem chegando então os meus amigos aí do Santo Fole, Abacaxi Sem Freio, parceiro velho.
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0: com o nosso Rancho de Tauro. Agora são 8:28. Vamos pagando as contas por aqui, né? Bastante recado sempre, né? Quero mandar um abraço para o Sidney. Sidney, que é secretário de esporte aí de Timbó, da cidade de Pérola do Vale. Valeu, Sidney. Um grande abraço para o senhor. E um grande abraço aí para o colegiado, né? De Timbó, da prefeitura, é o chefe do executivo, o prefeito Flávio, todo mundo acompanhando o programa aí em Timbó. Valeu, Sidney, um grande abraço ao senhor e um bom churrasco para todos aí, merecidamente, né? Aquele descanso, né, parceiro velho?
1: Rafael, meu caro, um chasque grande aqui da cidade de Timbó, estamos aqui tudo reunido ouvindo o Rancho de Taura, melhor programa gaúcho do sul do Brasil,
0: que honra.
1: Quem sabe do Brasil inteiro.
0: Maravilha.
1: E é um prazer muito grande ouvir teu programa, te ouvir, que bom que tu gostou da cidade de Timbó.
0: Amém.
1: É sempre um prazer receber vocês aqui, as portas estão abertas sempre. Um abraço grande para todos os ouvintes do Rancho de Taura e especial para ti, Rafael, um abraço.
0: Valeu, secretário, um grande abraço ao senhor, né? E todos aí de Timbó, a cidade realmente que eu tenho um carinho muito grande. Tem mais recado chegando por aqui deste jeito.
2: Boa noite, meu querido Rafael, tudo bem? Aqui é a Bruna, falando de Ilhota, Pedra de Amolar.
0: Oi, Bruna.
2: Manda um abraço pro seu Odair, vulgo Xuxa, pra Bruna e pra dona Laura, a Laurinha, que estão aí na rodagem, passando aqui por Ilhota.
0: Obrigado pela carona.
2: Um beijão pra eles, estamos com saudade. Estamos sempre na escuta da Rádio Menina, a melhor rádio aí da Santa Catarina. Um abraço.
0: Valeu, Bruno, um grande abraço a ti, guria, e aos citados aí, tá bueno? Cumprimentando também, né, o meu amigo Jardel Pires de Oliveira, de Seberi, aí no Rio Grande do Sul, no noroeste do Rio Grande do Sul, né? É um mais pro norte, noroeste do Rio Grande. Então, um grande abraço aos amigos de Seberi. O amigo Jardel, lá em Seberi, agricultura muito forte, inclusive é suinocultura, né? Inclusive é suinocultura também. Então, um grande abraço aos amigos aí de Seberi, da linda hospitaleira Seberi. É cidade simpática, uma barbaridade. E o Jardel acompanhando por lá. Então, um abraço aos amigos da querida Seberi. Meu amigo Onésimo pediu uma do Chiro Missioneiro, já atendemos o pedido também. Valeu, Onésimo, um grande abraço a ti, parceiro velho. Mais recado chegando deste jeito.
3: Boa noite, Rafael. Aqui é Zenita de Gaspar. Gostaria que você tocasse a música Chapéu do Meu Pai. E com a sua indicação, hoje eu comprei umas costelinhas no supermercado Carol.
0: Ó, que maravilha, che. Que maravilha. Então, um grande abraço a ti, né? E vamos campear a música aí, tá bueno? Mais recado chegando.
4: Rafael Luiz, meu amigo, boa noite. Nil Santos, motorista de aplicativo aqui do bairro Água Verde, passando para registrar minha participação. Pedi para você tocar com o saudoso Porca Véia, Luz do Meu Rancho. Oferecer para minha amada esposa Angélica, meu filho Brian que está em casa. Oferecer para você, Rafael, sua família, todas as pessoas que estão ouvindo a Rádio Menina. Valeu, um abraço.
0: Valeu, Nil, um abraço, parceiro velho.

0: um fartaço de som no ar.
1: Fala, Rafael Luiz, boa noite, aqui é o Roberto, aqui do Água Verde, tudo certo, meu amigo? Toca aí uma milonga baixa de mau tempo aí pra nós aí, estamos aqui, tá eu, o João Barbieri aqui com nós, tomando uma geladinha aqui, tá o João Paulo também, oferecemos aí pra patroa aqui, a dona Edilaine, preparando ali uma boia pra nós e mais aí pra todos os ouvintes aí da rádio aí, que não são poucos, né? Um grande abraço aí, tudo é bom.

E vamos acertando os ponteiros também com o relógio do meu amigo Cid, aí do supermercado Schneider, acompanhando o programa também. Valeu, Cid, um abraço pra você. É, achei o Tutano, né? Achei o Tutano. Lá no supermercado Schneider tem o Tutano pra fazer aquela boia de fundamento. Valeu, Cid, um grande abraço pra você e todos os amigos aí do supermercado Schneider acompanhando o programa. É, vamos que vamos, né? Um abraço aí a todos os amigos. É uma boia de fundamento, né? Tutano, uma boia de fundamento. Aí o meu amigo Cid, lá do supermercado Schneider de Serra Rafaela, que nós temos, parceiro, é só passar por aqui. Vamos preparar um tutano aí no final de semana então, né? Valeu, Cid, um grande abraço pra você e todos aí do supermercado Schneider, acompanhando o Rancho de Taura. Vamos que vamos. 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

0: Menina gostosa de ouvir, agora são 8:53 e o recado da Relojaria e Óptica Soares, tradição e confiança desde 1990. 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

0: Bueno, de volta com o nosso Rancho de Taura. Mandar um abraço para os amigos da SA Dogs e Lanches, né? A Simone, o Abel, o amigo Osmar, mandando um abraço aí para Simone, para o Abel, para toda a equipe aí da SA Dogs e Lanches, para o Anderson, para o tio, a tia e para o Gabriel e também a Elisiane, esposa do meu amigo Osmar, aí do Ferrari Boi na Brasa. Mandar um abraço pro meu amigo Walker, também tá ligadito com a agenda em Topava Central. Valeu, Walker, um abraço, parceiro velho. Mais recado chegando deste jeito.
1: Fala, meu amigo Rafael Luiz, manda um abraço aí pro amigo Gustavo. Tamo aqui no rancho dele, aqui no rancho da WS. Fazendo uma boia na quinta-feira e ouvindo o amigo.
0: Valeu, Rato, um abraço, parceiro velho. Gente buena. Mandar um abraço pro amigo Alexandrino. Alexandrino questionando aí um possível chiaço no rádio. Alexandrino, não tivemos algum questionamento, mas vamos dar uma atenção especial aí pra região do Garcia, tá bom, amigo velho? Às vezes um bom brilho aí na antena do rádio, né, parceiro velho? Ah, valeu, Alexandrino, um abraço, obrigado pelo feedback aí, tá bom? Rafael Luiz, me diz uma coisa, o significado do nome Taura. Rancho de Taura, Taura é valente, destemido, corajoso, trabalhador, que não se queixa, não reclama, agradece, é grato por tudo e pela vida. Por isso que nós temos o nosso Rancho de Taura. Somos valentes e trabalhadores e enfrentamos o dia de frente, a lida de frente, né? Então, grande abraço a todos aí, obrigado pela pergunta também e sendo respondida aí, tá feito? Com isto dito, um abraço, obrigado pelo carinho e nos encontramos amanhã ao vivo no Cacetiro Garcia Jordão. Aqui no estúdio vai estar o Alex e eu vou estar no Cacetiro Garcia Jordão, né? Com o Rancho de Taura ao vivo, inclusive com os Monarcas, né? Amanhã participando do Rancho de Taura, os Monarcas participando amanhã do Rancho de Taura e depois o grande baile no Cacetiro Jordão. Toda a informação para esse baile é com o Júlio, 99905-1031. Grande abraço e até amanhã.

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4: Em Brasília, 19 horas.
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5: Olá, boa noite.
4: Boa noite para você que nos acompanha em todo o país.
5: Quinta-feira, 27 de agosto de 2026.
4: Vamos aos destaques do dia.
5: Trabalho e renda.
4: Brasil chega a 103 milhões de pessoas ocupadas entre maio e julho.
5: IBGE revela ainda que taxa de desocupação recua e fica em 5,3% no período. Pablo Mundim.
6: O número de trabalhadores do setor privado com carteira assinada chegou a 39 milhões e 400 mil.
4: Atenção, estudante.
5: Prazo para renegociar dívidas do FIES termina segunda-feira, 31 de agosto. Thaísa Vitória.
7: A iniciativa oferece condições especiais para renegociar contratos firmados até 2017.
4: El Niño deve ganhar força na região norte a partir de setembro.
5: Menos chuvas e temperaturas mais altas podem afetar o abastecimento de água e a navegabilidade dos rios.
4: Estados e municípios são orientados sobre medidas de preparação e resposta ao efeito climático.
5: O cenário também aumenta o risco de incêndios florestais. Luana Karen.
8: Tanto nas cidades quanto no campo, a prevenção é a melhor forma de evitar grandes incêndios.
4: Hoje na apresentação da Voz do Brasil, Luciana Vasconcelos e Luciano Seixas.
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4: 1 milhão de pessoas conseguiram uma vaga no mercado de trabalho nos meses de maio, junho e julho de 2026.
5: A construção civil foi o setor que mais abriu vagas de trabalho, segundo dados da Pesquisa Nacional por Amostra de Domicílios, divulgada hoje pelo IBGE.
4: A taxa de desocupação ficou em 5,3% no trimestre encerrado em julho.